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Mentes grandes discutem ideias. Mentes medianas discutem eventos e fatos. Mentes pequenas discutem pessoas. Não podemos crer na total transparência das pessoas. É preciso aceitar que os outros têm segredos, regiões de solidão. A maior prova de amor é colocar-se à distância e não querer forçar a entrada. Deus dá alimento a todos os pássaros, mas não o joga no ninho. Deus ajuda, mas também espera que você faça, no mínimo, sua parte. Aquele que perde dinheiro perde muito. Aquele que perde amigos perde muito mais. Aquele que perde a fé perde tudo. Pessoas jovens e belas são obras da natureza. Pessoas idosas e belas são obras de arte. E ambas são obras de Deus. Aprenda com os erros alheios. Você não conseguirá viver tempo suficiente para cometê-los todos sozinho. A língua pesa praticamente nada, mas poucas pessoas conseguem segurá-la. Amigos, eu e você. Você trouxe outro amigo, já formamos um time. Esse time não tem começo nem fim. O diferencial da vida é viver com amor e buscar diariamente o verdadeiro sentido de viver. Ser feliz e estar com Deus. Não espere um sorriso para ser gentil. Não espere ser amado para amar. Não espere ficar sozinho para reconhecer o valor de um amigo. Não espere ficar de luto para reconhecer quem hoje é importante em sua vida. Não espere o melhor emprego para começar a trabalhar. Não espere a queda para lembrar-se do conselho. Não espere. Não espere a enfermidade para reconhecer quão frágil é a vida. Não espere encontrar a pessoa perfeita para então se apaixonar. Não espere a mágoa para pedir perdão. Não espere a separação para buscar a reconciliação. Não espere a dor para acreditar na oração. Não espere elogios para acreditar em si mesmo. Não espere. Não espere ter tempo para servir. Não espere que o outro tome a iniciativa se você foi o culpado. Não espere ouvir eu te amo para dizer eu também. Não espere ter dinheiro aos montes para então contribuir. Não espere o dia de sua morte sem antes amar a vida. Então, o que você está esperando?

0: Boa!
1: Fala comigo, bebê!
0: Obrigada, Goiânia!
2: Se liga!

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essa música, o nome da música é Eu Amo Você, que é mais ou menos assim, ó. Oh! Assim, ó.

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Beleza. Agora a gente vai apresentar o primeiro convidado, né? Convidado muito especial, o meu convidado, Moraes Moreira.

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0: Olá, muito bom dia. Estamos chegando para fazer a festa no seu rádio a partir de agora, hoje, precisamente domingo, né? Primeiro domingo do mês de outubro, dia 4 de outubro do ano 2026, dia de eleições em todo o Brasil, nos cerca de 5.600 municípios brasileiros, né? Com eleições gerais. Eleições para presidente da República, governador, senadores, deputado federal e deputados estaduais. Em todo o Brasil, ok? Muito bem, agora 4 horas mais 4 minutos. Estamos começando neste momento o nosso programa, que é tradição. Isso que é tradição aos domingos, né? Aos domingos nesse horário. Aqui na nossa querida educadora. Então, nosso muito bom dia para vocês. Vamos agradecendo aí pela audiência, viu? Agradecendo a todos vocês que acompanham aqui a nossa programação.
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0: Isso, muito bem, muito bem. Olha, eu confesso que também estava com bastante saudades de todos vocês para este reencontro de todas as madrugadas de domingo aqui na nossa querida Educadora FM, viu? Muito bom dia, Frei Paulo, bom dia a todo o agreste sergipano, bom dia, Sergipe, bom dia o estado da Bahia, bom dia o estado de Alagoas, onde nós estamos chegando nesse momento através das ondas da antena do sinal aqui da Rádio Educadora, nos rádios de toda essa região. E também através da internet, nós estamos chegando aí em todo o Brasil e inclusive em outros países, né? Onde você quer que esteja, na América do Sul, América do Norte, enfim, no continente, né? Você pode acessar aí o aplicativo da Educadora FM 89.5, que você vai estar acompanhando o nosso programa, tá bom? Muito bem. Bom, mas no começo do nosso programa de hoje, eu gostaria sim de fazer um agradecimento muito especial a um alguém muito especial, que é o meu Deus Criador, o Deus que eu sigo, o Deus que eu acredito, o Deus que eu tenho fé, o Deus que tem me protegido todos os dias, o dia todo, que é o Deus de Abraão. É a ti, Senhor, a quem eu me dirijo neste momento para lhe agradecer por todas as bênçãos, por todas as dádivas, por tudo que o Senhor tem nos concebido. Muito obrigado, Senhor. E nós, né, Pietro, nós que passamos por um livramento há poucos instantes, é isso que eu digo, eu não tenho muita coisa a pedir ao meu Pai Criador, eu não tenho muito a pedir, eu tenho muito o que agradecer a Ele, né? Nós passamos por um livramento há poucos instantes ali, que, meu Deus do céu, eu tô arrepiado aqui, né? Mas graças a Deus, Deus nos livrou, né? Passamos por um livramento, Deus nos livrou, certo? E por isso que eu sou muito grato, Pai, ao Senhor, sou muito grato, viu? Aqui, Senhor, humildemente, também pedimos a Tua inspiração, para que nós possamos conduzir o nosso programa de hoje com equilíbrio, que assim possamos galgar o êxito desejado. Pedimos também, Senhor, a Tua inspiração, para que nós possamos alcançar o nosso grande objetivo, que é exatamente levar até o nosso ouvinte o nosso principal produto, que é a prestação de serviço, a diversão, o entretenimento, a informação. Daqui nós saudamos a nossa equipe de trabalho, que já se encontra postos aqui no estúdio da Educadora FM, para juntos nós levarmos ao ar a edição de hoje do nosso programa.
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0: E queremos saudar a você que está aí do outro lado nos ouvindo, você que é a nossa joia preciosa, você que é o nosso foco principal. Tudo isso que a gente faz aqui no rádio é para você que está aí do outro lado nos ouvindo, ou seja, o nosso principal alvo, o nosso foco principal é você, o nosso ouvinte. Então, nossa saudação especial. Queremos convidá-lo para que possa seguir conosco até as 8 da manhã. Né? Este programa, ele tem duração de 4 horas, ele começa agora, vai até as 8 da manhã, não é isso? É, vamos até as 8 da manhã, daqui a pouco nós vamos estar pegando o sol com a mão, daqui a pouco, viu? Então, e nós temos aqueles ouvintes que ligam, passa a ouvir o nosso programa, assim, no decorrer do programa, porque são 4 horas de programa. Então tem gente que vai acordar lá para 5 horas, outros acordam lá para 6, 6 e meia. Tem gente, como hoje é domingo, tem gente que deixa para colocar o despertador lá para 7 horas da manhã. Mas assim que acorda, já sintoniza o nosso programa. E nós temos aqueles ouvintes que acompanham o programa da gente já do começo. Por exemplo, nós estamos agora fazendo a abertura do programa. E nós temos ouvintes já acompanhando o nosso programa. Então, é o chamado ouvinte da primeira hora do programa. É o ouvinte especial. Então, para você que é o ouvinte especial, vai aí para você um bom dia especial.

0: Então, está no ar o nosso programa de hoje.
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0: A partir de agora, 4 horas de programa de pé embaixo aqui na nossa rádio, que é uma pancada de audiência.
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0: É, e você vai acompanhar comigo hoje aqui algumas informações, principalmente com relação às eleições que acontecem hoje, né? Acontece hoje em todo o Brasil. E nós vamos estar passando algumas informações nesse horário, na madrugada. Vamos estar passando algumas informações com relação às eleições aqui no estado de Sergipe, né? Vamos estar passando aqui algumas informações para você, tá bom? Isso, muito bem. Agora, 4 horas 12 minutos, conferindo comigo, 4 e 12.
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0: É, nós estamos aqui com um probleminha técnico aqui no nosso telefone, né? A gente não consegue ouvir quem tá ligando, né? Já duas ligações. A pessoa liga de lá para cá, aí você não consegue ouvir.
4: Não ouve, mas não fala.
0: Ah, entendi.
4: Ela
0: lá não escuta. É? Você tá ouvindo a pessoa do outro lado, tá? Você tá ouvindo a pessoa do outro lado? Ah, então pode ser aqui o retorno, viu? Isso, muito bem. Pode ser aqui. Isso, pode ser aqui.
4: Alô?
0: Vê se a pessoa tá. Mas isso aí seria quando tá no ar. Esse retorno aqui é quando a pessoa tá no ar, né? A pessoa não tá lhe ouvindo aí?
4: Não.
0: Não está lhe ouvindo, né? Então tá havendo um probleminha aí, né? Tá havendo um probleminha. Vamos. Certo. Coloca aí para daqui a pouco a gente ver isso aí, viu? Tá bom. Peço a compreensão dos ouvintes. Nós estamos com um probleminha técnico aqui. Qual é essa linha aí? Veja aí, qual é essa linha aí? Essa linha aí é essa primeira aqui. É o 98434109. Isso que tá com probleminha, né? Agora tem o 98280577. Esse eu acho que tá livre aqui, né? Isso. É o 200577. Esse tá livre, né? Tá bom assim? Bom, confira a hora certa. 4 e 13, olha, 13, 4 e 13 agora. Bom dia, bom dia, bom dia, viu? Agradeço pela audiência do programa. Bom, a gente vai trazer algumas informações no decorrer do programa hoje, com relação, principalmente com relação às eleições, né? Com relação às eleições aqui no estado de Sergipe, né? E também no Brasil. A gente vai estar passando aqui algumas informações para você, tá bom? Muito bem. Todo mundo está adiantando o serviço, né? A Vaquirama aí já está adiantando o serviço para daqui a pouco ir votar. Né? O comerciante, o padeiro está adiantando o serviço, o pessoal das lanchonetes, dos restaurantes já adiantando o serviço, preparando já o café da manhã, não é isso? Tá todo mundo adiantando o serviço aí, né? Então, muito obrigado aí a todos vocês pela audiência do programa, tá bom? Todos convidados para seguir conosco até as 8 da manhã, tá bom? Agradeço de coração pela audiência do programa. Vamos lá? Isso! Aê! João Mineiro e Marciano no programa. Ainda ontem chorei de saudade.

0: Muito bem, estou de volta ao comando do show do Irã Gonçalves, às 4 da manhã, mais 18 minutos agora, 4:17, né? Já virou? Deixa eu ver ali, vai virar agora, 18, isso, virou. 4:18, conferindo. Eu tenho ouvinte ao telefone, não é assim? Eu tenho ouvinte ao telefone, alô, bom dia. Caiu a ligação, caiu a ligação do ouvinte, muito bem. Pode voltar a ligar que a gente atende, falou? Muito bem. Já tem gente mandando áudio aqui, pra mensagem de voz, né? O Pietro Gonçalves, qual é o correto? É mensagem de voz ou áudio? Me diga aí. Áudio, né? É o correto, né? Tá certo, então. Então vamos aqui, vamos começar a ouvir o povo no rádio, né? Muito bem. Olha, eu quero fazer uma recomendação aos ouvintes. Veja, hoje é dia de eleição, certo? Tem eleições gerais hoje. E eu vou fazer um pedido aqui aos meus ouvintes, viu? Veja só. Você, quando ligar para o programa hoje aqui, ou mandar áudio, não fale em nome de candidato, viu? Não fale em nome de candidato nenhum, falou? Para não prejudicar a rádio, viu? Você sabe que a rádio é... ela é fiscalizada, né? De repente, alguém liga para aqui, vai elogiar, vai pedir voto, ou então criticar o seu adversário, e isso a lei eleitoral, ela não permite. E principalmente que hoje é dia de eleição. Então, eu não quero me envolver em confusão, certo? Então, peço aos meus ouvintes, ao ligarem para o programa, ao enviar áudio para o programa, não fale em candidato. Outra coisa, as mensagens de voz, áudio, quando mandar para o programa, eu peço ao ouvinte que ele comece o áudio se identificando. Olha, aqui, bom dia, Irã, aqui quem fala é fulano de tal. No começo do áudio, tá bom? Fazer assim, eu tenho que ter muito cuidado e muita responsabilidade. Muita responsabilidade, porque eu já estou orientado pela direção da rádio, e a direção da rádio está orientada pelo TRE, que é o Tribunal Regional Eleitoral. A rádio está orientada, certo? Já veio a recomendação para a direção da rádio, e a rádio passou essa recomendação para nós que somos apresentadores dos programas. Então, aí pode surgir uma punição aí para a rádio e para o apresentador que permitir a propaganda eleitoral nesse período agora, tá bom? Eu peço aí, tá bom? A hora certa que você confere comigo, já tem ouvinte na linha, né? 4:20, conferindo, 4:20. Ah, muito bem, então eu vou ao telefone. Alô, bom dia.
1: Bom dia, Irã, tudo bom?
0: Tudo bem, quem fala?
1: Zé Cosme, povo da gente aqui da banda.
0: Pois não, Zé Cosme.
1: Rapaz, graças a Deus, tudo bom agora. Agora, Irã, a roça de abacaxi, é muito abacaxi aqui na nossa região, viu?
0: Já é safra, hein?
1: Rapaz, muito abacaxi e pouco comprador. Tô com duas roças e tô sem encontrar comprador.
0: E é, velho?
1: Muito abacaxi, tá saindo abacaxi muito. Abacaxi que era do valor de R$2,50, R$3. R$2, hoje caiu para R$1,50 na rota, R$1, e não está encontrando comprador, porque não tem como expor essa safra.
0: Pô, rapaz, é uma pena, né, rapaz?
1: Tá,
0: é uma pena.
1: Eu tô com duas roças lá, duas carradas de abacaxi, já liguei para vários compradores e não estou encontrando comprador. O abacaxi está de primeira qualidade, mas não tem como.
0: Pô, rapaz.
1: Tem que empurrar para feira, porque é o único jeito. Aqui da Ban já é a terra do abacaxi. Você bota para aqui da Ban o dia todo um monte de abacaxi lá no meio da rua, tem que vender por qualquer preço, viu?
0: Rapaz. Então, ou seja, você...
1: Agora milho tá bom de preço, agora abacaxi não. Abacaxi, né? Desceu muito, viu?
0: Rapaz, já entendo. Mas é assim mesmo, rapaz. É natureza, né? A questão do comércio.
1: Natureza. Né? Essa noite eu tava conversando com um colega e ele falando para mim que em Alagoa planta muito, aqui na Bahia planta muito. Eu liguei assim mesmo. Até a gente tava com duas fábricas. Fechou uma, só tá funcionando uma.
0: Então.
1: Tava pagando de R$1, agora tá pagando 60 centavos lá em Aracaju e aqui 30 centavos o quilo.
0: Eu sei. Entendi.
1: Viu, Irã?
0: Tá bom.
1: Eu gostaria que você colocasse a música Sua Lá Deus com Rick Renner, oferecida a Laelco, a Gilson lá no Podoc, Dona Nininha, seu voto na Jurema que tá ouvindo, Dona Wanda Ingrato Cardoso, Fato na Anglora, sua nas Três Barras, e a todos os ouvintes, e a você hoje aí tocando esse programa pra frente.
0: Falou, Zé Cosme, bom dia pra você, viu, amigo?
1: Bom dia pra você e um bom domingo de outubro,
0: né? Isso, obrigado, amigo. Isso,
1: obrigado. Falou. Aí.
0: Uma boa eleição, tchau. Uma boa eleição pra você aí hoje, viu?
1: Valeu pra nós todos.
0: Isso, valeu, Zé Cosme, um abraço. Tchau, tchau. Obrigado aí pela audiência do programa, amigo Zé Cosme, falando conosco lá do povoado Arranhento, município de Aquidabã. Exatamente, município de Aquidabã, acompanhando lá o nosso programa.
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0: Olha, já tem gente mandando aqui bom dia pra gente aqui, olha, o Beto do Monte Santo, é o vaqueiro Beto lá do Monte Santo, município de Monte Alegre, já mandou um bom dia pra gente. Alô, Beto, bom dia pra você também, amigo. Obrigado aí pela audiência, viu? Mandar um bom dia também aqui pra o Nenê Machado ouvindo a gente em Baixa Grande. Alô, Nenê Machado aí ouvindo a gente. Alô, meu primo Zé de Alcide, bom dia. Bom dia pra você, meu primo Zé de Alcide, aí em Baixa Grande. O Zé Moreno de Aningas também já mandou um bom dia pra gente. O Retribu também um bom dia pra ele. Falou, Zé Moreno, bom dia pra você também. Eric Mecânico, alô, Eric Mecânico, bom dia pra você também, amigo. Ele já mandou um bom dia pra gente aqui, viu? É, a Denise de Ivânio de Nascimento, ela diz, ó, já estamos na escuta, viu? Denise Ivânio de Nascimento. É, gostei aí dos números que ela mandou aqui pra gente. É, isso aí, Denise. Tá tudo certo aí, viu, Denise? Eita, Denise engraçada, viu? É, quem é? É, Fabiana? Fabiana, lá do Café da Manhã de Cláudio da Divisa, hein? Já mandou um bom dia também pra gente aqui. Alô, Fabiana, minha comadre Fabiana, aí no Café da Manhã de Cláudio da Divisa, também já está antenada com a gente. Olha, o Beto da Eletrônica, ele está nesse momento na ordenha. Beto da Eletrônica já mandou um bom dia pra gente aqui também. Bom dia, Beto, pra você também, viu? Agradeço aí pela audiência do programa, né? E ali eu tenho ouvinte, né? Eu tenho ouvinte ali no WhatsApp ali. Vamos lá? Vamos ouvir então? Vamos ouvir o povo no rádio? Isso, às 4h20, né? 24, 4h24, né? 4h24, é assim, viu? É, tem ouvinte na outra linha? É... Ah, entendi. Do telefone, alô, bom dia.
3: Bom dia, Irã Gonçalves, abençoado, Val da Barraca.
0: Pois não, Val.
3: Tudo bem, Irã?
0: Tudo bem, sim, Val.
3: Graças a Deus. Irã, vou pedir a música do programa aí, com o Rick Rang aí, qualquer música que passar.
0: Certo.
3: Vou oferecer pra você, abençoado, seu filhão aí, toda a sua família, pra minha família, aqui pra Giovanna, pra Miguel das Lojas, lá na Bandida Gato, Maria Bernadette, Carlos Daniel, para nossa amiga já do Corinthians, todo o pessoal bom aí da Aparecida, Adam Moto, para Beto Pedra Grande, Fábio Grato Cardoso, Zé de Armando Sato da Serra, Roda Milagal, Cine da Cruz da Serra, Graça Simão Dias, nossa amiga de João Boiador, Naldinho Almeida, Carlinhos Venda, e para esses ouvintes maravilhosos, aí Serra Redonda, o meu, Bular, todo mundo ligadinho, viu? Antes, Adson e São Paulo, que é o Carlinhos Taxista, e para todos os ouvintes, bom trabalho aí. E uma ótima semana, pessoal.
0: Ok, Val. Bom dia pra você também. Obrigado aí pelo rádio ligado. Os amigos aí de Ribeirópolis. Alô, Ribeirópolis! Daqui a pouco tá todo mundo indo pras urnas votar, né? Em todo o Brasil, né? E Ribeirópolis também, é isso aí? É, um abraço pra vocês de Ribeirópolis acompanhando o nosso programa, viu? É, um abração pra todos vocês. É meu amigo Miguel da Loja. Ei, rapaz, que amigão aí, viu? Nós temos muitos amigos aí em Ribeirópolis, muitos amigos, né? O amigo Zé do Corinthians, grande amigo nosso aí. Hoje ele tá em Aparecida, né? É, o Zé do Corinthians hoje mora em Aparecida, é verdade. É, muito bem. Bom, então vamos aqui. Vamos aqui então. Ah, quem foi que mandou a mensagem aqui? É uma música aí de Água no Leite. Quem fala é o vaqueiro Cotoco, Fazenda Jacaré, em Frei Paulo. Falou, vaqueiro Cotoco. É, na Fazenda Jacaré, aqui em Frei Paulo, bom dia pra você, viu? Um bom dia, um ótimo domingo e um bom trabalho. Iris, falou, Iris, bom dia pra você também. É, bom dia, Irã. Maria de Santa Maria, olha, Maria de Santa Maria já mandou um bom dia pra gente aí, hein? Falou, Maria de Santa Maria, é isso aí, Maria. Um abraço pra você também, viu? Agradeço. Colocar aqui um vídeo, hein?
4: Bom dia, Irã. Irã, aqui é José de Povoado Olhos d'Água, município Lagarto. Gostaria que você me passasse a música com as Irmãs dos Anjos. Gostaria de oferecer o vaqueiro Tênis na Fazenda Taboquinha, seu filho Nanã, seu filho Tico, vaqueiro Romualdo da Fazenda Taboquinha, seu filho, Cláudio Tratorista, Fernando, Vaz Divina, Nego de Orino, para todos aqui do Povoado Olhos d'Água, principalmente para vocês aí da rádio. Tô aqui nesse exato momento, no curral, tirando desleitando a vacaria e ouvindo o seu programa. Todos os domingos eu tô aqui.
0: Beleza, amigo, beleza. Agradeço aí, rapaz, pela audiência, viu? É, muito bem, agradeço demais. Bom dia pra vocês aí de Lagarto ouvindo a gente, hein? Tá bom? Rony do Povoado Divisa também tá ligado no programa. Falou, Rony do Povoado Divisa, amigo. Bom dia pra você. É... Rapaz, manda aí um alô pra mim, rapaz. Seu programa é Tony, de Lagoa das Malhadas, em Aparecida. Falou, Tony. Agradeço aí pela audiência, amigo. Obrigado aí você acompanhando a gente aqui, viu? É, só tenho que agradecer. Olha, daqui a pouco, olha o clima que nós vamos entrar, daqui a pouco, olha.

0: É, rapaz, é o Vaqueiro Chaguinhas, né? Vaqueiro Chaguinhas, lá de Queimada do Milho, Carilha, né? Falou, Vaqueiro Chaguinhas, um abraço pra você, obrigado aí pela audiência, viu? E obrigado pelo repente aí, viu? Alô, bom dia.
1: Bom dia, Irã Gonçalves. Aqui quem está falando é Doca, aqui, povoado Volta do Carro, município de Ribeirópolis. Quero pedir a música Rick Rene, Filha. Ofereça a meus amigos aí de Ribeirópolis e todos.
0: Certo, muito bem, vaqueiro. Bom dia pra você, viu? Isso, bom trabalho aí, bom domingo, boa eleição pra você hoje aí. Falou? Alô, bom dia.
2: Salve, aqui é Zé Guilherme de Simão Dia. Hoje é um dia de trabalho muito pesado, né? Hoje é dia de apuração, né? Deus que te abençoe, você é educador no seu trabalho. O menino Jesus lhe proteja a sua vida hoje sempre de paz, saúde, sossego. Inteligência você tem, que Deus já deu, né? Mas Deus lhe dê mais inteligência e paciência. Deus lhe proteja e todos os meus amigos que estão me ouvindo. Sebão da Baixa Larga, Divão do Posto de Gasolina, Demito, meu primo. Demito, hoje eu vou aí, viu? Me aguarde.
0: Isso, muito bem. O Zé Guilherme, lá de Simão Dias. Falou, Zé Guilherme. Bom dia pra você, amigo. Um abraço, viu? Bom dia, guerreiro. Cuida, já estamos na escuta. Deda Vaqueiro, amigos, hoje tem, viu? É isso aí, Deda Vaqueiro. Um abraço lá de Ribeirópolis, né? É isso aí, velho duro. Grande abraço pra você, viu? Alô, Irã, estou lhe ouvindo, rapaz. E consciente o que vou fazer quando as urnas se abrirem. Galego de Zé Terrinha, olha aí. Tá consciente, viu? Isso aí, galego. Beleza, meu amigo. Isso aí, use sua inteligência aí, viu? É, usa aí sua inteligência. Muito bem. É, Laércio, né? Olha, bom dia, meu compadre. Eu acordo sempre às 4 horas. Não ligo, mas estou ligado, viu? Sendo assim, desejo uma boa eleição para todos, em especial para meu povo em Aquidaban. Atenciosamente, Laércio. É isso aí, compadre Laércio. Um abraço pro senhor, compadre. Bom dia, meu amigo Irã. Passei uma música do Danielzinho, rapaz. Etinho das Cutias. Alô, Etinho das Cutias, rapaz. Tá ligado aí no programa da gente. Etinho das Cutias, né? É isso aí, meu amigo. Agradeço pela audiência, né? Cadê? É isso aqui que vai? É? Muito bem. Alô, alô, bom dia.
3: Bom dia, meu amigo Irã Gonçalves. Bom dia, Zé de Armando, só da Serra, Porto da Folha.
0: Rapaz, Zé de Armando.
3: Um forte abraço aí em toda a família educadora. Né? Um abraço para meu amigo Naldinho Almeida, Dona Adriana, da Fazenda Lagoa das Pias, Nossa Senhora da Glória. Também para o irmão dele José, para o Ailton, para suas irmãs, sua mãe, Dona Pureza, suas filhas, seu neto, a Franca, Eduardo, a Nilson do Rádio, o seu Gervásio da Quixaba, a Dida do Belo Monte, a todos Nossa Senhora da Glória, vai para o seu Valdoísio, seu Adelso, vai para o seu Valdomiro, para a Dona Leida, para a Giovânia, Valda Barraga, seu Pedro Caldo de Cana, Neném Pé de Raposa, Didi aqui na Santa Alina, no município de Porto da Folha, Adelmo da Fazenda Moana, na Serra dos Homens, Porto da Folha. Essa legião de ouvido maravilhosa. Não, tem que respeitar. Eu já sabia disso, mas o senhor tem que alertar. Muito obrigado, Deus lhe abençoe. E viva a democracia.
0: É isso aí, Zé de Armando.
3: Um bom programa. Você é meu amigo, rapaz. Envia seu número pra mim, rapaz. Pra bater papo. Você é meu amigo, rapaz.
0: Beleza,
3: Zé. Fica todos com Deus.
0: É isso aí, Zé de Armando. Família.
3: Um abraço.
0: Falou, Zé de Armando, Saco da Serra, é um povoado de Porto da Folha, viu? Ele tá lá acompanhando o nosso programa, né? É isso aí, Zé de Armando, agradeço aí pela audiência do programa, viu? Tá sintonizado aqui na nossa programação, né? Muito bem, qual foi? Foi esse aqui, foi? Foi, né? Agora é esse aqui, né? Isso, muito bem. Alô, bom dia!
4: Bom dia, Irã Gonçalves. Aqui é Preto Tanque Novo.
0: Alô, Preta.
4: Outro dia de saudade, minha esposa Ailton, minha filha Valéria, meu filho Alex, pra minha nora, meus cabelos, minha tia Tatá, pra Giovanni Reberop, Leandro na Santa Rica Família, Mimi na Fazendinha, Beta Pangora, pra todas as amigas e amigas. Bom dia, aqui é Preta.
0: Bom dia, Preta. Bom dia pra você também, amiga. Obrigado aí. Augusto César, em Aracaju. Alô, Augusto César, em Aracaju. Bom dia pra você, amigo. Obrigado por estar acompanhando aqui o nosso programa, viu? Alô, bom dia.
5: Bom dia, Irã Gonçalves, aqui é do Vando, por Rolho Patandinha Carida.
0: Fala, Duvando.
5: Quero ouvir uma música aí de Arivaldo e Carida. A Mexa Negra, filho da cidade, a chegada que mais me começou vaqueiro, coinho descoberto. Gilberto Alto Bonito, e a Conta Padaria Maria Vitória do Alagadiz, a todos os ouvintes educadores, e um bom dia, fica com Deus, Deus dê um domingo abençoado, cheio de paz e saúde a nós todos.
0: Falou, Duvan, um abraço a vocês de Fazendinha, acompanhando o nosso programa, hein? Bom dia para todo mundo aí da região. Alô, bom dia.
6: Bom dia, Irã Gonçalves, aqui é Charlita Padeiro de Ribeirópolis.
0: Charlita Padeiro,
6: hein? Gostaria de oferecer as músicas do programa para Zé Padeiro, Tiquinha Padeiro, Valda Barraca, Pedro do Caldo de Cana, sua esposa Carminha, Heraldo Pedeiro, Machino Povoado Batinga, Evangelista no Povoado Taquatiara, Pedrinho no Povoado Milagres, para todos os ouvintes.
0: Certo, muito bem, falou. Rapaz, Denise de Rua de Nascimento mandou para mim aqui um vídeo. Eita, Denise, engraçada. Gostei do número aí, viu, Denise? Era, aí deve ser um número, um é seu, o outro é de Vânio aí, né? São iguais? Muito bem, ela disse que tá 3x3 lá, ó, a pressão. É, Neguinho de Santa Maria aqui, deu sinal de vida, viu? Neguinho de Santa Maria, alô, Neguinho, bom dia para você, rapaz. Obrigado por estar ouvindo a gente aí, viu? Isso, muito bem. Alô, alô, bom dia.
7: Bom dia, Irã Gonçalves. Aqui é o Sulo Nascido Bairro Gra Cardoso.
0: Fala aí, Sulo.
7: Se der tempo, toca aí. Mulher Chorona, com que adoro Sampaio, para oferecer para você, para meus filhos Vitor, Clésio, Vinícius, minha esposa Iracema, Iracema, tia Cotinha, Erivan, Paulo do Gado, Bizum, Tonhão, Fátima, Corrozinha, tia Nenca, Wanda, Raquelzinha, Giovanna, Bandida, seu Givaldo Cante do Bolo, Zé Guilherme, Vaquerinho, Valdeilson, Valdomiro, seu Valdo Barraca, seu Guri, seu Armando, Reginaldo, que está fazendo Mamboeiro, Cosmo, no Arranhento, e Fábio Júnior, Adicuri, para todos os seus ouvintes, que são muitos, um abraço e um bom dia para todos.
0: Valeu, Sulo, Três Barras, Gra Cardoso, Sergipe. Muito bem, bom dia para todo mundo aí da região de Gra Cardoso, viu? Saudações a todos vocês aí acompanhando a gente, falou? Alô, bom dia.
8: Bom dia, quer falar
0: já
8: de
0: João Sá,
8: gostaria de ouvir.
0: Olha aí, ó, eu fui a Gra Cardoso, agora já tô em João Sá já, ó. É brincadeira, sabe o que é o rádio, rapaz? É, João Sá, pois não?
8: Que adoro Sampaio, roupão de banho, para oferecer a você com a família e para todos que fazem a educadora. Eu estou por cá, conta sua história, caminho terminei de contar, tchau, oh. Obrigado.
0: Já é o Zé de João Sá, muito bem, agradeço pela audiência. Outro ouvinte, alô, bom dia.
9: Bom dia, Irã Gonçalves, bom dia a todos os ouvintes. Irã Gonçalves, aqui é o Galego do Som.
0: Sim.
9: Da cidade de Carira. Então, eu estou passando aqui para parabenizar o amigo Laelso Vaqueiro, do povo Ateique Novo. Aniversariante do dia de ontem, sábado, dia 3, é a data dele, então deixa de já. Parabéns para você, Laelso. Que Deus nos de vida, muita paz e saúde. Parabéns. Feliz aniversário. Um abraço do seu amigo Galego do Som, Gameleiro Careira.
0: Beleza, Galego. Bom dia para você. Bom dia, parabéns aí para o Laelso, aniversariante, hein? Tudo de bom. 4:37, confira. 4 da manhã, Calil, né? Nós estamos aonde aqui? É 4:37. Isso. Tem outro ouvinte, não é isso? Tem outro ouvinte. É, exatamente. É, muito bem. Nós paramos aonde foi? Aqui, né? Foi? Pronto, você vai chamar aqui agora, viu? Muito bem. Deixa eu mandar um bom dia aqui para o professor Vaqueiro, rapaz. Olha. Professor Vaqueiro, viu? É, ele mandou um bom dia pra gente aqui. Falou, professor Vaqueiro. Agradeço aí, viu? É, pode, professor. Uma vez pode divulgar, uma vez, viu? Agora, para ficar divulgando, professor, aí agora, vamos ter que sentar para conversar nós dois, né? Mas a gente conversa, né, professor? Muito bem. Vem aí o 11º encontro de amigos aboiadores, sítio Esperança. É, data do evento, 20 de dezembro. Olha, é aquela festa do professor Vaqueiro lá no povoado Perdidos, em Carilha, viu? É, já vai para 11 edições, né? 11º encontro de amigos e aboiadores, sítio Esperança, Carira. Ô, professor, tá faltando aí o nome Carira aí, viu? Eu tô divulgando Carira aqui porque eu sei que é lá, mas no encarte não tem não o nome Carira, viu? Só tá dizendo que é sítio Esperança. Aí depois você manda editar aí o cartaz, ô, professor, bota, inclui o nome Carira. Ou talvez até o povoado Perdidos também, né? Aí sítio Esperança não está dizendo o município, mas eu sei que é lá no município de Carilha, né? Professor Vaqueiro interagindo conosco aí também, muito obrigado pela audiência, viu? Tá bom? Alô, bom dia.
10: Bom dia, Irã Gonçalves, bom dia, Cidinho de Ribeirópolis.
0: Alô, Cidinho.
10: já ligado nesse maravilhoso programa, que Deus dê um bom domingo, né, cheio de paz e de tranquilidade, né? Depois você bota aí um forró bom de Luiz Gonzaga aí, viu?
0: Certo.
10: Um bom forró de seu Luiz Gonzaga.
0: Certo.
10: Do Rei de Baião, Cidinho de Ribeirópolis.
0: Beleza.
10: Já desde as 4 da manhã ligado no seu maravilhoso programa, Virã.
0: Obrigado,
10: todos
0: Cidinho.
10: Todos vocês com Deus da Educadora.
0: Obrigado aí, Cidinho. Agradeço, rapaz, a você pela audiência do programa, viu? Amigo Cidinho de Ribeirópolis, interagindo conosco também. Nosso muito obrigado, né? E aqui agora, Pedro, eu faço o quê? Bom, vamos ver isso aqui, né? Alô, bom dia.
11: Bom dia, Irã Gonçalves, você tá falando Reginaldo Cacador, Salema Moeira, Reginaldo Extrator. Deixa eu colocar aí, atuado por Salgadinho, a Felicida Carlos Carrinho, Carlos Henrique Filho, Fomos na Resenha, Marcos na Barra das Almas, Júnior Zé Cranzana na mão esquerda, Marcos Farinha Felicia, Tato Marcaxé da Venta, Marcos Pedro Nunes, Eduardo da Indal, conhecido no Nota Mil, Pinho Valente, Maiaru, João Vigílio, da Corroça Muito Alex, João Apoiador.
0: Beleza, agradeço aí pela audiência, vai duro. É isso aí, bom dia, bom dia. Outro ouvinte, alô, bom dia.
12: Bom dia, Irã, bom dia, Irã. Bom dia de Careira, Irã, bom dia, bom dia.
0: Certo, alô, Cidinho de Careira, bom dia, um abraço pra você. Boa eleição pra você hoje aí, viu? Vai duro, alô, bom dia.
13: Bom dia, Irã, Luciano de Pinhão.
0: Ô, Luciano.
13: Quer que você toque uma de Danielzinho, oferecida a Baiano, Casco, Naninho Dançador, Edivano, Posto de Gasolina, Fuscão, Daniel, é Carmélio do Beija-Flor, grande namorador do Beija-Flor, o Carmélio.
0: Ó, já.
13: E a galera aqui de Pinhão, Delfinho, Casco, Nela, Antos, Lucas.
0: Ok, falou, rapaz. É, ele terminou sem colocar o ponto final, mas é assim mesmo. Alô, alô, bom dia.
14: Bom dia, bom dia, Irã Gonçalves, Carlinhos Almeida aqui na Lagoa das Pias. Gostaria de ouvir aí, se fosse possível, aí, Naldinho Almeida, vaqueiro de fama. Sim. Oferecer aí para todos os seus ouvintes, ofereço para meus familiares aqui da Lagoa das Pias, o Naldinho aí, né, em família, ofereço para Zé Ailton. Não esquecendo de oferecer também para Marconi, meu primo. Ofereço para o Erivan Aboiador, Chagas na Queimada do Milho, Valdoís Guri, Zé de Armando Sacassé, você com toda a família, um bom dia.
0: Certo, beleza, beleza. É isso aí, rapaz. Obrigado aí pela audiência, viu, pela participação. Alô, bom dia.
15: Bom dia, Irã Gonçalves. Aqui quem fala é Reginaldo do povoado Calindé, Nossa Senhora Aparecida.
0: Falou, Reginaldo.
15: Eu gostaria de pedir a música Maria Passa na Frente.
0: Ê, bezerro bonito, tá aqui no perfil de Reginaldo, viu? Aí é bezerro bonito, Deus benção, viu? Falou, Reginaldo, um bom dia pra você, amigo. Falou, outro ouvinte, alô, bom dia.
16: Bom dia, Irã Gonçalves, bom dia a todos os ouvintes da Rádio Educadora. Aqui é Josinaldo, moro na Estancinha, município de Estância. Josinaldo do Careira, filho de Toninho do Beiju. Bom dia, Irã. Daqui a pouco estou por aí, com fé em Jesus.
0: Certo.
16: Por Careira.
0: Certo.
16: Bom dia para todos os ouvintes da Rádio Educadora.
0: Beleza.
16: Irã, gostaria que você passasse uma música para Exalto do Leite, Fazenda Grotão e Pateta de Gessilo. E meu irmão Hilário Vaqueiro, música de Paulo Nunes. E para todos os ouvintes da Rádio Educadora.
0: Falou, Josinaldo do Extrator. Bom dia para você. Fitoninho do Beiju, povoado Ponto Chico, Careira. Isso aí. Alô, bom dia.
17: Bom dia, bom dia. Tô me ouvindo aqui, meu amigo. Tô aqui em Rio Grande do Sul, mas sou de Sergipe, viu? Manda um abraço aí pra todo mundo lá de Gra Cardoso, povoado Boa Vista, Deilton, Faina, Dona Didi, minha mãe, que tá ouvindo vocês aí. Fico com Deus.
0: É, certo. Ele disse onde está, disse de onde é, mas não disse o nome. Bom, posso até que, né, ele não queira se identificar, né? Mas agradeço aí, viu, amigo? Agradeço pela audiência do programa, tá bom? Isso. Um abraço pra vocês aí do Rio Grande do Sul, ouvindo a gente. Alô, esse aqui? Alô, bom dia.
18: E, bom dia, Irã Gonçalves. Gonçalves, aqui é da Fazenda Lameiro. Tô terminando de tirar um leitinho.
0: Sim.
18: Irã Gonçalves, queria pedir aí a música aí de A Rei de Ouro, qualquer um aí. Felicida aí a minha família aí no povoado dos Macacos, meu cunhado Roberto, minha irmã Mara, minha tia Rosinha e todos meus primos aí no povoado dos Macacos aí. E as todas minhas irmãs aqui na Portelinha.
0: Certo, muito bem. Ele fala daqui de Portelinha, aqui de Frei Paulo, né? Mas ele tem familiares no povoado Macacos, é isso aí? Macacos é Povoado Macacos, é município de Carilha, não é isso? Muito bem. Denilson, uma boa eleição para todos os meus conterrâneos, aí em Carilha, abraço, falo de Cosmópolis, São Paulo. É Denilson, ele é de Carilha e ele fala de Cosmópolis, São Paulo. Falou, Denilson, saudações aí, amigo, pra você, viu? Obrigado por estar ouvindo a gente, viu? Agradeço aí pela audiência do programa, né? É isso aí, é um show de audiência esse programa, hein? Pense. Esse aqui mandou a mensagem e apagou, então eu vou pra mensagem de texto ali em cima, né? Quem é? Gleidson Muniz, de Aparecida, tá ligado no programa. Falou, Gleidson Muniz, aí de Aparecida. Lhe agradeço pela audiência do programa, viu? Ouvinte no áudio, alô, bom dia.
19: Bom dia, Irão Gonçalves, aqui é Vadeus. Gostaria de ouvir a tua de Naldinho Almeida sobre a natureza. Ofereço para você, meu filho e minha família, Chaguinha do Meio, Preto de Caçulo, Professor Vaqueiro, Carlinhos Almeida, Naldinho Almeida, prazer de armar no Saco da Serra e para todos os amigos. Tchau e obrigado.
0: É isso aí, Valdoilson. Obrigado aí pela audiência do programa. Valdoilson de Canidé, município de Aparecida. Olha, a nossa audiência no município de Aparecida é uma coisa... extraordinário, é uma audiência, meu amigo. É um show de audiência no nosso programa aí nessa região, viu? Obrigado, Nossa Senhora Aparecida, obrigado a todos vocês aí, viu? Alô, bom dia.
20: Bom dia, Irã Gonçalves, que Deus abençoe. Aqui é Nininho, de Neus, do Cerrado. Eu peço a música.
0: Isso aí, Nininho.
20: Meu advogado de unha pintada, para oferecer a todos os ouvintes da Rádio Educadora, oferecer você em família. E oferecer a minha esposa Fátima e minha filha Paula. Que Deus abençoe, tenha um bom dia. Sou daqui de Frei Paulo mesmo.
0: Certo.
20: Que Deus abençoe, tenha um bom dia.
0: Certo, amigo.
20: Que Deus lhe dê essa sabedoria que você tem. Bom dia.
0: Amém, amém. Obrigado pela audiência do programa, viu, amigo? Muito obrigado. Viu? Outro ouvinte. Alô, bom dia.
21: Bom dia, Gonçalves, que é o da Cid. Você puder estar com o caso dos irmãos dos anjos aí, para oferecer a bandeira que vem do Japão, o padre Daniel, tá de cabeça da vaca, e a todos os ouvintes, tenha um bom dia aqui com o Deus de Irã Gonçalves.
0: Ok, amigo, ok. Muito obrigado aí pela audiência do programa. Eu vou a outro ouvinte, esse aí é de Lagoa da Sede, né? Lagoa da Sede é um povoado que fica no município de Paripianga, ali depois do povoado Bezerra. Povoado Bezerra, Carilha, e do outro lado, Lagoa da Sede, já Paripianga, ali, indo para o Mari. Naquela região ali, né? Bom dia pra todo mundo aí dessa região me ouvindo, viu? Abraço pra todos. Alô, bom dia.
22: Bom dia, Irã. Irã, quem tá falando aqui é Joclésio, Irã.
0: Ô, Joclésio.
22: Quer desejar um feliz domingo a todos, né? Domingão de eleição. Todo mundo vai votar em paz. Ô, Irã, eu quero avisar também aqui os motoristas que aqui em frente, a fazenda que era de Zé das Canas, perto da fazenda de Cabeção, tem um caminhão virado na pista, viu? Oh, e o motorista que vem aí, vem pro lado desse trecho aqui, se ligue, viu? Tem um caminhão virado aqui.
0: Entendi. Olha aí, é no povoado Descoberto, Carilha, saindo aí da cidade de Carilha, sentido João Sá, ali no povoado Descoberto, na curva ali próxima à fazenda de Cabeção, né? Grigório, por ali assim, né? Tem aconteceu um acidente e um caminhão virado. Nesse momento, tem muita gente já fazendo caminhada e deve estar passando aí, né? Alguém que tenha mais alguma informação pode enviar pra gente. Portanto, acidente aí em Carilha, tem um caminhão capotado, um caminhão virado, ali na BR-235, próximo ali à fazenda de Cabeção. É entre a cidade de Carilha e o povoado Descoberto. Ali naquele meio. A informação que eu recebi agora é de Joclésio, ele que é o ouvinte repórter. Ouvinte repórter, portanto. Era bom mais alguém pegar mais alguma informação para saber se houve feridos, né? Se foi apenas um capotamento, se houve colisão com outro veículo, né? Às vezes pode ser um animal solto na pista, pode ser um cochilo, pode ser um problema de pneu estourado, sei lá, um problema mecânico, um problema de freio. Né? Várias coisas podem causar um acidente, pode provocar um acidente, né? Vamos ver se a gente consegue mais informações. Joclésio, obrigado, viu, amigo? Obrigado aí pela informação que você passou pra gente aqui, viu? agradeço a você. Bom, mas eu tenho que seguir a minha linha aqui, não é? Isso, muito bem. Tem ouvinte aqui que mandou mensagem de texto pra gente. Demi de Paripiranga. Mandou um bom dia pra gente aqui. Falou Demi de Paripiranga. Aquele abraço, amigo. Alô, meus amigos.

0: Alô, bom dia.
1: Bom dia, Irã Gonçalves. Aqui é Fuscão de Pião.
0: Oi.
1: Se puder, tocamos música de Eduardo Mourão. Pedi pra minha esposa Rejane, meu filho Renato, toda a Raquirama da região.
0: Beleza, Fuscão, aí de Pinhão. Abraço pra você, rapaz. Obrigado pela audiência do programa, viu? Sintonizado aqui na nossa programação, não é isso aí? Pois tá muito bem.
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0: A rádio que é a dona da audiência nesse horário, olha.

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2: A hora certa que você confere comigo, 5 da manhã, mais 2 minutos. Confira, 5 e 2.
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2: É, rapaz, e a notícia desta semana que chocou a vaqueirama, né? Os vaqueiros aí, principalmente os admiradores da vaquejada pega de boi no mato. Foi a notícia da morte do boi Salgadinho. Ele morreu segunda-feira passada, 28 de setembro. Foi encontrado morto no meio da caatinga, o boi Salgadinho, a lenda do sertão. O pessoal chamava ele de o avião do sertão. O boi Salgadinho morreu sem ser pegado, nunca foi pegado o boi. Deu, me parece que mais. Tem uma versão aí que diz que foram 55 carreiras, mas há quem diga que foram mais. 55 carreiras que deram nesse boi, ninguém pegou. Ele pertencia a Zé Carlos do Correio, do município de Igaraci, no estado do Pernambuco. Era o boi, uma lenda viva, viu? O boi Salgadinho foi uma verdadeira lenda da tradição de pega de boi no mato, no sertão nordestino, ficando famoso por se manter invicto em 55 corridas antes de sua morte recente em Igaraci, Pernambuco. Ele ficou conhecido como o avião de Pernambuco e acumulou 55 carreiras invicto, desafiando e dando trabalho para a vaqueirama de todo o país, sem nunca ter sido pego em suas corridas tradicionais na caatinga. O fim do reinado. O animal acabou morrendo após passar alguns dias sumido na mata, tendo seus restos ósseas e chocalho encontrados por vaqueiros da região, e que gerou grande comoção e homenagens à cultura popular do sertão. A repercussão da morte do animal mobilizou aboiadores e cantores de vaquejada que improvisaram e gravaram toadas exaltando sua valentia e astúcia de correr no fechado da madeira, e o fim de seu reinado lendário. Várias toadas foram feitas em homenagem ao boi Salgadinho, né? Várias toadas foram feitas.
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0: dia. E hoje fui acabado, acabou meu reinado. Boi salgadinho fui achado, com chocalhas ossarias. Hoje aí fui acabado, acabou meu reinado. Boi salgadinho fui achado, com chocalhas ossarias. Termina essa poesia falando no salgadinho, que deu cambão em vaqueiro de todo estado vizinho. Escrevi essa toada pra deixar ela gravada, e a mesma será cantada pelo Matheus de Vanjinho. Eu escrevi a toada pra deixar ela gravada, e a mesma será cantada pelo Matheus de Vanjinho.
1: Aí, a toada feita em homenagem ao Boi Salgadinho, né? É, tem outras toadas feitas aí, mas eu preferi tocar essa aqui, né? É, muitas toadas, músicas, forró de vaquejada foram gravados essa semana e estão sendo gravados aí, justamente em homenagem ao Boi Salgadinho. Boi que correu 55 carreiras, invicto, morreu invicto, nunca foi pegado. E a informação de que ele foi encontrado morto no meio da Caatinga. Ele estava alguns dias sumido, e aí depois ele foi encontrado, o chocalho e a ossada. No meio da Caatinga, aí no município de Igaraci, no estado do Pernambuco. Um dia o Nordeste criou o boi mais famoso do Brasil, em termos de corrida de pega de boi no mato, vaquejada pega de boi no mato, o avião do sertão, Boi Salgadinho, correu 55 carreiras e nunca foi pegado, morreu invicto, hein? Brincadeira, rapaz. É verdade, é verdade. Tá bom, passei essa informação porque nesse horário, né? Nesse horário nós temos muitos vaqueiros ouvindo a gente. É, muitos vaqueiros, muita gente que gosta da lida do gado, principalmente dessa parte, desse estilo de festa, que é a vaquejada pega de boi no mato. Muitos estão ouvindo a gente nesse momento, né? E muitos sabiam da história do Boi Salgadinho, né? É, se foi, é isso aí. É isso aí, se foi. Estamos agora precisamente, qual é o horário? Acerta comigo a hora certa. Agora precisamente 5 horas 12 minutos.
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1: Olha, tem informação chegando aqui no programa. Tem informação chegando aqui no programa agora, informação.
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1: Isso, eu recebi uma informação de que houve um acidente em Carira, na BR-235, e que tem um caminhão virado em cima da pista, ali na BR-235, entre a cidade de Carira e o povoado Descoberto, ali próximo à fazenda de Cabeção. Chegou essa informação pra gente. Tem um caminhão virado em cima da pista, ali na BR-235, em Carira, entre a cidade de Carira e o povoado Descoberto, ou seja, saindo de Carira sentido Bahia. Ou quem vem da Bahia, antes de chegar na cidade de Carira, já dentro do município. Tem um caminhão virado em cima da pista. A gente está em busca aqui de mais informações para a gente atualizar para você, tá bom? Isso, como é que nós estamos ali, rapaz? Como é que nós estamos ali, o nosso WhatsApp? Como é que tá aí? Veja aí, vamos dar outra atualizada aí, né? Isso, mandaram foto pra gente aqui, tudo mais. Isso aí, tem mensagem de voz também aqui. Isso, quem é? Tá parecendo com o Zé das Cutias aí, essa foto aí, viu? Pode não ser ele, mas tá parecido. Vamos ver então, quem foi que mandou aqui, rapaz? Mandaram aqui, o que é isso aqui? O que é isso aí, Pietro? Olha, tá vendo aí pra você? Olha o que mandaram pra aqui, aí. Olha aí, Pietro, olha lá. Se a gente não tiver cuidado, dá pra ir. Olha aí. Tá vendo aí? A pessoa papoca isso aqui no ar? Aí pronto, o TRE fecha a rádio, aplica uma multa em mim, que sou apresentador do programa, mas o ouvinte, é um ouvinte que mandou, é um ouvinte que mandou de lá pra cá, não quer nem saber a pancada aqui, né? mandou pra cá e pronto. Aí a gente que se vira aqui agora, né? Aí o povo divulga, e aí? Hein, Pito? E aí agora? É complicado, rapaz, é complicado. Alô, bom dia.
4: Meu amigo, compadre, não só, aquele é o dia. Quero que você passe uma música dedicada pelo senhor mesmo, pra mim, o senhor, escutar. Escolha ela e passa. E oferecer a todos os ouvintes também. Só que deitar escutando, não pobre não, mas eu.
1: É isso aí, meu compadre. É isso aí, meu compadre Zé das Cutias. Ouvindo a gente aí, né? Muito obrigado aí pela audiência, viu, meu compadre? Olha, agora são duas farmácias com a marca Peninha das Farmácias, viu? Além da farmácia Nova Vida, na esquina do Correio, agora tem também a farmácia Carilha Farma, na esquina do hospital, com a organização de Renê e Matheus. E a farmácia Nova Vida, com a organização de Peninha e Família. É do grupo Peninha das Farmácias.
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1: Muito bem, tem outro ouvinte aqui. Alô, cadê? Apagou a mensagem? Alguém mandou uma mensagem e apagou aqui. Quem foi? Hein? Alô, bom dia.
6: Bom dia, bom dia, bom dia, Irã. Tudo bem por aí, Irã Gonçalves? Aqui é Coelhinho de Cesário do Povoado Descoberto.
1: Fala, Coelhinho.
6: Gostaria de ouvir a música Falso Amor com as Irmãs dos Anjos. Quero oferecer a todos os ouvintes, valeu.
1: Então, beleza.
6: Bom trabalho, fique com Deus.
1: Beleza, beleza. É isso aí. Valeu. Um abraço aí para meu amigo Benson, ouvindo a gente nesse momento. Minha amiga Alaelze, ouvindo a gente. Alô, Alaelze, bom dia. É, teve uma notícia boa aí sobre a Alaelze, viu? Com muito esforço, com muito cuidado, ela disse que hoje vai exercer o direito de cidadania. Né? Vai voltar, ela vai voltar. Amiga Alaelze, esposa do Benson aí em Carilha, que vem se recuperando, né? Teve um probleminha de saúde aí, mas tá se recuperando, não é isso aí? Deus é Deus, né, Alaelze? Lembra que eu falei pra você, Alaelze? Deus é Deus, né? Alô, Coelhinho aí no Descoberto, alô, Rafaela, alô, Zefinha, toda a família ouvindo a gente aí, muito obrigado pela audiência, viu? Quero agradecer de coração. Quero fazer um agradecimento também às pessoas por onde nós passamos com a nossa caravana esses dias de campanha. Nós percorremos 100% do território de Carilha. Nós não conseguimos falar com todas as pessoas porque às vezes nós tivemos que fazer visitas também pelo dia. Aí você veja, uma pessoa que trabalha, por exemplo, né? Aí a gente chega na casa da pessoa 10 horas da manhã, no meio de semana, evidentemente que não está todo mundo em casa, né? Uma casa de 3 pessoas ou 4 ou 5 pessoas, vai estar em casa uma pessoa ou duas. Mas acontece que devido à agenda, devido ao estilo que foi feita a campanha lá em Carilha, teve que se fazer uma agenda nesse jeito. Tinha visita de manhã, tinha visita 10 da manhã, tinha visita 2 da tarde, teve visita meio-dia, o sol quente e nós no mundo aí, na estrada. Teve visita à noite, né? Mas assim, eu quero agradecer as pessoas que nos receberam aí em suas casas, na cidade, nos povoados. Eu quero agradecer a todos vocês. Muito obrigado, viu? Muito obrigado a todos vocês que receberam a nossa caravana, né? Tinha dia que eu estava, tinha dia que eu não estava, mas era a nossa caravana, né? Muitas vezes a nossa caravana se dividia em 2 blocos, 3 blocos, né? Justamente para a gente cobrir o município. Muitas vezes eu saía para uma região e parte da nossa da caravana saía para outra região. Aí a outra parte já saía para outra região. A gente dividia em 3 grupos para cobrir. E graças a Deus nós conseguimos cobrir todo o território de Carilha, todo. Só algumas casas, por exemplo, aquela casa que estava fechada, né? Estava todo mundo viajando, todo mundo trabalhando. Nós somos coincidido nós passarmos naquela rua ou naquela localidade justamente no horário que os moradores não estavam em casa. Então a gente não conseguiu falar com todo mundo, mas conseguimos percorrer 100% do território de Carilha. Muito obrigado, viu? Muito obrigado aos moradores do município de Carilha, cidade interior. Obrigado pela maneira carinhosa, atenciosa, educada que vocês nos receberam, ok? Muito bem. E boa eleição, viu? Boa eleição hoje para todo mundo, falou? É, boa eleição. Lembre-se que são 6 votos, hein? 6 votos. E pela ordem você vai votar primeiro para deputado federal, depois para deputado estadual, depois para o primeiro senador, depois para o segundo senador, depois para governador e depois para presidente. Agora, cada um desses que você digita os números, aí aparece a foto dele lá, na tela da urna. Aí você vai lá e aperta no verde. Pronto. Concluiu aquele voto. Aí vai pro próximo. Você leva a colazinha, né? O TRE autorizou e está recomendando que o eleitor leve a cola, porque são 6 votos. Muitas vezes você não consegue lembrar dos 6, do número dos 6 votos, dos 6 candidatos, aliás. Então o TRE está recomendando que você leve a cola. O que é a cola? É aquele santinho que tem o número de todos, né? Já na ordem, assim, de cima para baixo, já na ordem, né? Então pode levar, viu? Você só não pode entrar com celular dentro da sessão. Você pode entrar, por exemplo, se for na escola. Se for na escola, aí você vai, você pode entrar com seu celular. Na sala, você pode entrar com seu celular na sala. Agora, você não pode ir para a urna com o celular. Aí, quando você entrar no local de votação, aí você vai deixar o celular na mesa. O pessoal da mesa que lhe recebe lá dentro, eles têm um local de colocar o celular. Aí você coloca o seu celular ali, vai lá, vota. Aí retorna para a mesa para pegar aquele papel comprovante da votação e receber seu celular de volta. Ok? Simples assim. Agora, a cola, pode levar a cola? Pode sim, não é proibido não. Agora leve só uma, viu? Se você for com o bolso cheio de cola, aí pode transparecer que você está fazendo boca de urna. É, boca de urna é pedir voto no dia da eleição. Não pode. É. Oficialmente não pode, né? Tem gente que pratica o crime eleitoral, mas não é flagrado, né? Agora, se for flagrado, meu amigo, Ave Maria, vai preso, só solta depois da votação, é. É, só solta depois da votação. Os transportes começam a funcionar a partir das 6:30. Os transportes estão saindo da cidade para ir buscar os passageiros a partir de 6 horas da manhã. Eles estão indo lá. Agora, deve estar saindo lá dos povoados por volta de 6:30, 7 horas, né? Saindo lá dos povoados. Que é para quando for 8 horas começar a votação. As sessões, as urnas, elas começam a funcionar às 8 horas da manhã. Certo? Às 8 horas da manhã. São 6 votos. E isso quer dizer que pode acontecer em algumas sessões de gerar filas. Por quê? Porque são 6 votos. O eleitor demora um pouco a votar, né? Então pode gerar filas em algumas sessões. Então, pegue seu título, separe aí, coloca a cola junto aí, a colinha junto com o título, bota na carteira, no bolso, na bolsa e se dirija para a sessão, tá bom? E boa eleição para todo mundo. É, quem vai votar à tarde, procure chegar no local de votação antes das 5 horas da tarde. Porque, por exemplo, uma escola, quando for 5 horas da tarde, aí os portões serão fechados. Aqueles eleitores que já estiverem lá dentro, eles vão votar, mesmo depois das 5 horas. Eles vão votar. A urna só vai encerrar a votação quando atender todos os eleitores que comparecerem. Agora, 5 horas da tarde são fechados os portões. Ou seja, se você estiver na rua, você não entra mais. Mas se você estiver lá dentro da escola, no local de votação, se você estiver lá dentro já, você vota. Tem direito de votar. Bom, então, você que vota, que gosta de votar no período da tarde, procure chegar ao local de votação antes das 5 horas da tarde. Para você ter o direito de exercer a sua cidadania. Tá bom assim? Muito bem. Denise, eu estou fazendo o programa e Denise conversando comigo aqui, hein? É, muitos votos para a pessoa digitar. Acho que muitos não vão saber votar. Pessoas sem leitura, entendeu? É, se avexa, aí erra. É uma observação interessante, viu, Denise? Então, aquelas pessoas que não sabem ler, mas que sabem digitar, não tenha pressa, não. Não fique nervosa, não. Não fique nem nervosa, nem nervoso. Vá tranquilo para a sessão. Certo? Leve sua colazinha. Quando chegar lá, fique tranquilo, respire. Né? Respire. Primeiro eu vou botar nesse aqui de cima. Vai lá, digita os 4 números. Aí aparece a foto do seu candidato, você vai lá, digita na tecla verde. Aí depois você vai para o segundo voto, para deputado estadual. Aí você digita 5 números, né? Aí aparece a foto do seu candidato, aí você vai lá, digita no verde, e assim vai, até chegar em presidente. Entendeu? Não se aveste não. Denise, gostei da sua observação, viu? Tem umas pessoas que não sabem ler, aí se aveste, fica nervoso, aí erra o voto. Se você errar o dígito, olha, outra coisa. Se você for votar, tem candidatos que o número, os 4 números, é o mesmo, né? Mas tem outros candidatos que muda, né? Tem um candidato que começa com 1, termina com 8. E tem uns candidatos que começa com 5 e termina com 5. Né? Não tem? Tem candidatos que começa com 4 e termina com 4. Mas tem outros que mudam os números. Então, no decorrer da vota, por exemplo, suponhamos que você vai votar para deputado estadual. Aí são 5 números. Suponhamos que quando você for digitando os 5 números, você erre um. Era para apertar no 4, apertou no 5. Eita, errei. Pronto. Aí você aperta na tecla amarela. Aí ela zera. Ela não cancela o voto. Ela zera e você começa de novo. Agora começa dali de onde você está. Não volto para o federal mais não. Dali você já está no senador. Você já votou para federal, já votou para estadual. Aí você já votou no primeiro senador. Aí você vai votar no segundo senador. Quando você vai votar no segundo senador, aí você percebeu que você digitou o número errado. Não era o número que você queria digitar. Aí você aperta na tecla amarela, é aquela laranja, aí ela zera. Aí você digita o número correto. Dali de onde você está, não volte mais não, dali de onde você está. E aí segue a votação. Tranquilo, viu? A receita é não ficar nervoso. Não fique nervoso. E nem tenha pressa, viu? Não fique nervoso, nem tenha pressa. Fique tranquilo. Quando você entrar no local de votação, a vez é sua. Certo? A vez é sua. Pessoas que tenha problema de caminhar, pessoas que enxergam pouco, pessoas que têm problema de saúde que possa dificultar na hora do voto. Pode ir com um acompanhante? Pode. Pode sim. Pode ir com um acompanhante. Aí o próprio eleitor diz: olha, eu quero um acompanhante, eu quero que essa pessoa me acompanhe, porque eu tenho certa dificuldade, eu enxergo pouco. Eu tenho um problema de Parkinson, aquele que fica com a mão tremendo, certo? Eu tenho problema de caminhar, eu sou cadeirante, alguma coisa. Então vai com acompanhante, chega no local de votação e fala lá com todo local de votação. Tem um representante do juiz, todos tem um representante do juiz. Então você chega lá na portaria e pergunta: eu quero falar com o representante do juiz. Aí ele vem, você faz, diz: olha, eu preciso, o eleitor, olha, eu preciso de um acompanhante, porque eu tenho certa dificuldade. Certo? E aí o representante do juiz vai autorizar, tranquilamente. Você vai entrar com um acompanhante e vai exercer o seu voto. Ok? A justiça eleitoral, ela não procura dificultar o voto. Ela, pelo contrário, ela procura facilitar, ela procura ajudar o eleitor, incentivar o eleitor a ir a votar, incentivar, facilitar o máximo possível. A justiça eleitoral, ela não dificulta a votação. Pelo contrário, ela organiza a eleição, que é para o máximo de eleitor possível possa votar. Entendeu? É assim que funciona. Pois está muito bem. Uma boa eleição para todos. Alô, Pelado, ouvindo a gente lá em Barra Bonita. Bom dia, obrigado pela audiência. Alô, Tiago, em Altos Verdes. Bom dia para você também. Ele mandou uma mensagem aqui pra gente, né? Agradeço aí pela audiência do programa, tá bom? Vado Guedes, de onde? Vado Guedes deve estar lá, eu acho que ele está em Carilha, viu? Tem eleição hoje, eu creio que ele está em Carilha, né? Ele gosta de ficar os domingos lá em Itapicuru, na Bahia. Mas como hoje tem eleição e ele mora em Carilha, aí eu creio que ele está em Carilha. Não é isso aí? Uma pessoa está perguntando aqui. Bom dia, Irã Gonçalves. É Bernadette, aqui do Espinheiro. Eu gostaria de saber uma coisa. Para ir votar, pode ir votar com a camisa azul? Pode, Bernadette, tranquilamente. Você pode usar a camisa que você quiser. Você pode usar a camisa que você quiser, Bernadette. A cor que você quiser. Certo? Agora, que não pode, Bernadette, é camisas com propaganda de político, várias pessoas juntas. Mas se você quiser usar uma camisa com o nome e o número do seu candidato, você pode usar, você. Em silêncio. Você não pode estar fazendo propaganda, em silêncio. Vá lá com sua camisa, com o nome e o número do seu candidato, e você, em silêncio. E vai lá e volta tranquilamente. Pode usar aquela praguinha que coloca no peito com o nome e o número do candidato e a foto do candidato? Pode? Pode sim. Pode. Tranquilamente. Você não pode estar tocando música de campanha política. Você não pode estar fazendo propaganda política pedindo voto hoje. Não pode. Mas em silêncio, você pode fazer a sua manifestação. E você pode ir com a camisa da cor que você quiser. Da cor que você quiser. Agora, se tiver 5 pessoas juntas com camisa de candidato, do mesmo candidato, ali é propaganda eleitoral ilegal. Ilegal. Irregular. Porque hoje não pode. Entendeu? Quando trata-se de aglomeração com várias pessoas com o mesmo uniforme, com o nome ou número de candidato, aí dá problema. Agora, por exemplo, Bernadette, você e sua filha. Peraí, veja. Ela quer usar a camisa de cor azul, um exemplo. Pronto, Bernadette, é o seguinte: você pode ir com a camisa azul e sua filha também, não tem problema. Desde que seja, sim, pelo menos de modelos diferentes. Mas, por exemplo, uma camisa polo. Essa camisa que Pietro está usando é polo, né? É, camisa polo. Essa camisa que tem três botões aqui na gola, aqui na frente, essas camisas polo. Três. É, normalmente essas camisas elas são praticamente o mesmo modelo. Praticamente, né? É o mesmo modelo, praticamente. Aí, por exemplo, Bernadette quer ir com a camisa azul polo. A filha dela quer ir também com a camisa azul polo. Pode? Pode. Não está com nome de candidato nenhum. Não está com número de candidato nenhum. Entendeu, Bernadette? Agora, esse exemplo eu estou dando para todos, ok? Tranquilamente. Falou?
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1: Diga, Joelza de Gonçalves, alguma pergunta?
7: Irã, problema, dificuldade, todo mundo tem. Agora eu mesmo, eu não sei votar de jeito nenhum.
1: Oh, meu Deus do céu.
7: Se fosse dois, ainda tinha um passo. Mas é pra seis, não sei votar nem pra mesmo os dois. Imagina por seis.
1: Pronto, Joelza. Aí você faz o seguinte, Joelza, veja bem. Se você tiver menos de 60 anos, você ou você comparece no local de votação e você aperta no branco e no verde, no branco e no verde, no branco e no verde, há 6 vezes, 6 votos, certo? Ou então, se você tiver menos de 60 anos, aí você é obrigado a votar. Obrigado a votar não, obrigado a comparecer. Você não é obrigado a votar, é obrigado a comparecer ao local. Certo? Você vai lá e vota em branco. Digita a tecla branco e no verde. Os 6 votos. Pronto. Você compareceu e votou em branco. Seus votos são considerados branco. Certo? Ou você pode fazer o seguinte também. Você pode digitar. Por exemplo, você vai para federal. Aí você digita lá. Eu não sei, não vou dizer isso aqui não. Que eu ia dizer assim, para você digitar o número 0 4 vezes. E eu sei lá se não tem algum candidato com o número, né? Quem sabe lá, então eu não vou recomendar essa parte não. De repente tem algum candidato com 0000 e aí você não anula o voto, né? Não anula o voto. Então seria em branco. Agora, se você tiver mais de 60 anos, sim, Joelza. Aí ou você comparece ou então você não comparece. E depois, você tem aí, me parece que 15 dias, para você comparecer no fórum eleitoral e justificar o seu voto. Ou então você vai pagar uma multa de R$3,30 por turno. Se essa eleição tiver segundo turno e você não comparecer nem primeiro nem segundo turno, aí você vai pagar duas multas, cada uma de R$3,30. R$3,30. Entendeu? É por aí. Agora, se você tiver 60 anos ou mais, aí você não é obrigado a votar. Você só vota se quiser. E se você não ir votar, não tem problema nenhum com você. Se você não ir votar, não tem problema nenhum. Tem gente que diz, é aposentado. Se não for votar, dá problema na aposentadoria? Não, se ele for aposentado por idade, não. Porque aí por idade ele já tem 60 anos. Agora, mulher, por exemplo, mulher trabalhadora rural, ela se aposenta com 55 anos, certo? Mas ela só é considerada idosa com 60. Então, uma mulher que seja aposentada e tenha 59 anos de idade, é obrigado a votar? É. O obrigado a votar que eu digo é o seguinte, é obrigado a comparecer à sessão de votação. Chega lá, você anula o voto ou voto em branco. Mas você é obrigado a comparecer. Agora, a partir de 60 anos, é facultativo. A pessoa vota se quiser, né? Só que tem gente que gosta de votar. Tem gente aí com 90, 95, e vai votar. Tem gente aí com 99 anos de idade e vai votar. Gosta de votar, né? Isso é normal. Entendeu, Jaelza? Entendeu?
7: Eu tenho só 50 anos. Completei essa semana.
1: Oi.
7: Mas eu já conheci aqui com a moça, ela disse que eu posso levar uma da minha confiança.
1: É.
7: Levar uma filha, né?
1: É, pode sim, pode. Você pode levar um acompanhante, viu? Pode sim, você pode levar um acompanhante. Ok, tá esclarecido então, né? Muito bem, daqui a pouco a gente tira mais dúvidas aqui no programa, tá bom? Isso, muito bem. Agradeço aí pela audiência do programa, todos acompanhando a gente agora. Muito obrigado pela audiência.

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1: Muito bem, de volta ao comando do show do Irã Gonçalves. Nosso muito bom dia e obrigado pela audiência, viu? Sim, Vado Guedes, você está onde mesmo, rapaz? Ah, ele está em Carira, muito bem, ele está em Carira aqui. É, hoje ele não está em Itapicuru, não, está em Carira hoje, né? Isso, muito bem. Olha, eu já tenho novas informações sobre um acidente que aconteceu em Carira, que um caminhão capotou na BR-235, hein? Eu já tenho novas informações aqui no programa, viu? Isso, eu vou passar já já aqui para você. Isso, muito bem. Onde é que nós estamos aqui, rapaz? Veja aí. Ah, entendi agora, entendi. Muito bem, muito bem. Então pode chamar, né? Nesse caso, né? Você está na rádio que é uma pancada de audiência. Deixa eu mandar um bom dia para o pessoal aí, tomando café da manhã, em Cláudio da Divisa, e ouvindo nosso programa, nosso muito bom dia. O pessoal está se preparando para a eleição, né? Isso, se preparando para a eleição hoje, viu? O pessoal tomando o café da manhã em Cláudio da Divisa. Olha, o Cláudio está informando que hoje funciona normalmente, viu? É, o restaurante de Cláudio da Divisa hoje funcionando o dia todo aí, viu? Café da manhã e almoço. Aí, Cláudio da Divisa, tá bom? Isso, muito bem. Fica à vontade aí, pessoal, retransmitindo o nosso programa aí. Obrigado, compadre Cláudio, um grande abraço para o senhor. Obrigado por estar ouvindo a gente aí, viu? 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

Muito bem, estamos de volta ao comando do show do Irã Gonçalves. Estamos assim concluindo a primeira parte do programa. Vamos para a segunda parte do programa, não é isso? Vamos agora para a segunda parte do programa da gente, viu? Antes, deixa eu fazer aqui uma observação, viu? Eu quero agradecer ao meu ouvinte Rodrigo aí de Macambira. Deixa eu fazer aqui uma observação e uma ratificação. Deixa eu dizer, eu informei há poucos instantes, atenção Joelza aí de Jonsá, eu informei há poucos instantes aqui, eu passei aqui uma informação equivocada. Não é exatamente do jeito que eu passei a informação. Eu vou corrigir agora, veja. Eu fui olhar aqui agora, o amigo Rodrigo me deu um alerta aqui, aí eu fui olhar aqui a legislação eleitoral e eu falei, é o seguinte, que a pessoa no Brasil, a pessoa a partir de 60 anos de idade não é obrigado mais a votar. Eu passei essa informação, não está correta. A informação não está correta. No Brasil, a pessoa é obrigada a votar até 69 anos. Agora, a partir de 70 anos, é que a pessoa não é mais obrigada a votar no Brasil. Então, no Brasil, a pessoa é obrigada a votar, a comparecer na sessão, de 18 anos de idade até os 69 anos completos. A partir de pessoas com 16 anos de idade e menos de 18, não é obrigado a votar, só vota se quiser. E as pessoas com idade a partir de 70 anos de idade, então não é obrigado a votar. Agora, quem tiver menos de 70 e mais, e 18 anos ou mais, e menos de 70 anos, se você tiver 69 anos e 11 meses, pronto, você não tem 70 anos ainda. Então, é obrigado a votar. Quem tem menos de 70 anos de idade é obrigado a votar. E quem tem 18 anos de idade ou mais. Entendeu? Agora, a partir de 70 anos de idade é que a pessoa não é mais obrigada a votar. Eu agradeço ao amigo Rodrigo de Macambira. Ele disse, Irã, dê uma olhada aí nessa informação que você passou. Entra aí no site do TRE e confira isso aí. Quando eu conferi agora, realmente a informação foi equivocada. Obrigado, Rodrigo. E aqui, humildemente, eu peço desculpas aos meus ouvintes. Ok? Mas está feita a correção. Agora 6 horas, 5 minutos, 6 da manhã mais 5 minutos, exatamente. Então vamos à nossa meditação e em seguida vamos entrar na segunda parte do programa.

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Muito bem, agora precisamente 6:11, está começando o Giro de Notícias. O resumo dos principais acontecimentos da semana em Sergipe, no Brasil e no mundo. Abraçando aqui o nosso ouvinte... Beto, aí no Monte Santo, Nenê Machado e Zé de Alcide na Baixa Grande, Eric Mecânico em Carira, Fabiana no Café da Manhã de Cláudio da Divisa, Beto da Eletrônica e na Fazenda na Ordenha, Neguinho da Santa Maria, Zé Moreno de Aningas, Professor Vaqueiro no Sítio Esperança Perdidos, Neuza do Assentamento Carlos Prestes, Grande do Dezo, Rafaela de Coelhinho aí em Descoberto de Baixo, Denise de Vânio de Nascimento, Vado Guedes, Alex da Fazenda Antas em Pinhão, Eliane de Bibu na Divisa, Irã Mila em Carira, Rodrigo de Macambira, Edemilson de Tanque Novo, Iris de Carira, Bento Som de Carira, Nildinha do Quiosque, aí da feira, Arnaldina, irmã de Didi das Codornas, pessoas que já mandaram um bom dia pra gente aqui na manhã de hoje, nosso muito obrigado aí pela audiência do programa. E daqui a pouquinho, tudo sobre as eleições 2026, daqui a pouco aqui no programa. Acidente na madrugada de hoje no município de Carira, um caminhão de cor branca, modelo Bob Esponja, capotou na BR-235, ali na altura do... entre o povoado Saco Torto e Descoberto, entre o povoado Descoberto e a cidade de Carira, naquela curva ali, ó, perto da fazenda de Cabeção. Um caminhão de cor branca, placa vermelha, modelo Bob Esponja, carregado de ração para cavalo, Femo, capotou no meio da pista. A informação que eu recebo nesse momento é que o caminhão acaba de ser retirado do local. Populares conseguiram um trator e com esse trator eles conseguiram desvirar o caminhão. Parte da carga ficou no local e o caminhão já foi retirado do local. Não há informações até o momento sobre feridos e nem também de onde seria o caminhão. Excepcionalmente, o sorteio da Loteria Federal, que seria realizado hoje, mas devido às eleições, foi realizado ontem por volta de 9:30 da noite. Eu vou divulgar agora aqui os números da Loteria Federal que foi sorteado, o sorteio foi realizado ontem. Aí eu mando um abraço aqui, um bom dia especial para os mãos boas da Federal. O Luiz do Quiosque, em frente ao terminal rodoviário. O Sargento Messias, o Edivaldo Caburé no Bonfim. O Quarentinha do Vila Nova, o Branco da Baixa Grande, o Gino da Rifa, o Genivaldo da Prestação, o Edivaldo de Monte Alegre e o Branco Pernambucano. São os mãos boas da Federal. O quinto prêmio de ontem deu 9.412. Grupo 3, burro. O quarto prêmio deu 1.317. Grupo 5, cachorro. O terceiro prêmio deu 7.767. Grupo 17, macaco. O segundo prêmio deu 1.210. Grupo 3, burro. E o primeiro prêmio deu 7.469. Grupo 18, porco. Para você que ganhou, lembre-se de quem divulgou.

0: As sessões eleitorais no município de Carira não tem nenhuma mudança, só as sessões da escola do Vila Nova. Só os eleitores os eleitores aí que votam na escola do Vila Nova, esses eleitores vão votar no Vila Nova, só que vai ser no CRAS, ali onde chama de ação social, ok? Portanto, quem vota na escola do Vila Nova vai votar hoje no CRAS, ali na ação social. Os demais eleitores das demais localidades, todos vão votar no mesmo local, inclusive lá no Descoberto, porque a escola está sendo reformada e ampliada, mas em um entendimento entre a Justiça Eleitoral, a Prefeitura de Carira e a empresa que está reformando a escola, houve um entendimento e a empresa se responsabilizou em organizar as quatro salas que precisa para a votação. As quatro salas já estão prontas e a votação acontece hoje normalmente na escola do povoado Descoberto. E atenção, pesquisa eleitoral, a última pesquisa antes da eleição, hein? Pesquisa eleitoral que saiu ontem à noite, divulgado pela TV Globo. Eu vou divulgar a pesquisa agora aqui no programa. Quero aqui prestar meus sentimentos de pesar aos familiares do meu amigo de infância, Sabino, aí do povoado Descoberto. Sabino, filho de seu Martinho, filho de Dona Maria de Martinho. Ele tinha 67 anos de idade e esta semana ele veio a falecer. Quero aqui prestar meus sentimentos de pesar a todos os familiares. Não vou citar nomes porque são muitos. São muitos, a família é muito grande. Então eu vou citar o nome de um e esqueço de outro. Então, a todos os familiares de Sabino, nossos sentimentos de pesar, nossa solidariedade.
1: Músicas, hein?
0: A missa de sétimo dia, a missa de sétimo dia será quarta-feira, né? Eu não tenho aqui o horário, mas eu tô sabendo que vai ser quarta-feira a missa de sétimo dia. Alguém da família aí, por gentileza, quer enviar para mim o horário da missa e qual a igreja, o local da missa de sétimo dia de Sabino, viu? Alguém aí, por gentileza, queria passar pra gente aqui. E sobre um acidente que aconteceu, aliás, um acidente não, rapaz, um negócio incrível que aconteceu em um avião essa semana aí, não vem? O avião estava saindo de um país para outro aí, e os dois pilotos começaram a brigar dentro do avião. Aí o copiloto atingiu o piloto com arma branca. Ontem saiu a divulgação que o piloto conseguiu pegar um machado que eles anda como ferramenta para alguma coisa que acontece no avião, alguma coisa, algum reparo. Eles têm ferramentas lá, né? Eles têm ferramenta. E esse piloto pegou um machado que é utilizado como ferramenta desse avião, e com esse machado ele golpeou o piloto. Diz que o piloto, que o avião teve uma queda brusca, assim, perdeu altitude, dentro de meio minuto ele perdeu mesmo de altitude, e já caiu o avião. Aí um passageiro puxou os controles e parou a queda do avião. Olha, um passageiro. Evidentemente que esse passageiro tem noção de pilotar avião. Com certeza. Aí ele disse: puxei os controles e parei a queda do avião. Passageiro conta como impediu a tragédia após copiloto esfaquear o piloto. Incrível, rapaz. Um passageiro foi lá, viu a briga, viu o avião desgovernado, ele puxou os controles, ele sabe o que é isso, eu não sei nem o que é. Puxou os controles e parou a queda do avião, ué. Um passageiro, rapaz, ué.

Deixa eu prestar meus sentimentos de pesar também aos familiares de Marcelino Vicente de Souza, Marcelino de Bié, da Baixa do Gado. O Marcelino faleceu esta semana. Quero aqui prestar meus sentimentos de pesar a todos da família, hein? A todos da família de Marcelino de Bié, que nos deixou esta semana. Foi morar com Deus. Um homem morreu esta semana após um acidente com uma máquina em Nossa Senhora da Glória. O acidente foi ali na saída de Glória para Carira, ali em frente a um motel. Um homem com uma moto bateu no fundo de uma máquina à noite e morreu no local. Olha, um homem foi preso e ele revelou ter matado 60 pessoas e diz ser autor de série de assassinatos na Bahia. Um homem foi preso por roubo na Paraíba e revelou ter matado 60 pessoas e diz ser autor de série de assassinatos na Bahia. Bicho brabo, hein? Morreu o boi salgadinho essa semana, rapaz. Aquele boi que a gente comentava muito aqui, lembra? O boi salgadinho lá de Igaraci, Pernambuco. O boi morreu, rapaz. 55 carreiras. Invicto. Nunca foi pegado o boi. O dono do boi, Zé Carlos do Correio, ganhou muito dinheiro, viu? Diz que as postas eram de 10 mil pra cima. O Zé Carlos botava 10 mil e juntava as turmas, juntava 10 mil conto e ia apostar. E todo mundo que foi perdeu. O Zé Carlos ganhou muito dinheiro com esse boi. Zé Carlos do Correio, lá de Igaraci, Pernambuco. Pois o boi morreu esta semana. É na última segunda-feira, dia 28 de setembro. Aliás, ele foi encontrado morto dia 28. Mas a informação de que foi encontrado... Eu disse que o boi estava desaparecido dentro de uma mata, uma caatinga. Uma mata bem grande, um pasto grande, agora de mata, né? E aí ele estava sumido, estava desaparecido o boi. Quando foi segunda-feira, o boi foi encontrado morto. Já só a ossada e o chocalho. É. Eu acho estranho, rapaz, assim. Parece que o dono do boi, ele perdeu, sei lá, perdeu o amor pelo boi, foi. Porque o boi estava desaparecido. Poxa. Quer dizer que o dono não estava cuidando desse boi mais, não é? Que o boi desapareceu e não se preocupou em procurar o boi? Oxê. Quando encontrou o boi, só estava alçada. O boi morto já há vários dias. Só estava alçada e o chocalho, não é? Dá uma leve impressão, assim, dá uma leve impressão de que esse boi estava abandonado pelo dono ou pelos donos. Por quê? O boi desaparecer. Se o dono desse boi tivesse amor por esse boi, o boi desaparecer hoje, pois quando for amanhã, juntava uns vaqueiros da região. Rapaz, vamos procurar o meu boi. Meu boi está desaparecido. O boi saguadinho está desaparecido. Vamos cair na mata e vamos procurar o boi. Não, o boi desapareceu e ficou assim mesmo, foi. Oxê. Quer dizer, ganhou dinheiro e depois abandonou o boi. Pelo menos é a impressão que se tem, né? Eu não estou afirmando que foi isso que aconteceu. Agora, eu acho estranho um boi como o boi Saguadinho, um boi famoso, o avião do sertão, o boi mais famoso do Brasil. Aí o boi desapareceu e vieram encontrar o boi já com vários dias do boi morto, o boi só estava alçada lá e o chocalho. E não procuraram esse boi, não, foi? Estranho. Ou procuraram e não encontraram. Também tem isso, né? Ou então procuraram e não encontraram o boi. Pode ser isso também. Alô, Zé do Picolé das Cutias, ouvindo a gente. Bom dia, muito obrigado pela audiência do programa, viu? 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

É, eu quero registrar o aniversário desta semana que passou aí, né? O aniversário do arquiteto Bruno Barreto de Carira e também o aniversário do ex-vereador de Carira, Toinho de Gracindo.

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Eu falei aqui só em obras que tem a participação do estado, viu? Do estado, viu? Estado de Sergipe. Deixa eu mandar aqui um bom dia para um cara, gente boa demais da conta, viu? Alô, Tonho de Macambira. Bom dia, bom dia, bom dia, amigo Tonho de Macambira. Quero mandar um bom dia também para o pessoal aí tomando o café da manhã no quiosque 235 em Carilha, viu? Aí, ao lado da base da Caatinga, o antigo posto fiscal de Carilha, né? É, pessoal tomando o café da manhã nesse momento. Café reforçado, viu? Você tomar o café da manhã lá no quiosque BR-235, no quiosque 235, não é todo mundo que almoça mais, não. Você tomar um café da manhã, umas 7 horas da manhã, 6:30, 7 horas, 7:30, você tomar um café da manhã lá, é reforçado. Tem gente que nem almoça mais, viu? Vem aí a Cavalgada do Descoberto, dia 8 de novembro. Agende aí, 8 de novembro.

abraçando aqui a nossa ouvinte, Cássia, na divisa, ouvindo a gente. Alô, vai duro, tá ouvindo a gente, né?

Olha, estou recebendo aqui uma mensagem de um ouvinte perguntando o seguinte. Posso colocar lanche embaixo da árvore no descoberto? Pode, amiga. Pode, lanche pode. Você só não pode vender bebida alcoólica, né? Bebida alcoólica que está proibido, viu? Lá, por exemplo, na zona eleitoral Carira, a 29ª zona eleitoral, que é a 29, né? Ela cobre Carira, Pedra Mole e Pinhão. Então, nesses três municípios, o juiz, ele baixou uma portaria proibindo a venda e o consumo de bebida alcoólica desde hoje, a partir da meia-noite. Ou seja, está proibido nesse momento. Foi liberado até ontem à noite. Até ontem à noite podia vender e consumir bebida alcoólica, né, nessas três cidades que eu estou dizendo. Porque a portaria que eu tive acesso, sim, é da 29ª zona eleitoral, que ela cobre Carira, Frei Paulo e Pedra Mole. Não, Carira, Pinhão e Pedra Mole. Carira, Pinhão e Pedra Mole. Com relação aqui a Frei Paulo, eu não tive acesso à portaria. Eu não sei qual é o horário aqui. Porque cada juiz determina o seu horário, né? Cada juiz. O de Carira, Frei Paulo, né? O de Carira, Pinhão e Pedra Mole, ele fez um limite de 0 hora do domingo, ou seja, meia-noite agora que passou, até as 18 horas de hoje, até as 6 horas da noite hoje. De 6 horas para frente está liberado. Hoje, de 6 horas para frente está liberado a venda de bebidas e o consumo. Agora o lanche é liberado. Restaurante e lanchonete é liberado, viu? Ao ouvinte que mandou perguntar aqui, viu? É liberado, sim, vender. É o que eu digo, a justiça eleitoral, ela quer facilitar o máximo a vida do eleitor. Então, uma lanchonete ou um restaurante perto de um local de votação até ajuda o desenvolvimento da votação, porque o eleitor fica mais tranquilo, ele tem onde se alimentar, né? Tem onde comprar sua água, tem onde comprar seu refrigerante, tem onde comprar seu lanche, seu almoço, não é assim? Então, ao ouvinte que perguntou aí, fique à vontade, viu? Fique à vontade aí para vender o seu lanche, viu, amiga? Tranquilo, viu?

Então, aconteceu um acidente na madrugada deste domingo, dia 4, no município de Carira, na BR-235, ali entre a cidade de Carira e o povoado Descoberto. Um caminhão capotou, Bob Esponja, gabine cor branca, carregado de feno, ração para animal. O caminhão capotou em cima da pista. Na manhã de hoje, o acidente ocorreu na madrugada, e na manhã de hoje, o caminhão já foi retirado do local. A informação que eu recebo é de que o caminhão já foi retirado do local. Não tenho informações sobre feridos sobre este acidente. Agora, 6h36. Mandar um bom dia aqui para o meu ouvinte e meu amigo Dudu da Soberana. Ele está desejando a todos os carirenses um dia de paz, exercendo o dever do cidadão na festa da democracia. Abraços do amigo Dudu da Soberana. Ele diz: daqui a pouco estarei em Carira. Tô ligado no show do Irã Gonçalves. Valeu, Dudu. Abraço, amigo Dudu da Soberana. Amigo da gente aí, viu? Agradeço pela audiência do programa. Falou, Dudu. Aquele abraço. É isso aí? Fala, Anderson Dedeca. É certo. Olha aí, ó. O Anderson de Dedeca tá passando aqui em Frei Paulo nesse momento. Ele tá vindo de Itabaiana, onde ele mora hoje, tá indo para Carira, vai trabalhar hoje para a Justiça Eleitoral em Carira. O Anderson de Dedeca acabou de passar aqui em Frei Paulo.

Muito bem, às 6:37, 6:37. Alô, alô, alô, alô, Frei Paulo, alô, Frei Paulo, hoje tem eleições aqui em Frei Paulo, alô, Frei Paulo. Alô, alô, Carira, alô, alô, Carira, às 8 da manhã começa a votação. Alô, Nossa Senhora Aparecida, Ribeirópolis, Itabaiana, Campo do Brito, Macambira, daqui a pouco começa a votação, hein? Os transportes nesse momento já começam a se movimentar, se dirigindo para os povoados para fazer o transporte de eleitores. E atenção, hein? Atenção. É proibido você dar carona a eleitor. É proibido transportar eleitores. O eleitor deve ser transportado ou no seu próprio veículo, no seu próprio veículo, ou então no transporte da Justiça Eleitoral. Os ônibus, os micro-ônibus, as Topix, os carros pequenos que estão a serviço da Justiça Eleitoral. Normalmente, os juízes eleitorais, eles elaboram o roteiro do transporte de passageiro, do transporte de eleitor, o mesmo roteiro do transporte de estudante. Normalmente é assim. A informação que eu tive é de que a partir das 6 horas, os carros começariam a sair de Carira, da cidade, não só de Carira, mas das cidades, para os povoados, para ir buscar os passageiros, né? Os eleitores, buscar os eleitores, certo? Alô, alô, Pedra Mole, alô, alô, Pinhão, alô, Simão Dias, alô, Lagarto, alô, Moita Bonita, alô, São Miguel do Aleixo, alô, Nossa Senhora da Glória. As eleições começam daqui a pouco a votação, hein? Alô, alô, Areia Branca, alô, São Domingos, alô, Poço Verde, alô, Malhador, alô, alô, Feira Nova, alô, Dores, alô, Cumbi, alô, Aquidabã. A votação começa daqui a pouco. Isso, muito bem. Onde é que estava aquele material? Onde é que está? Né? Já que você está falando em eleição, onde é que está aquele... rapaz, o rapaz lá de Paripiranga, que eu falei o nome, lá de Pau Preto, lá é Naná. É, Naná, lá de Paripiranga. Agora lembrei o nome dele aqui. Ele sempre está interagindo conosco, né? Isso, poxa, está muito bem. Olha aí, ó. Olha aí, ó. Que bonito, olha que bonito. Olha. Atenção... Eleição começa daqui a pouco. Alô, alô, Gra Cardoso, alô, Itabi. Alô, alô, Gararu. Alô, alô, Porto da Folha. Alô, Poço Redondo, alô, Monte Alegre, alô, Sergipe, tem eleição, hein? A votação começa daqui a pouco às 8 horas. Agora faltam 1:19 para começar a votação. Alô, alô, Bahia, a votação começa daqui a pouco, hein?

Olha aí, o pequeno do Descoberto já mandou me dizer aqui, já tô na fila para votar. Veja bem, a sessão vai abrir 8 horas, falta 1 hora e 19 minutos. Pequeno do Descoberto já tá na fila para votar. Eita vontade do filho de votar. Olha, pode ser, viu? Tem uma pessoa aí perguntando aí. Um eleitor tá perguntando, ou é um eleitor ou é uma eleitora, tá perguntando assim: Irã, o marido e a mulher pode ir numa moto? Pode sim, pode, quando é família, até de carro, viu? De carro também pode, a família pode ir no carro. Você tem um carro de passeio, por exemplo, vou dar um exemplo aqui, Regis da Melancia. Regis tem ele, tem a esposa. Pode ir, tranquilo, os dois podem ir. Uma família que tem marido, mulher e mais três filhos que votam, pode ir no seu carro? Pode. Se havia alguma abordagem, você diz: não, aqui trata-se de minha família. Estou indo votar e daqui a pouco estou voltando. Ou então já votei e agora estou retornando. Pode, a família pode sim, tranquilamente. Agora, se haver uma denúncia que tem um transporte indo e voltando, uma vez, três vezes, quatro vezes, cinco vezes, aí é transporte irregular de passageiros, se esse veículo não estiver credenciado pela Justiça Eleitoral, entendeu? Aí não pode, mas a família pode. Pode ir no seu veículo tranquilamente, tanto de moto como de carro, pode ir tranquilamente, viu? Tranquilamente, né? Muito bem, muito bem.

Eu quero mais uma vez pedir, eu pedi aqui no começo do programa de hoje, lá por volta de 4:10 da manhã, eu pedi e agora eu vou pedir de novo. Veja, hoje é o dia da eleição. Então, eu peço aos ouvintes que enviarem áudio pra gente, enviar mensagem de voz, né? Hoje eu tô passando as mensagens de voz, tô passando aqui pra Pietro. Ele, aqui a rádio, ela tem um celular aqui na rádio, tem um celular da rádio. E esse celular que transfere os áudios para o computador da rádio aqui. Então hoje é o seguinte, toda mensagem de voz que chegar aqui, primeiro Pietro vai ouvir, que é meu produtor aqui. Primeiro ele vai ouvir, porque se falar em nome de candidato, aí ele já me diz, esse aqui fala em nome de candidato, aí eu nem coloco no ar. Hoje não pode você falar em nome de candidato aqui, principalmente hoje que é dia de eleição. Aí a justiça, caso aconteça, a justiça eleitoral pode punir a rádio e pode punir também o apresentador. Certo? Pode punir também o apresentador. Tá ok? Muito cuidado, portanto. Ao gravar mensagem aqui para o programa, para enviar para aqui para o WhatsApp da rádio, não fale em nome de candidato. Agora, por exemplo, olha aqui, um ouvinte mandou dizer aqui o seguinte, olha, veja só. Ela disse assim, com fé em Deus, vamos eleger os nossos candidatos. Em nome de Jesus. Cometeu algum crime eleitoral aí? Não. Ela não disse quem é os candidatos dela, ela não disse quem são os candidatos dela, não falou em nome. Pronto. Pronto. Quem foi que falou aqui? Íris de Carilha. Ela não falou os nomes dos candidatos, não cometeu nenhum crime eleitoral, tranquilamente. Ela diz o quê? Com fé em Deus, vamos eleger os nossos candidatos, em nome de Jesus. Pronto. Pronto. Ela não se referiu a A, B ou C, não. Não cometeu nenhum crime eleitoral. Agora, a gente que está no rádio como apresentador, nós podemos falar nome de candidato? Podemos, nós podemos. Desde que seja uma informação. Eu não posso aqui no rádio pedir voto. E também não posso tecer crítica a qualquer candidato. Eu não posso nem prejudicar o candidato e nem posso... Eu não devo prejudicar nenhum candidato e nem devo também pedir voto, promover. Eu também não devo promover nenhum candidato. Também não devo prejudicar nenhum candidato. Agora, uma notícia... Aconteceu uma notícia... A gente divulga, por exemplo, vou divulgar agora a pesquisa que saiu ontem à noite. Vou divulgar agora aqui no programa. Por quê? Porque eu vou falar em nome de todos os candidatos. E o que eu vou falar aqui está registrado no Tribunal Superior Eleitoral, que é exatamente a pesquisa. O que eu vou divulgar aqui agora, está registrado no Tribunal Superior Eleitoral, que é exatamente a pesquisa. Não é isso aí? E nós vamos divulgar a pesquisa. Que hora é essa, rapaz? 47, hein? Ah, então, entendi. Eu vou divulgar. Rapaz, eu tenho que atualizar primeiro meu bloco comercial. E em seguida eu divulgo. Vou divulgar a pesquisa que saiu ontem à noite, hein? Para governador de Sergipe e senador. E pesquisa para presidente da República. São duas pesquisas que eu vou divulgar aqui no programa, viu? Mas eu vou divulgar daqui a pouquinho, né? Eu vou divulgar daqui a pouquinho porque eu preciso atualizar o meu bloco comercial dos meus parceiros. Afinal de contas, eu não faço o programa sozinho. Para fazer o programa, eu preciso dos meus parceiros, não é isso? Pois tá muito bem.

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0: às 6 horas mais 48 minutos. Veja, um ouvinte acabou de mandar uma mensagem aqui pra gente perguntando se devido à eleição hoje, se a Feira Livre de Cariri de amanhã, se será mudada para terça-feira. Não, a feira vai acontecer amanhã normalmente, ok? A eleição é hoje e a Feira de Cariri vai acontecer amanhã normalmente.
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1: E a TV foi narrando tudo que nós fez. Toninho, Adolindo, Adolindo,
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2: A hora certa, agora 7:01, você confere comigo.
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2: É verdade, a minha voz, ela tá um pouco prejudicada essas duas semanas, né? Falando em microfone todas as noites, tarde e noite, né? Falando em microfone, carro de som. Na campanha política, estava na campanha política até ontem. Cumprindo aí um contrato profissional, e no qual nós cumprimos 100% do que nós acertamos. Do jeito que nós acertamos no contrato, nós cumprimos. Mas aí você sabe que força muito, né? E a voz, você vê que a voz não está bem, né? Eu percebo aqui, mas com fé em Deus, essa semana a gente recupera a voz, né? Caprichar aí na maçã, mel, né? Maçã, mel de abelha, manda saia. É difícil esse mel, viu? Mel de abelha, manda saia. É difícil esse mel, mas eu consegui. Essa semana aí a gente dá uma repousada aí, né? Pra nossa voz voltar aos 100%. Ela hoje está uns 80% aí, uns 70%, 80% hoje, da qualidade. Mas com fé em Deus, no próximo domingo ela vai estar no ponto aqui, né? Se Deus quiser e Ele há de querer. Isso aí. Aquele abraço aí para vocês acompanhando o nosso programa, viu?
4: Educadora!
5: Aqui o sistema é bruto.
2: Isso, a voz de Irã Gonçalves não está 100%. Mas na próxima semana vai estar, sim. Vamos agradecer pela audiência do programa, vocês acompanhando aqui a gente, muito obrigado. Olha, Teide, lá de Saco Torto, mandou um bom dia pra gente aqui. Bom dia pra você também, Teide, obrigado pelo rádio ligado, viu? Bom, vamos à pesquisa eleitoral neste momento. Pesquisa para governador do estado de Sergipe, pesquisa para senador de Sergipe e pesquisa para presidente da República.

Oeste em Sergipe. Pesquisa divulgada ontem, contratada pela TV Globo. A Quest, quem realizou a pesquisa foi a Quest e foi contratada pela TV Globo. Divulgada pela TV Globo ontem. Só para você ter uma ideia.

Nordeste forma que votos válidos, um resumo aqui, né? Mas vamos divulgar por completo aqui, viu? Vamos divulgar por completo. Estou passando aqui o que está escrito aqui no G1, viu? Essa pesquisa está aqui no G1, foi divulgada pela Globo ontem, e ela está aqui no G1, é G1 Sergipe. Quest em Sergipe, votos válidos. Fábio, 55%, Valmir de Francisquinho, 44%. Pesquisa divulgada neste sábado é a última antes do primeiro turno, neste domingo, e foi encomendada pela TV Sergipe. Pesquisa Quest, divulgada neste sábado, mostra como está a disputa pelo governo de Sergipe. Levantamento mostra que Fábio lidera com 55% dos votos válidos. Votos válidos: Fábio, 55%. Valmir de Francisquinho, Fábio, do PSD, 55%. Valmir de Francisquinho, do Republicano, 44%. Dr. Elton, do PSOL, 1%. Tati Cristina de Jesus, do Democracia Cristã, 0%. Não, 0%. O que são votos válidos? É a forma como o Tribunal Superior Eleitoral divulga o resultado oficial das eleições. São os votos dados nos candidatos. Esse cálculo deixa de fora os votos em branco e nulos e abstenções. Para vencer no primeiro turno, um candidato precisa de 50% dos votos mais um voto. Ou seja, ele precisa da metade dos votos mais um para ele vencer no primeiro turno. Como a Quest calcula os votos válidos? A Quest leva em consideração as intenções de voto da pesquisa e o perfil de comparecimento para estimar os votos válidos. É o modelo que considera eleitores com maior propensão a votar. O levantamento foi encomendado pela TV Sergipe e ouviu 1.800 eleitores de 16 anos ou mais, entre os dias 2 e 3 de outubro. A margem de erro é de 2 pontos percentuais, para mais ou para menos. O nível de confiança é de 95%. A pesquisa foi registrada na Justiça Eleitoral sobre o número TSE/SE00957/2026. Votos totais. Veja agora o resultado com os votos totais, incluindo votos em branco, nulos e eleitores indecisos. Fábio, do PSD, 44%. Eram 43% na pesquisa anterior. Valmir de Francisquinho, Republicano, 35%. Eram 34% na pesquisa anterior. Dr. Elton, do PSOL, 1%. Era 1% também. Tati Cristina de Jesus, do DC, 0%. Era, na passada, era 0% também. Indecisos, 13%. Eram 9%. Brancos, nulos, não vai votar. 7%. Eram 8%. A candidatura de Ricardo Marques ao governo foi indeferida pelo TRE de Sergipe após o registro desta pesquisa junto à Justiça Eleitoral. Já Emanuel Cacho, do PSDB, anunciou a retirada de sua candidatura, também após o registro da pesquisa. Por isso, ambos não tiveram seus resultados divulgados no cenário de intenção de votos estimulada da rodada atual. Pesquisa espontânea. Veja agora a pesquisa espontânea em que os eleitores respondem sem ter acesso a uma lista de candidatos. Esses resultados ajudam a medir o grau de consolidação do voto. Quanto maior o número de indecisos na véspera,
menos consolidado está o voto e maior possibilidade de mudanças em relação ao resultado de domingo, no caso hoje. Essa pesquisa foi publicada ontem, viu? Ela foi divulgada ontem à noite. E eu estou divulgando ela aqui no programa hoje. Fábio, essa não é espontânea, né? Fábio, do PSD, 38%. Eram 33% na pesquisa anterior. Valmir de Francisquinho, do Republicano, 23%. Eram 24%. Ricardo Marques, do PL, 2%. Eram 2%. Doutor Elton, do PSOL, era 0%. E na passada era 0%. Emanuel Cacho, do PSDB, 0%. Na passada era 0%. Tato Cristina de Jesus, do DC, era 0%. Não, nessa 0%, a de ontem, e na passada era 0%. Outros, 1%. Agora, na passada, era 1%. Branco, nulo, não vão votar. Agora, 3%. Na passada, eram 4%. Indecisos, agora, 33%. Na passada, eram... Agora, 33%. Na passada, eram 36%. Decisão do voto. Entre os eleitores que declaram voto em um candidato, 84% dizem que a decisão é definitiva. Outros 16% afirmam que ainda podem mudar de ideia. Escolha é definitiva, 84%. Na passada eram 81%. Pode mudar o voto, 16% agora. Na passada eram 19%. Não sabe, não respondeu. Agora 0% e na passada 0%. Interesse pela eleição. Muito interessado, 41%. Na pesquisa anterior eram 34%. Pouco interessado, agora 36%. Na passada era 43%. Nada interessado, agora 21%. Na passada, 22%. Não sabe, não respondeu. Agora, 2%. Na passada, era 1%. Cenário de segundo turno. Estou falando sobre a pesquisa para governo de Sergipe, hein? A Quest simulou também cenários do segundo turno. Vejam os números. Fábio do PSD e Valmir de Francisquinho do Republicano. Fábio do PSD, 48%. Na passada, era 48%. Valmir de Francisquinho, do Republicano, 41% agora. Na passada, era 41%. Ou seja, Fábio, 48% e Valmir, 41%. Brancos, nulos, nenhum, 7% agora. Na passada, era também 7%. Indecisos, agora, 4%. Na passada, na pesquisa passada, também era 4%. Eu estou me referindo à pesquisa Quest, viu? Da Quest. Bom, é aí um tal resultado, né? Já divulguei o registro, não já? Já, pronto. Então já divulguei o registro. Então, resumindo aqui. Vamos fazer um resumo aqui dessa pesquisa. Vamos aqui pro começo aqui. Cadê? Vamos aqui pro começo, olha. Veja só. A pesquisa divulgada ontem é a última antes do primeiro turno, neste domingo, e foi encomendada pela TV Sergipe. Ela diz que nos votos válidos, Fábio teria ontem 55% dos votos e Valmir teria 44%. Essa pesquisa foi divulgada ontem e ela está registrada no Tribunal Superior Eleitoral. Ela é direto, né? Só os votos válidos. É do jeito que o Tribunal Superior Eleitoral divulga. Ele tira os votos nulos, brancos, né? E aí divulga só os votos válidos. Ok? Eu divulguei. Cadê? Eu quero repetir o número do registro da pesquisa. Para minha segurança, entendeu? Aí encontrei aqui.
O levantamento foi encomendado pela TV Sergipe e ouviu 1.800 eleitores de 16 anos ou mais, entre os dias 2 e 3 de outubro. A margem de erro é de 2 pontos percentuais, para mais ou para menos. O nível de confiança é de 95%. A pesquisa foi registrada na Justiça Eleitoral sob o número TSE, dígito SE 00957/2026. Essa é a pesquisa para governador do estado de Sergipe. Vamos agora à pesquisa para presidente da República.

para presidente da República. O Datafolha também divulgou ontem, foi divulgado pela TV Globo ontem, viu? Pesquisa do Datafolha. Primeiro turno, votos válidos. Lula teria 45%. Flávio Bolsonaro, 42%. Caiado, 4%. Renan, 3%. Cury, 3%. E Zema, 1%. Vamos aos detalhes da pesquisa. Levantamento divulgado ontem, sábado, dia 3, véspera do primeiro turno, foi encomendado pela Globo e pela Folha de São Paulo. A margem de erro é de 2 pontos, para mais ou para menos. Exatamente, para mais ou para menos.

divulgada neste sábado mostra como está a disputa pela presidência da República na véspera do primeiro turno. Votos válidos. Lula. Votos válidos. Lula, PT, 45%. Flávio Bolsonaro, PL, 42%. Ronaldo Caiado, do PSD, 4%, aliás. Renan Santos, do Missão, 3%. Escritor Augusto Cury, do Avante, 3%. Romeu Zema, do Novo, 1%. Samara Martins, do UP, 0%. Rui Costa Pimenta, do PCO, 0%. Edmilson Costa, do PCB, 0%. Veterinário Wilson Graz, do Democrata, 0%. Clariana Barão, do DC, 0%. Hertz Dias, do PSTU, 0%. Intenção de voto para presidente do primeiro turno. Votos válidos. Lula, do PT, 45%. Flávio Bolsonaro, 42%. Ronaldo Caiado, 4%. Renan Santos, 3%. Augusto Cury, do Avante, 3%. Zema, do Novo, 1%. Samara, do UP, 0%. Rui Costa Pimenta, 0%. Clariana Barão, do DC, 0%. Edmilson Costa, do PCB, 0%. Wilson Graz, do Democrata, 0%. Leonardo Avalante, do PRTB, 0%. Hertz Dias, do PSTU, 0%. Agora vamos a outro cenário, né? O levantamento foi encomendado pela Globo e pela Folha de São Paulo e ouviu 4.006 eleitores de 16 anos ou mais neste sábado, dia 3. A margem de erro é de 2 pontos percentuais, para mais ou para menos. O nível de confiança é de 95%. A pesquisa foi registrada na Justiça Eleitoral sob o número BR-017708, dígito 2026. Votos totais. Veja agora o resultado com os votos totais, incluindo votos em branco e nulos, eleitores indecisos e os que dizem não votar. Os que não vão votar, isso. Então, números gerais, votos totais. Lula, do PT, 42%. Eram 42% na pesquisa anterior, do Datafolha, viu? Flávio Bolsonaro, do PL, 40%. Eram 38% na anterior. Ronaldo Caiado, do PSD, 4%. Eram 3%. Renan Santos, do Missão, 3%. Eram 3%. Augusto Cury, do Avante, agora, 3%. Eram 4%. Romeu Zema, do Novo, agora, 0%. Era 1%. Samara Martins, do UP, agora, 0%. Era 1%. Rui Costa Pimenta, do PCO, agora, 0%. Era 0%. Edmilson Costa, do PCB, agora 0%. Era 0% também. Wilson Kras, do Democrata, 0% na passada e agora 0% também. Clariana Barão, do DC, na passada era 0% e agora 0% também. Hertz Dias, do PSTU, na passada e agora 0%. Em branco, nulo, nenhum, 4%. Na passada eram 5%.
Indecisos, agora 3%. Na passada, eram 2%. Intenção de votos para presidente no primeiro turno. É isso que eu divulguei aí agora, não é isso? É. O que eu divulguei aí. Os principais, os cabeças lá, tá. Lula, 42 e Flávio Bolsonaro, 40. Eles estão tecnicamente empatados, porque como o percentual de erro são 2 pontos para mais ou para menos, então se Lula tem 42, tanto ele pode oscilar para 41 ou 40, se ele oscilar para baixo, ou ele pode oscilar para cima, ele pode ir para 43 ou 44. Mesma coisa é Flávio Bolsonaro. Se ele oscilar para baixo, ele sai de 40, ele pode vir para 39 ou 38. Se ele oscilar para cima, ele pode ir para 41 ou 42. Ou seja, eles estão tecnicamente empatados, os dois. E os demais são os números que nós acabamos de divulgar, certo? Mas tem mais informações. Vamos à pesquisa espontânea agora, viu? Veja agora a pesquisa espontânea, em que os eleitores respondem sem terem acesso a uma lista de candidatos. Esses resultados ajudam a medir o grau de consolidação do voto. Quanto maior o número de indecisos na véspera, menos consolidado está o voto e maior a possibilidade de mudanças em relação ao resultado de hoje, domingo, porque a pesquisa foi divulgada ontem, não é isso? Então, agora na espontânea, essa aqui é quando o eleitor não tem acesso à lista de candidatos. O entrevistador apenas chega e diz assim: se as eleições fossem hoje, em quem você votaria para presidente? Sem citar os nomes. Aí, nessa modalidade, Lula do PT tem 40%. Na passada, era 39%. Flávio Bolsonaro do PL tem 33%. Na passada, era 31%. Aqui entra Jair Bolsonaro. Por que entra Jair Bolsonaro? Porque o entrevistador, ele não cita os nomes. O eleitor, ele diz o nome que ele quiser. Aí, aqui entra Jair Bolsonaro, do PL, que não é candidato, né? Ele está preso e não é candidato. Mas o eleitor citou o nome dele. 4%. Agora, na passada, 4% também. Ronaldo Caiado, do PSD, 2%. Na passada, também era 2%. Augusto Cury, na passada, era 2% e agora 2% também. Renan Santos, do Missão, na passada eram 2% e agora 2% também. Outras respostas. Na passada eram 2% e agora 2% também. Em branco, nulo ou nenhum, na passada era 5%, agora 3%. Indecisos, na passada eram 13%, agora 11%. 11%. Intenção de voto para presidente no primeiro turno espontânea, foi o que nós divulgamos aqui neste momento, né? Nesse momento. Vamos agora ao cenário para o segundo turno, viu? Vamos agora ao cenário para o segundo turno. Vamos lá? Olha só. Segundo turno. Essa pesquisa é do Datafolha, viu? Foi divulgada ontem pela Globo, ok? Foi divulgada ontem pela Globo. Então, segundo turno. O Datafolha simulou também um cenário de segundo turno entre Lula e Flávio Bolsonaro. Veja os números em votos totais. Lula, do PT, tem 47%. Na passada, era 48%. Flávio Bolsonaro tem 46%. Na passada, era 45%. Em branco, nulo, nenhum, 6%. Na passada, era 6%. Indecisos, 2%. Na passada, era 1%. Nós divulgamos aí o páreo para o segundo turno entre Lula e Flávio Bolsonaro. Não é isso? Então, já divulguei aí. Tem outros cenários entre Lula e outros candidatos, mas só que a diferença é muito grande. A diferença é muito grande. O páreo mesmo é entre Lula e Flávio Bolsonaro. Isso é natural, né?
Isso é natural. O páreo mesmo é isso aí. Então, como é que tá mesmo? Como é que tá? Veja, na espontânea, viu? Na espontânea. Lula tá com 30. Lula tá com 40 e Flávio Bolsonaro tá com 33. Flávio Bolsonaro, ele subiu da pesquisa passada para essa, ele subiu de 31 para 33 e Lula subiu de 39 para 40. O páreo praticamente é entre esses dois aí, né? Na espontânea, para o primeiro turno, viu? Para o primeiro turno. Agora, para o segundo turno, aí o páreo tá pesado, viu? Aí o páreo tá pesado. Lula tá com, pro segundo turno, olha, Lula tá com 47 e Flávio Bolsonaro com 46. Um ponto de diferença, hein? Para o segundo turno, aí, entre Lula e Flávio Bolsonaro. Deixa eu repetir aqui o número do registro da pesquisa, porque eu fico coberto, né? Eu fico coberto aqui, porque hoje é dia da eleição. O que eu estou fazendo aqui é um trabalho muito profissional. Tem que ter muito cuidado para se fazer esse trabalho aqui que eu estou fazendo. Só que eu estou divulgando com segurança, né? Estou dizendo a fonte. A pesquisa foi feita pelo Datafolha e foi divulgada, foi encomendada pela TV, pela Globo e pelo o jornal Folha de São Paulo. E foi divulgada ontem pela Globo. E está aqui no site G1. Está no site G1. E eu estou divulgando o que está no site G1 aqui nesse momento. Certo? Inclusive com o registro da pesquisa. O levantamento foi encomendado pela Globo e pela Folha de São Paulo e ouviu 4.006 eleitores de 16 anos ou mais. Ontem, sábado, dia 3. A margem de erro é de 2 pontos percentuais para mais ou para menos. O nível de confiança é de 95%. A pesquisa foi registrada na Justiça Eleitoral sob o número BR-01708, dígito 2026. Tá aí, portanto, acabamos de divulgar pesquisa para governador de Sergipe e para presidente da República. E atenção, hein? E atenção, faltam 31 minutos para começar a votação aqui em Sergipe. 7h29, daqui a 31 minutos, começa a votação.

município de Carira. Nós teremos locais de votação na cidade de Carira. Só haverá mudança para os eleitores que votavam na escola do Vila Nova. Esses eleitores votam hoje no CRAS, na Ação Social. A escola do povoado descoberto está em reforma, mas as 4 salas para a utilização da votação já estão prontas e a votação acontece hoje normalmente na escola do descoberto. Além desses locais de votação, vai acontecer a votação normal em Altos Verdes, povoado Cutias. A escola de Cutias, ela está desativada. Ela não está funcionando, mas o prédio está em perfeito estado. Foi feita toda a limpeza com pintura e a votação acontece hoje normalmente no povoado Cutias. Também haverá votação no povoado Bonfim. Em Carira, 4 povoados têm votação. São 4? Sim, 4 povoados. Povoados Descoberto, Bonfim, Cutias e Altos Verdes. Além desses locais, também terá votação na cidade de Carira, no Colégio Arthur Fortes, no Colégio Hilda Dutra, no Colégio Arualdo Chagas, na Escola Acácia Bastos, não é isso? E também no CRAS da Assistência Social. Ok? Muito bem. 7:31. E atenção! Atenção! Agora só faltam 29 minutos para começar a votação. Daqui a 29 minutos.

eleição a nível de Brasil, a principal está polarizada entre Flávio Bolsonaro do PL e Lula do PT. Em Sergipe, a eleição está praticamente também polarizada entre o governador Fábio Mitidieri e o ex-prefeito de Itabaiana, Valmir de Francisquinho. Haverá segundo turno para presidente da República? Sim ou não? Haverá segundo turno para eleição de governo de Sergipe? Sim ou não? Hoje, às 5, a partir das 5 horas da tarde, nós saberemos se haverá segundo turno ou não. A apuração começa às 5:15 da tarde, mais ou menos, começa a apuração. Quem encerra às 5 horas, 15 minutos depois já começa a apuração, já saem os primeiros números. E aí nós vamos divulgando isso, né? Proporcionalmente, né? Isso, muito bem. E atenção para a contagem regressiva. Agora só faltam 27 minutos para começar a votação.

Eleitores começam a se movimentar por todos os lugares de Sergipe, em todas as 75 cidades de Sergipe. Aracaju é o maior colégio eleitoral. O segundo maior colégio eleitoral é Socorro. Aí vem Lagarto, Itabaiana.

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3: Da noite foi embora seis.
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6: Tudo bem, estamos de volta ao comando do show do Irã Gonçalves deste domingo 4 de outubro, dia de eleições gerais no Brasil. Todos os cerca de 5.600 municípios brasileiros estarão realizando eleições hoje, as eleições gerais, né, para 6 candidatos. O eleitor tem direito de votar em 6 candidatos: deputado federal, deputado estadual, 2 senadores, governador e presidente da República. Você confere comigo a hora certa? 7:45, 7:45, e atenção! 46, girou. Faltam 14 minutos para começar a votação. Veja o ranking do eleitorado de Sergipe, os 75 municípios de Sergipe. Eu acompanho comigo agora a quantidade de eleitores por município sergipano. O maior colégio eleitoral de Sergipe é Aracaju, com 421.507 eleitores. Em segundo vem Socorro, com 123.714 eleitores. Em terceiro vem Lagarto, com 82.402 eleitores. Em quarto vem Itabaiana, com 76.700 eleitores. Em quinto vem São Cristóvão, com 62.018 eleitores. Em sexto, Estância, com 51.043 eleitores. Em sétimo, Tobias Barreto, com 42.760 eleitores. Em oitavo lugar vem Simão Dias. Simão Dias em oitavo lugar, com 37.119 eleitores. Em nono vem Itabaianinha, com 32.196 eleitores. Em décimo lugar vem Barra dos Coqueiros, com 31.775 eleitores. Em décimo primeiro vem Nossa Senhora da Glória, com 30.479 eleitores. Em 12º, Itapuranga, com 29.779 eleitores. Em 13º, vem Capela, com 27.114 eleitores. Em 14º, Porto da Folha, com 25.135 eleitores. Em 15º, Canindé de São Francisco, com 24.778 eleitores. Em 16º, Poço Redondo, com 22.746 eleitores. Em 17º, Laranjeiras, com 22.114 eleitores. Em 18º, Boquim, com 22.050 eleitores. Em 19º, vem Nossa Senhora das Dores. E atenção, em Nossa Senhora, em 19º, Nossa Senhora das Dores, com 21.444 eleitores. Em 20º, Própria, com 20.255 eleitores. Em 21º, Umbaúba, com 19.760 eleitores. Em 22º, Poço Verde, com 19.531 eleitores. Em 23º, Salgado, com 17.903 eleitores. Em 24º, Riachão do Dantas, com 17.752 eleitores. Em 25º, Aquidaban, com 17.303 eleitores. Em 26º, Carira, com 17.110 eleitores. Em 27º, Campo do Brito, com 15.703 eleitores. Em 28º, Areia Branca, com 15.249 eleitores. Em 29º, Japaratuba, com 14.946 eleitores. Em 30º, Ribeirópolis, com 14.752 eleitores. Em 31º, vem Cristinápolis, exatamente Cristinápolis, com 14.616 eleitores. Em 32º, vem Neópolis, com 14.414 eleitores. Em 33º, Indiaroba, com 13.682 eleitores. Em 34º, Frei Paulo, com 13.564 eleitores. Em 35º, Maruim, com 13.202 eleitores. Em 36º, Monte Alegre, com 12.778 eleitores. Em 37º, Carmópolis, com 12.556 eleitores. 38º, Santa Luzia do Itaí, 12.177 eleitores. 39º, Pacatuba, com 11.851 eleitores. Em 40º, vem

8.624 eleitores. Pirambu, 8.592 eleitores. Riachuelo, 8.236 eleitores. Brejo Grande, 8.149 eleitores. Pedrinhas, 7.935 eleitores. Ilha das Flores, 7.762 eleitores.

Aparecida, 7.656 eleitores. Muribeca, 7.504 eleitores. Macambira, 6.863 eleitores. Siriri, 6.798 eleitores. Graco Cardoso, 6.460 eleitores. Santana de São Francisco, 6.382 eleitores. Feira Nova, 6.296 eleitores. Lourdes, 6.294 eleitores. Pinhão, 5.630 eleitores. Cedro, 5.361 eleitores. Itabi, 4.742 eleitores. Canhoba, 4.715 eleitores. Santa Rosa de Lima, 4.660 eleitores. Cumbe, 4.504 eleitores. Divina Pastora, 4.410 eleitores. Malhada dos Bois, 4.307 eleitores. São Miguel do Aleixo, 3.976 eleitores. São Francisco, 3.806 eleitores. Telha, 3.652 eleitores. Pedra Mole, 3.398 eleitores. General Mainá, 3.349 eleitores. E, por último, o menor colégio eleitoral de Sergipe é Amparo de São Francisco, com apenas 3.109 eleitores.

atenção para a contagem regressiva. Faltam 7 minutos, faltam 6 minutos para começar a votação.

1.700.000 eleitores estão aptos a votar em Sergipe. Exatamente, Sergipe tem 1.740.124 eleitores aptos a irem às urnas hoje, domingo, dia 4. Em todo o Brasil, são mais de 158 milhões de eleitores. Segundo o Tribunal Superior Eleitoral, o número é cerca de 4% maior em comparação ao pleito de 2022. O acréscimo foi de 68.323 eleitores.

Atenção, Sergipe! Atenção, Brasil! Vai começar a votação daqui a 5 minutos. A partir das 5 da tarde, encerra-se a votação e começa automaticamente a apuração.

Atenção, eleitor, se em sua cidade, se em seu município, as coisas estão ruins, se em seu estado você está achando que a coisa está ruim, mude. Mas se em seu estado, em seu município, em sua região, se você acha que

o serviço público está mostrando serviço, a gestão pública está mostrando serviço, apoie, incentive para que continue crescendo, avançando. Mas se você acha que em sua região, em seu estado, você não está gostando, você tem a total liberdade de chegar hoje e votar. Não deixe de votar. Vá lá votar, porque se você não for votar, alguém vai decidir por você. Então vá lá e exerça o seu direito de cidadania, tá ok? Bom, eu estou indo trabalhar na campanha em Cariri agora, viu? Isso, já estou indo, vou votar e em seguida assistir, né? Vamos lá, cobrir por duas emissoras, duas co-irmã, uma do Sertão e outra de Aracaju. Daqui a pouquinho estaremos já passando as informações, ok? Pois está muito bem. Bom, pessoal, às vezes falar a verdade é embaraçoso, mas a verdade faz eu me sentir tão bem que vale a pena. Obrigado, meu Deus, por mais uma missão cumprida. Tenham todos uma boa eleição, uma eleição de reflexão. Vote com responsabilidade, vote para o seu estado, vote pensando no seu estado, vote pensando no seu município, na sua região, tá bom? Ok? Eu divulguei no começo do programa, vou divulgar no finalzinho aqui, algumas pessoas me perguntando, é que o boi salgadinho, aquele boi famoso lá do sertão de Pernambuco, pois morreu esta semana, rapaz. Morreu esta semana, ele foi encontrado morto dentro de uma mata de Caatinga, no município de Igaraci, no estado do Pernambuco. O boi tinha parado de correr já. Ele correu, sabe quantas carreiras? Sabe quantas corridas? 55. 55 corridas e ele morreu invicto. Ninguém nunca pegou esse boi. 55 carreiras ele deu. E ninguém nunca pegou o boi. Certo? Então, aquele abraço a todos vocês, uma boa eleição. Com muita reflexão, com muita responsabilidade. E até o próximo domingo, se Deus quiser, e ele há de querer. E atenção, falta um minuto para começar a votação, falta um minuto, e eu já estou indo para Cariri votar, exercer o meu direito de cidadania. Falta um minutinho para abrir as urnas em todo o Brasil.

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2: Mentes grandes discutem ideias. Mentes medianas discutem eventos e fatos. Mentes pequenas discutem pessoas. Não podemos crer na total transparência das pessoas. É preciso aceitar que os outros têm segredos, regiões de solidão. A maior prova de amor é colocar-se à distância e não querer forçar a entrada. Deus dá alimento a todos os pássaros, mas não o joga no ninho. Deus ajuda, mas também espera que você faça, no mínimo, sua parte. Aquele que perde dinheiro, perde muito. Aquele que perde amigos, perde muito mais. Aquele que perde a fé, perde tudo. Pessoas jovens e belas são obras da natureza. Pessoas idosas e belas são obras de arte. E ambas são obras de Deus. Aprenda com os erros alheios. Você não conseguirá viver tempo suficiente para cometê-los todos sozinho. A língua pesa praticamente nada, mas poucas pessoas conseguem segurá-la. Amigos, eu e você. Você trouxe outro amigo, já formamos um time. Esse time não tem começo nem fim. O diferencial da vida é viver com amor e buscar diariamente o verdadeiro sentido de viver, ser feliz e estar com Deus. Não espere um sorriso para ser gentil. Não espere ser amado para amar. Não espere ficar sozinho para reconhecer o valor de um amigo. Não espere ficar de luto para reconhecer quem hoje é importante em sua vida. Não espere o melhor emprego para começar a trabalhar. Não espere a queda para lembrar-se do conselho. Não espere. Não espere a enfermidade para reconhecer quão frágil é a vida. Não espere encontrar a pessoa perfeita para então se apaixonar. Não espere a mágoa para pedir perdão. Não espere a separação para buscar a reconciliação. Não espere a dor para acreditar na oração. Não espere elogios para acreditar em si mesmo. Não espere. Não espere ter tempo para servir. Não espere que o outro tome a iniciativa se você foi o culpado. Não espere ouvir eu te amo para dizer eu também. Não espere ter dinheiro aos montes para então contribuir. Não espere o dia de sua morte sem antes amar a vida. Então, o que você está esperando?
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8 horas, mais 14 minutos. Bom dia, Frei Paulo. Bom dia, Sergipe. Bom dia, Nordeste. Bom dia, Brasil. Mas bom dia mesmo. Domingo, 4 de outubro de 2026. Dia da Natureza, dia de São Francisco de Assis, dia do Barman, dia do Cão, dia mundial dos animais.

em todo o país. E você terá a oportunidade de decidir o futuro do seu estado, o futuro do seu país. Decida hoje, porque

0: 4 anos esperando. Cuidado, mas muito cuidado. Se achar que tá bom, beleza. Achar que tá ruim no estado e no país, a oportunidade é hoje. Você é quem escolhe, porque depois será tarde demais. Agora 8 horas mais 18 minutos. Faltando 102 dias para 2027. 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
0: 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Trabalhando conosco na sonoplastia, Carlos Alberto, Cacaia.
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0: Nos auxiliando na produção do programa, o companheiro Ananias, o popular Zé do Mel.
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0: Direção geral, José Rinaldo de Oliveira.
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0: Na superintendência, Dona Dulcelina.
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0: desce. Direção artística, Cascudo.
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0: Direção, roteiro, projetos, criação e apresentação.

da programação de hoje. Estaremos passando para você ficar muito bem informado. Todas as informações relacionadas às eleições pelo Brasil.

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0: Volta pocando, meu vaqueiro.

tá chegando! Tá chegando aí a primeiríssima de hoje! É pra você que ainda está em casa e que não foi votar ainda! Pra você refletir! Reflita! Porque dá tempo! É só hoje pra que você decida os rumos

0: amigos, para que tenhamos um país melhor para todos.
1: Aqui não falta.
0: Mas cabe a cada um de nós a decisão. Cabe a cada brasileiro, a cada nordestino, a cada sergipano, escolher o que é melhor para todos. Zezé de Camargo, Luciano, meu país.

Tem uma canção que eu fiz com carinho enorme. A canção chama-se Chuva de Honestidade. Essa música foi feita para o Canal do Sertão na região do Araripe. Cícero Mendes e Chico Justino para cantar comigo.

0: voz pra agradar o povo.
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0: E já começou as eleições em todo o Brasil! É, lembrando a quem for participar aqui do programa Minha Terra Sergipe, que evite, viu, falar em política, em eleições, porque não pode. Beleza? Vamos ao primeiro ouvinte de hoje. Alô, bom dia.
1: Bom dia, bom dia.
0: Bom dia, quem está falando?
1: Com Fátima.
0: Fátima, opa, nossa amiga Fátima é de Nossa Senhora da Glória.
1: Com certeza.
0: Beleza, o que é que manda, minha querida?
1: Eu quero que você passe aí Morena Sertaneja com Lourenço Lorival. Especialmente essas duas datas de aniversário que passou essa semana. A minha, né, dia 29.
0: Opa, parabéns, Fátima.
1: Obrigada. E o nosso querido Carlos André também, foi dia 1º.
0: Isso, parabéns também ao Carlos André.
1: E meu amigo Ricardo da Mata Itabi, que foi ontem.
0: Ô, Ricardo, parabéns, Ricardo.
1: E aos demais que aniversariam do dia 9 até hoje, que eu não estou sabendo, parabéns a todos nós, desejando saúde, paz, felicidade, harmonia, amor e alegria com todos os amigos e família.
0: Ok, Fátima, um ótimo dia para você, boas
1: pra
0: eleições.
1: Você também, e a música vai para os demais que acompanham a rádio, você, Ananias, Tec e os demais. Aí para meu pai Zé Augusto, Descoberto Careira, seu João de Euclides aqui em Glória. E em nome de Valdo Wilson, Sulo das Três Barras e Guri de Poço da Folha, eu abraço a todos que estão te ouvindo, homem, mulher e menino, para não ficar ninguém fora. Um abraço, tchau, bom dia.
0: Bom dia, Fátima, Fátima é de Nossa Senhora da Glória. É churrasco do povo. É um médico oculista aí na CEMIC, viu? Vai estar atendendo dia 7 de outubro, viu? Próxima quarta-feira.

0: Beleza, vamos ao ouvinte. Alô, bom dia.
1: Bom dia, meu amigo Júlio César, Val da Barraca, Ribirópolis, abençoado.
0: Ô, Val, o que é que manda, gente boa?
1: Tudo bem com você, né, Júlio César?
0: Tudo bem, graças a Deus. O que é que manda, meu irmão?
1: Então, estamos tudo bem, graças a Deus, aqui. Eu vou pedir as músicas do programa aí, em nome de Fátima, que já ligou agora, pra família dela aí, todo mundo aí, Nossa Senhora da Glória, nossa amiga Salete, para o Erivar Boiador, Naldinho Almeida, Carlinho Almeida, Adriana Almeida, Zé de Armando Sato da Serra, Valdomiro Lagarto, Silva Seis Barros, Zé Grande Simonzia, nossos amigos aí, Frei Paulo aí, José Rinaldo de Salinas, Geraldo Oliveira, a família Oliveira, que Deus abençoe, Adson aí, Carlinhos Taxista aí com a esposa, é, aí na Portelinha, nosso amigo Adson aí, Frei Paulo, Nintinho, aqui em Gilvânia, estou aqui em família, meu dia de ganho em família, para nossa amiga Beto Pedagrano, Vânia Grato Cardoso, Beto Pedagrano, Vânia Grato Cardoso, para nosso amigo Adelso, Bandido, e para todos os Maria Bernadette, Carlos Daniel, um bom trabalho, que Deus abençoe.
0: Vamos valeu, voltar, Val, né? Valeu, Val, bom dia para você, boas eleições, Val, aí de Ribeirópolis.
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0: Que a chapa já começou a esquentar. Ó, tá pocando, meu vaqueiro. Hoje é tudo nada. Para Sergipe, para o Brasil.
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0: Você é quem decide.
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0: Sergipe tem 1.740.124.000 eleitores aptos a votarem as urnas aí hoje nas eleições 2026.

0: Segundo o TSE, o número é cerca de 4% maior, né, em comparação ao pleito de 2022. O acréscimo foi de 68.323 eleitores. Agora 8 horas, mais 57 minutos. Bom, já chegando por aqui, né, o companheiro Ananias, né, que foi cumprir com suas obrigações, né, já foi votar, não é? Porque depois da votação ele teria que vir pra cá e após ele vai ter um outro compromisso. Vai ter outro compromisso. É, vai ter outro compromisso.
1: Uau.
0: Zé do Mé! Já tá...

É, chegando aqui, né, mensagem da dona Josefa aí, um bom domingo, eu desejo um domingo abençoado, repleto aí de paz, alegria e momentos especiais, que Deus te abençoe e ilumine sempre, bom dia. Alô, dona Josefa aí, em Nossa Senhora Aparecida. Vicente das Bananas, obrigado, tá por aqui, chegou por aqui também, viu? Um abraço aí, Vicente das Bananas. 8 horas mais 59 minutos, já já a previsão do tempo pra você.

0: No clima das eleições 2026, para você, chegando informações das ruas da cidade, companheiro Mário Sena.
1: Um abraço, muito bom dia para você, Júlio César, para os amigos e ouvintes, principalmente as pessoas que estão em sintonia com o seu programa aqui pela 89.5, Rádio Educadora de Frei Paulo, falando de Frei Paulo para Sergipe, para o Brasil, para o mundo. E nós já estamos circulando, inclusive hoje um dia especial para todos os brasileiros, é dia de eleição geral, cara. Vamos escolher os nossos deputados, vamos escolher os nossos senadores, o nosso governador e também o nosso presidente. E a educadora já marcando presença. Eu estou aqui em frente justamente à Escola Municipal Cônego João Lima Feitosa, vizinho anexa à Escola Municipal Professora Juvira Moreira. Muita gente já aqui nas filas, né? Eu quero trazer uma informação, viu, Júlio? Uma informação que eu há poucos instantes estava ali bem próximo à Escola da Aplicação do Sagrado Coração de Jesus, lá na Avenida José da Cunha, que também é um local de votação. E olha, cara, lá não tem estrutura não, cara. Deu para observar muita gente, né? As pessoas né, incomodadas, reclamando, né? Que tá uma bagunça, tá uma desorganização terrível, cara. É preciso que alguém da Justiça Eleitoral dê uma chegadinha lá para dar uma organizada, cara. Dá uma organizada que as pessoas estão na bronca, viu?
0: Ô Mário.
1: Oi.
0: Repita aí esse local de votação, por favor.
1: A Escola de Aplicação do Sagrado Coração de Jesus. As pessoas estão reclamando, né, que a estrutura realmente está precária, devido à demanda, né? Muita gente voltam naquelas sessões e realmente tá ruim, as pessoas estão reclamando, muita gente, estão na fila, tá entrando de pouco a pouco, né? Um em um, dois em dois, enfim, tá realmente complicado. Precisa que dê uma melhora organizada lá para que até às 17 horas de hoje todo mundo possa dar o seu voto tranquilamente. Mesmo porque uma hora dessa o sol já começa a ficar quente, né, cara? O sol começa a ficar quente e para entrar na escola você fica por ali na frente, né, em filas, realmente é complicado. Aqui nessas duas escolas, na Escola Municipal Professora Juvina Moreira, tranquilo, mesmo acontecendo na Escola Municipal Cônego João Lima Feitosa, onde eu vou depositar agora o meu voto, mas a gente quer informar que aqui em Frei Paulo são quatro locais de votação, né? Três locais aqui na sede, e um no povoado Mocambo, outro no povoado Alagadiço e um no povoado Catuabo, né? E a gente vai estar circulando, porque aqui você tem os locais de votação. A Escola de Aplicação do Sagrado Coração de Jesus, lá na Avenida José da Cunha, e Cônego João Lima Feitosa, as escolas do município Cônego João Lima Feitosa e Juvina Moreira, que são aqui anexas, né? Nós estamos passando essa informação para você. Lembrando que, além dessas sessões aqui, nessas três escolas, tem a Escola Municipal José Israel de Almeida, lá no povoado Mocambo, tem a Escola Municipal a Escola Municipal Professora Bernadette Santos, né, que essa escola fica no povoado Alagadiço, e tem a Escola Municipal Bernardo Santos, lá no povoado Catuabo. São locais de votação. Frei Paulo, que tem um número de 13.568 votos aptos para essa eleição no dia de hoje, nós estaremos acompanhando até às 17 horas de hoje. Nós vamos estar acompanhando e acredito que vamos, no final da tarde, princípio da noite, nós já saberemos aí quem será o governador do estado, quem serão os dois senadores eleitos, alguns deputados que já vão garantir aí as suas eleições, né? Estaremos acompanhando tanto para o federal, para a Câmara Federal, como para a Assembleia Legislativa. Só levando em consideração que a Polícia Rodoviária Federal e o BPRV são os órgãos que fiscalizam as BRs, as rodovias, enfim, esses dois órgãos estão, essas duas companhias estão monitorando, fiscalizando as BR, tudo dentro daquilo que foi programado. Inclusive, é bom que você tenha muita prudência no trânsito. E é claro, a polícia está fazendo aquele trabalho, flagrando alguns cabos eleitorais, né, os cabos eleitorais e também alguns políticos que insistem naquela prática delituosa de compra de votos. Por isso está atenta, né? Já tivemos algumas informações aí no estado de algumas detenções, enfim, nós vamos nos aprofundar e vamos com certeza ainda nesse horário vamos trazer essa informação para você. São essas informações iniciais. Só lembrando que aqui em Frei Paulo, a Escola da Aplicação do Sagrado Coração de Jesus, o Cônego João Lima Feitosa, a Escola Municipal Cônego João Lima Feitosa e a Escola Municipal Juvina Moreira, além do Alice de Oliveira. São quatro locais de votação, né? a Escola de News, como nós conhecemos, o Cônigo João Lima, o Juvina Moreira e a Alice de Oliveira são os quatro locais de votação aqui na sede do município. Além, claro, de uma sessão no povoado Mucambo, né, de um local de votação no povoado Mucambo, um outro no Alagadiço e um outro no povoado Catuabo, para um total de 13.564 votos a serem apurados até as 17 horas de hoje. São essas as minhas informações iniciais aqui pela Educadora, a rádio que está falando de Freipão Sergipe para o Brasil, para o mundo, na cobertura das eleições 2026, girando, informando, e eu retorno daqui a pouquinho com mais informações, Júlio.
0: Valeu, companheiro Mário Sena, das ruas da cidade, eleições 2026.
2: Hoje a chapa vai esquentar. Mas não é
0: ainda confusão. Sobre as eleições 2026, segundo o G1 Sergipe. Matéria jornalística, distribuição de água, filas na saúde e índices da educação marcam discursos na disputa pelo governo em Sergipe.

0: o Carlos Roberto Cacalha olhou pra mim e viu só uma perninha do óculos. Meu amigo, a coisa tá difícil. A coisa tá difícil.
1: Se a chapa vai esquentar, mas não
0: é que amputou. Não é que amputou. É a situação. É a situação. Não é que amputou. E outra coisa, eu não chamei o senhor aqui ainda não. Daqui a pouco vai vir a vinheta, vai vir sua música aí. Aí o senhor vai poder falar. O senhor não vai falar nada agora. É, deixa a vida dos outros pra lá. É problema meu.

Tchê. A votação já começou às 8 horas da manhã. E como eu falei no início do programa de hoje, como já havia sido dito aqui no programa de hoje, hoje você, sergipano, você nordestino, você brasileiro, vai ter a oportunidade. Amanhã é segunda-feira. Hoje é domingo. É até hoje, até às 17 horas, que você vai ter a oportunidade de decidir os rumos deste estado, deste país. É hoje, é só até às 17 horas. Não deixe de cumprir com sua obrigação. Mas tenha responsabilidade, porque 4 anos não são 4 dias. Acaba aguentar 4 anos, de acordo com o que esteja a administração estadual ou federal. 4 anos é muito tempo. Tem que ter coro de teiu. Tem que ter coro de teiu. É. Cuidado, mas muito cuidado. Pense neste momento em sua família, pense em seus filhos, pense nos seus amigos, pense na população, porque tem que ficar bom para todos, tem que estar bom para todos. É isto que precisa acontecer neste país, é isto que precisa. Então a oportunidade é hoje, então seja consciente deste ato que você vai assumir no dia de hoje. Seja consciente. Você teve a semana inteira para refletir sobre este momento tão importuno, tão oportuno. Que momento, que dia marcante que vai ficar na história. Na história desse estado, deste país, de acordo com a sua posição, de acordo com a situação em que esteja esse estado e este país. Você conhece, você sabe se está bom, se está ruim. Então cabe a você decidir. Você quer que melhore? Se você acha que já está bom, deixe continuar assim. Mas se você vê que está ruim, é hoje que você vai decidir. Seja coerente, seja responsável. 9 horas mais 3.

0: Agora 9:16. É, tá chegando aí a previsão do tempo.
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0: tem um certo momento da vida é que a gente cansa, né, rapaz? Cansa. Ah, serviço. Cansa. É, rapaz. A gente cansa, né? É, fica cansado. É. Como diz o chato. É. E fala em cansado, daqui a pouco vamos ouvir a música de Zito. Zito Costa, da dupla Zito e Zete. Estou cansado.
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0: Estou cansado. 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
1: Ao homem do campo, o estudante, o professor.
0: É, cumprimentando aí também. O Vicente da Banda tá por ali. Também o companheiro Fernando Barbosa. Beleza? Alô, Cascudo! Hoje tá de férias.
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0: Isso é um algo mineral.

0: ele. Vamos ao companheiro Ananias, trazendo aí, com muita precisão, a previsão do tempo. Bom dia, companheiro.
1: Bom dia, companheiro Júlio César. Você tá tudo bem com você?
0: Tá, graças a Deus, né?
1: Tá, né?
0: Graças a Deus.
1: Só tem alguns defeitos, só.
0: Sim, mas aí tá na cara, né?
1: Tá na cara, Mas tá na cara mesmo.
0: Tá na cara.
1: Olha aí. Amputou, foi a perna do óculos.
0: Fala nisso, cadê o seu? Chegou?
1: Não, olha aqui.
0: Não, aí...
1: Eu venho.
0: Esse aí, o carro do lixo, passa conta aqui, Fernando.
1: Não, rapaz. Caso não tem esse negócio não ainda, tá cedo.
0: Yeah.
1: Tá cedo,
0: Ah, tá.
1: Deixa chegar o outro, né?
0: Que beleza.
1: Tomara que ele chegue com a perna também, não chegue com a perna amputada.
0: Pelo que eu estou percebendo, vai chegar na mesma data que o meu,
1: Com a perna amputada que não dá certo, né?
0: Rapaz, mas não é de sua conta, não. Mas não é de sua conta, não.
1: Não
0: é
1: não, né?
0: É não.
1: E hoje ele vem fardado, aí, repara. Roupa diferente, né? Tirou a farda do Padre Cícero Juazeiro.
0: E
1: agora ele tá diferente hoje.
0: Alô, Messia. Aí do ponto chique.
1: Bom dia aí, é o Cacaia na mesa de som hoje, né? E bom dia você, produtor, produtora rural, você, homem do campo, amigo. Vamos aí à previsão do tempo, segundo o Climatempo, para o município de Cariri e região, para essa semana que se inicia. Hoje, domingo, dia 4 de outubro, teremos uma previsão de temperatura mínima de 22 graus e uma temperatura máxima de 33 graus. Vai fazer calor, viu? Ainda bem que ele veio de branco hoje. Só com algumas nuvens durante o dia e previsão nublado. Noite com poucas nuvens. Essa é a previsão para hoje, né? Amanhã, segunda-feira, dia 5, teremos uma previsão de sol com muitas nuvens e previsão aí de chuvas passageiras à tarde e à noite. Oh, que bom, tomara. Na terça-feira, também temos sol com muitas nuvens, com chuvas aí passageiras à tarde, noite, nuvens à noite, mas sem chuvas. Na quarta-feira teremos a previsão de dia de sol com algumas com nuvens e névoa amanhecer, noite também com poucas nuvens. Na quinta-feira temos uma previsão de muitas nuvens durante o dia com aberturas de sol. Na sexta-feira, sol com algumas nuvens e não chove. E no sábado, teremos dia de sol com algumas nuvens e névoa amanhecer, noite com poucas nuvens. Portanto, essa é a previsão do tempo aí, segundo o Climatempo, para o município de Cariri e região, para essa semana que se inicia. Vamos dar agora uns recados aí para você, pequeno produtor rural. Olha só, o programa Garantia Safra 2026-2027, viu, está em aberto aí, viu? Você, pequeno produtor rural, precisa ter em mãos o CAF ativo para a identificação de você como pequeno produtor rural, certo? Você com o CAF na mão, você compareça aí ao escritório local da Indago do seu município para fazer a inscrição no programa Garantia Safra 2026-2027. Lembrando que a inscrição é gratuita e quando feita será posteriormente analisada e se aprovada será emitido o boleto para pagamento da taxa de adesão ao programa Garantia Safra 2026-2027. Atenção você, criador aí de bovinos e bubalinos no estado de Sergipe, viu? Olha, agora a vacinação contra a brucelose de animais fêmeas estende sua propriedade é obrigatória, viu? Você deve procurar no seu município um profissional médico veterinário cadastrado para fazer a vacinação. Isso porque a brucelose consiste em uma doença infecto-contagiosa provocada aí por bactéria do gênero Bruxella, né? Que acomete o ser humano e os animais. Portanto, é uma zoonose. Muito bem, viu? Os bovinos são acometidos pela Bruxella abortus, comprometendo especialmente aí o sistema reprodutivo. Eu não passei para você, foi a mensagem aí do Bonfim, não foi? Mas eu vou passar aqui, viu? Vou pegar aqui para passar para o Cacaí, para ele botar no ar. A mensagem aí do nosso amigo Bonfim da Farmavet, ele que é um dos responsáveis aí no município de Cariri região para fazer aí a vacinação contra brucelose. Deixa eu passar aqui para vocês, viu, cara? Eu tô mandando aí o áudio aí do amigo Bonfim, chegou aí, veja se já chegou aí. Bota aí, por favor, aí a fala do Bonfim da Farmavet. Vamos lá? Vamos lá, Bonfim.
2: Bom dia, Ananias. Bom dia, Júlio César. Bom dia a todos os ouvintes da Rádio Educadora. Aqui quem vos fala é Bonfim, da Farmavet. Queria relembrar a todos os produtores, criadores, sobre a importância da vacina contra a brucelose. Não deixe de vacinar seu rebanho. Todos vocês sabem a importância da brucelose, que é uma zoonose altamente transmissível a nós, seres humanos. Além de tudo isso, existe o bloqueio no seu cadastro perante a Indagro. Então nos procure e faça a vacinação do seu rebanho. Além da vacinação, trabalhamos também na parte de sanidade, na parte de nutrição, na parte de reprodução. Nos procure e mantenha seu rebanho saudável e produtivo. Um abraço a todos.
1: Tá aí o recado do Bonfim da Farmavet, viu? Portanto, a nova vacinação contra a brucelose em breve será bloqueada na movimentação de animais fêmeas de sua propriedade para retirada de guia de transporte animal, GTA. Lembrando que a Farmavet, que tem à frente a médica veterinária doutora Deia e o Bonfim, avisa vocês, produtores, que está trabalhando com inseminação artificial, com os melhores touros da atualidade. O uso do sêmen das raças holandês, gileiteiro e Nelore. Procure aí a Farmavet e faça aí o agendamento da melhoria genética do seu rebanho, viu? Pra você ter um gado bom e bonito, né, Vicente das Bananas? Isso, é o cara aí. Olha, você acorda cedo de manhã, toma seu leite com café, come frutas e cereais, agradeça a Deus e ao produtor rural. Isso mesmo.

0: Beleza, beleza, beleza. 9 horas mais 26 minutos. Bom dia, cidade. Olha uma dica aí, viu? Na hora de votar, leve a cola para não errar na hora do voto. Na hora de votar, você vai escolher aí as candidaturas aí, nesta ordem aqui, que eu vou passar para você, viu? Primeiro deputada ou deputado, né, federal, certo? Depois, deputado ou deputado estadual ou distrital. Depois, senador, senadora ou senador, não é? Depois, governadora ou governador. E, por fim, presidente da República. Esta é a ordem. Primeiro, deputado federal. Segundo, deputado estadual. Terceiro, senador. Depois, governador. E, por fim, presidente da República.
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0: Rapaz, tô cansado. Eita, civis!
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0: E por isso, vamos ouvir aí o sucesso aí do Zito. Zito e Zete, da dupla Zito e Zete. A gente vai rolar aí pra você que tá curtindo aí o programa Minha Terra é Sergipe, lembrando que vamos estar passando informações sobre as eleições 2026 durante toda a programação de hoje, com flashes também dos nossos repórteres, correspondentes também da FM Educadora de Frei Paulo, pelas ruas da cidade, pelos diversos municípios sergipanos. 9 horas mais 28 minutos. 28 minutos. Eu quero aqui aproveitar aqui um ensejo aqui e já cumprimentar. O Vicente vai dar um bom dia aí, cumprimentar os amigos, né? Pra gente tocar essa música aí, enquanto a gente coloca aqui em ponto de bala, né, Vicente? Bom dia, Vicente. Tudo bem?
2: Bom dia, tá tudo bem. César. É um prazer estar junto com você aqui. Você tá com saudade de me ver, eu vim lhe ver também.
0: É, rapaz, você é nosso amigo, você é boa.
2: Aproveitar e mandar um abraço pra Zefa também.
0: Tá da bom, Zefa, isso.
2: Né? Com certeza tá lá escutando também, né?
0: Na hora.
2: Ela não presta seu programa não, viu?
0: É, ó.
2: Zefa
0: mesmo. Não, essa é o resto aí. Isso aí é.
2: E ela tava temando mais o seu amigo aí sobre o rebanho de gado, né? Porque eu tô preocupado, porque vai faltar boi pra engordar. O pessoal não quer criar vaca, só quer criar o boi. E a vaca, seu... Seu bezerro, como é que você vai engordar o boi?
0: É, o problema é que tá vindo a seca aí, né? Aí muita gente...
2: Não acho, é problema de seca. É. Não tem, nem que a gente fala de seca. Seca tá boa. O pessoal fala não tem nada de seca. Tá bem, tá bem. O problema é que o presidente tem que segurar pra não matar a vaca, entendeu? Não, eu tô falando de política.
0: Não, porque... Não pode. Política não pode, não, Vicente.
2: Vamos deixar o gato.
0: É, não fala em política, não.
2: Proibir. Não fala em política. Proibir matar a rede fêmea.
0: Não pode, não.
2: Pra ver se... O boi não fica caro demais,
0: certo,
2: a carne na mesa nossa, né? Entendeu? Porque eu tô falando aí que o boi tá arriscado chegar R$1.000 a rouba, rapaz. É brincadeira não.
0: Não, ainda. Isso aí é em contexto, né? Mas vamos aguardar, né, pra ver.
2: É, porque tem que arrumar o rebanho pra render mais.
0: Tirando isso, as
2: coisas. E vai dar certo tudo, Deus quiser.
0: Vai.
2: E um abraço pra todos os seus ouvintes.
0: Na hora. E obrigado aí pela sua presença aí também.
2: Poxa, tá na hora.
0: Valeu, Vicente das Bananas, nos visitando aqui, viu? Nosso amigo Vicente das Bananas. Algum problema aí? Foi. Ah, tá. Muito bem, então. Oi, ouvinte. Alô, bom dia.
3: Alô, bom dia, Júlio.
0: Bom dia, quem está falando?
3: Giovanni de Ribeirão.
0: Ô, minha amiga, tudo bom?
3: Tudo bem, você?
0: Tudo bem, graças a Deus. O que é que manda, minha amiga?
3: A próxima música que eu vou tocar aí. Próxima música, viu?
0: Certo, certo.
3: Vou oferecer para meus pais, para meus filhos, para meus irmãos. Para o Vicente da Banana, onde está aí? Tá, ele está aí ou ele ligou?
2: Tô aqui. Obrigado aí também, viu?
3: Isso aí pessoalmente. Um abraço, Vicente, pra você, pra todos que estiverem aí na rádio aí, pra seu José Arnaldo e família, pra Dona Irene e família, pra todos aqui de Ribeirópolis, pra Raquelzinha, pra Wanda, pra Bandido, pra Beta. E um bom domingo pra todos nós, com saúde e paz, e um bom final de semana.
0: Ah, com certeza. Ok, minha amiga, obrigado, viu? Boas eleições pra você também. Saúde e paz.
3: Tchau, tchau.
0: Gilvânia, aí em Ribeirópolis. E aí, bicho? Tá cansado? zagueiro.

Então, hoje é o dia em que todos nós, como dissemos no início, termos consciência e responsabilidade. Por isso, muito cuidado.

0: César.
1: É, rapaz, a coisa. Oi, meu amigo. Vai tá feio pra muita gente aí. Tá civil. 9 horas mais 42 minutos.

0: hoje é torando os arame. Até às 17 horas pra torar os arame. 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Alô, Edinho. 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
0: 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Alô, Elba, alô, Rafael.
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0: 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Alô, Neno do Gado. E família. 9 horas mais 47 minutos.

9 horas mais 48 minutos. Bom dia, cidade. Bom dia, minha gostosa companhia. 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

0: areia.
1: É, vamos à agenda Soliclin, não é isso? Passa a agenda Soliclin, né? Pra você ficar bem informado aí dos atendimentos aí da Soliclin. Aí no município de Carira, Ribeirópolis também. Antes aqui, mandar um forte abraço, obrigado aí pela audiência, a todos que estão sintonizados aqui na número 1 do estado, viu? Alô, Carlos do Leite, Frei Paulo. Alô, Neguinho e Zé Augusto aí na Santa Maria. A você em Ribeirópolis, o Zé do Ribeirópolis. Também seu Alonso. Alô, Tião Bila, o rei da festa. A você em Contendas. Alô, Raelma, também o Donato. Alô, Ronaldo. Alô, Valmir. Alô, Gidelma, aí na fazedia, obrigado aí, viu, é o Pedro, obrigado, meu amigo, a você aí, Altos Verdes, viu, Toinho de Pedro, Orlando, Zezinho, alô, Wagner, Adão, também o Zé Beirinha, alô, Cheiro, também o Zé Paulo, a Dejanina de Louro, a Cris Nelson.
2: Ei, gente, reza pra nós, o trem tá feio demais, crepe cruz.
1: Homem, reza pra nós. Ah, serviço. Vamos à agenda eletrônica.
3: Vamos lá, agenda Soliclin Carira. Amanhã, segunda-feira, teremos clínico geral, ultrassonografias, pneumologista, pixopedagoga, nutricionista, exames laboratoriais, mamografia, mapa, roteiro, raio-x e ECG. Na terça-feira, teremos ultrassonografia, endocrinologista, psicopedagoga, exames fonoaudiólogos, audiometria tonal e vocal, emitanciometria, beira e vengue, teste de orelhinha e linguinha, entre outros exames laboratoriais, ultras, urofluxometria, mamografia, mapa, roteiro, raio-x e ECG. Na quarta-feira teremos clínico geral, ultrassonografia, cardiologista, ecocardiograma, neurologista, oftalmologista, psicopedagoga, exames laboratoriais, urofluxometria, mamografia, mapa, roteiro, raio-x e ECG. Na quinta-feira teremos clínico geral, ultrassonografia, otorrinolaringologista, exames laboratoriais, mamografia, mapa, roteiro e raio-x. E na sexta-feira teremos ortopedista, clínica médica, pediatra, fonoaudióloga, exames laboratoriais, mamografia, raio-x e ECG. Agora vamos à agenda Soliclin de Ribeirópolis. Segunda-feira, amanhã, dia 5 de outubro, teremos cardiologista, exames laboratoriais, mamografia, mapa, roteiro, raio-x e ECG. Na terça-feira, teremos endocrinologista.

vitoriais, mamografia, urofluxometria, raio-x e SCG. Essas são as agendas da Soliclin Carira e Ribeirópolis para essa semana que se inicia.

Bom, companheiro, vamos aqui, estamos recebendo também aqui uma nota aqui do Helenaldo, o grande empresário Helenaldo, aí da El Shaddai Açaí, aí do município de Carira, não é? Vamos ler aqui, a nota do Helenaldo. Bom dia, Júlio César. Bom dia, ouvintes, do programa Minha Terra Sergipe. Hoje sim, um dia para refletir. Temos um gigante chamado Brasil que está sendo crucificado. E tal qual o dia em que crucificaram Jesus, quando lá estavam ladrão na direita e na esquerda. Ali houve libertação, pois um deles se converteu e, se não engano, foi da direita. Então, independente do resultado que aconteça com quem assuma as cadeiras, que haja conversão e renovo em vossos corações e permaneça a vontade de Deus. Se não tocou ainda, gostaria de ouvir com Armando Filho, só Deus segura esse país. Só Deus segura esse país. Júlio César, ofereço a todos para que reflitam e que Deus tenha misericórdia do nosso Brasil e de nós. Beleza. E coisa, hein? Bacana aí a mensagem aí do Helenaldo, empresário aí da El Shaddai Açaí, que também, preocupado com a situação, que encontra-se, o nosso país. 9 horas mais 55 minutos. Não vem sozinho.

0: Júlio César, é um negócio impressionante. Eu já votei, já fiz a minha contribuição. Agora a gente fica ouvindo cada barbaridade, viu? Esse pessoal tem uma eleição como se fosse um jogo de futebol. Eles não pensam no país deles, não. Infelizmente, é uma vergonha. Por isso que eles fazem o que fazem, viu, Júlio César? Porque esse povo é muito besta. Grande abraço e boa eleição para você e Zé do Mel. A todos aí, viu? Grande abraço. Já cheguei, já fiz minha parte. Valeu.
1: Beleza, meu irmão. É Augusto César na capital, sergipana. Corretíssimo, viu, cara? Detalhe, é este aí que você falou. Beleza, muito obrigado mesmo, viu? 10 horas mais 7 minutos.

Daqui a pouco tem um sucesso aí, viu? Você vai curtir aí Massa Falida. Massa Falida. Daqui a pouco. Aí o Cacaia acaba de me perguntar: quem é que canta? Aí eu disse: Teco e Anania. É. Teco e Anania é quem vai cantar essa música. Teco e Anania. Tá nos braços, é? Do sofá. Ah, civis. Valeu, Teco. Obrigado.

0: da boa, não acaba não, mudão. É, e vamos aqui ao companheiro Ananias, tá trazendo aqui algumas mensagens aí.
1: Mensagens escritas do WhatsApp. Bom dia, Júlio César, os parabéns vai para mim, Genivalda de Carira, tá aniversariando hoje, a Genivalda de Carira, parabéns, viu? Só gratidão a Deus, que Deus dê vida longa e saúde, gostaria de ouvir a música que fale de parabéns, qualquer um, obrigado a Deus, abençoe nosso domingo, bota uma música de parabéns depois aí, viu, Cacaia? Pra Genivalda e os aniversariantes do dia, né? Bom dia, Júlio César Ananias. Passe a música de Eduardo Costa, qualquer uma. Dedico para você e família, para minha mãe Gedalva e meu filho Claudemir. E comadre Geni e Josinete em Alagadiço. E a todos os ouvintes, Gilda de Carira. Obrigado, Gilda, pela audiência. Bom dia. Queria saber se a feira de Carira é segunda-feira, é, companheiro? Vamos mudar a feira, não, né?
0: Não que eu saiba, não. Bom,
1: não temos essa informação, viu? Se vai ser ou não. Deve ser amanhã, né? Deve ser amanhã. Bom dia, Júlio César. Toque a toada do boi safadinho. Aí, quem será esse? Vaqueiro.
0: Safadinho?
1: Cotoco, sim. Boi safadinho. Safadinho. Vaqueiro Cotoco. Quem é esse? Você sabe aí, Cacá?
0: Safadinho.
1: Procura aí esse boi safadinho aí.
0: Safadinho.
1: São essas as mensagens.
0: Por muito bem. Rapaz, hoje é dia de detetização, é? Não sabia. Oh. Aí mandaram aqui, domingo é dia de exterminar os ratos.
1: Ah.
0: É, dia de detetização.
1: Olha só.
0: É mandaram aqui.
1: Ah, mas, tá. Mas qual o rato?
0: Oi?
1: Qual o rato aí que é pra detetizar?
0: Rapaz, não é o rato lá do táxi, não.
1: Não
0: é
1: não?
0: Naquele...
1: Não, no guincho, né?
0: Não é do táxi, não. Não.
1: Não é ele, não.
0: Não é aquele, não.
1: É outro rato.
0: São, é outro rato.
1: São outros ratos.
0: Ah, tá.
1: Ah, tá.
0: Pois, muito bem.
1: Olha, bicho, avisa a Giovânia, viu? Porque ela se preocupa, ela tem um rato na rede.
0: Rapaz, serviço da gota
1: sendo. Ela disse que não tem mais, não, já matou.
0: Ah, serviço! Diz ela que matou, conseguiu matar o filho da pé. Alô, Pipita! Alô, Givaldo aí no carreiro. Muito obrigado, viu?

0: Israel, técnico agrícola, e Decarira, foi quem mandou essa informação de detetização. Valeu, amigo!
1: Deus, tudo acabou.
0: A todos os taxistas, mototaxistas, caminhoneiros, motoristas, o nosso muitíssimo obrigado pela audiência. Oi!
2: Oi!
0: É que eu tomei. Opa! Okay. Vamos ver aqui. Alô, bom dia!
2: Bom dia!
3: Olha ela, tá ouvindo?
2: Eu liguei pra dizer que eu matei o rato,
3: viu? Já liga, né? O dia é hoje, vai.
0: Tá essa preocupação aqui se o rato morreu ou não.
2: Morreu.
3: Viu, Gilvan? Hoje é o dia de detetizar o rato, viu? Cuidado aí.
2: Já tem o enterro dele, viu?
0: Ô, Joana.
2: Oi.
0: Ô, Joana.
2: Oi.
0: Veja aí se... Confira. O rato é manhoso. O rato é filho da peste. O rato dá uma de morto.
2: Mas entendeu? Na minha mão não tem manhoso, não. O Saruí também faz isso. Ele dá uma de novo
0: e
2: depois sai. Eu
0: mato
2: em duas vezes.
0: Mato duas vezes, filho da
2: pé. É.
0: Porque senão ele vai cair em sua rede de novo.
4: Bota pra arrombar nessa
0: pé. Bota pra arrombar.
2: Ele vai cair na rede de ninguém mais. Nem na minha, nem na de ninguém.
0: Aí, bota pra arrombar mesmo, essa porra.
2: O povo disse que cair na rede é peixe, mas o meu cair na rede foi raro.
0: Pai. Bota pra torar. Esse filho da pé.
2: Já botei, viu?
0: Aí, minha amiga.
2: Já botei no lugar dele, viu?
0: Obrigado aí pelos esclarecimentos.
2: É que a Gai tá rindo aí, né, Gai?
0: Mata dia, esse viu? Filho da pé.
2: É. Valeu, bom dia, viu?
0: Ok, minha amiga.
2: Tchau, tchau.
0: Abraço pra você.
2: Outro, tchau.
0: 10:03. Foi a Gilvânia de Ribeirópolis. É a Joana que eu falei, mas a Joana é a esposa do Galego do Sul, lá de Carira. Fala, Carira. Alô, dona Maria também, a Eva aí, Baixa Grande, a dona Francisca. Alô, Zé Piega, o popular, 250 gramas.
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0: Parabéns a todos os aniversariantes, viu? A você que está aniversariando hoje, a você que completa mais um ano de vida, muita paz, muita luz, muitas prosperidades, não é? A todos vocês, viu, que estão aniversariando hoje. Né, companheiro Ananias?
3: Isso mesmo, né? É a Genivalda aí, né? Carira. Parabéns a ela, é a música de parabéns aí, em homenagem a Genivalda e aos aniversariantes do dia.

0: Coisa boa! E agora tá chegando, é forró! Alô, Erivaldo de Carira! Rapaz, o homem tá saindo de Aracaju agora. É. Tá saindo de lá e diz, ó, e o César? Uma pena não passar por aí, na emissora. Mas eu quero dizer que hoje é eleição, ele tá indo pra Carira, tá desejando uma eleição ótima para todos, de muita paz, né? A todos, de todo o estado, também de Carira, mandando um abraço para todos também. Ele, a Esther Lavini e o seu cunhado Jorge, né? Estão vindo diretamente para Carira. Saíram de lá agora, viu? Obrigado, Erivaldo de Carira, né? Ô, o Vicente quer mandar um abraço para você.
1: É, um abraço para Erivaldo de Carira e boa viagem, ela vem.
0: Aí, ele tá ouvindo lá, viu?
1: Vicente da Banana.
0: É, Vicente da Banana. Valeu, Erivaldo. Um abraço, meu irmão. Obrigado pela parceria. Obrigado por nossa amizade. Que Deus abençoe você, o seu trabalho, o seu sucesso e sua família também, meu irmão. Valeu, Erivaldo. E aí, aí? Vai colocar no início aqui, aí, o Cacá, aí. Pra você ouvir aí. A mexa. O telefone? Vamos ao telefone, em seguida vai a mexa negra, né? Alô, bom dia.
2: Bom dia, Júlio César.
0: Bom dia, quem está falando?
2: Eliusa.
0: Ô, Eliusa, é de Itabaiana, não é isso?
2: É, meu amigo, verdade.
0: Tudo bem, minha amiga?
2: Tudo bem, você já?
0: Isso, tudo na paz. Quem é que manda?
2: Meu amigo, se for possível passar Lindomar Castilho, Cama Separada.
0: Cama Separada.
2: É, com Lindomar Castilho.
0: Lindomar Castilho. Você vai oferecer para quem, Eliusa?
2: Primeiramente a você, para sua família.
0: Homem, o meu não é nem separado mais. A cama é eu sozinho mesmo. Tô arrebentado. Mas continue.
2: Tá o Ananias, tá o Galego do Som, ao Teco e a todos os locutores dessa rádio maravilhosa e a todos os ouvintes que estão ouvindo nesse momento.
0: Ok, minha irmã. Obrigado, Elisa. Deus abençoe. Um bom dia pra você. Boas eleições.
2: Pra vocês também aí.
0: E já já vai.
2: Vai votar.
0: E já já vai a cama separada.
2: Ok, um abraço.
0: Valeu, minha amiga. Ei, agora
3: bota
0: sim.
3: Bota pra arrombar nessa
0: bota porra. Bota pra torar.

0: bom dia, meu vaqueiro, beleza, joia? Mandei pra você aí no zap da rádio da música Tô Cansado com Zitizete, que retrata o Brasil. Bota pegado, bota descendo na boiada, tamo por cá, lhe ouvindo, gostei da sua pegada aí na abertura do programa. Valeu, boi, tamo juntos.
1: Valeu, meu amigo Zito, da dupla Zitizete, né? Inclusive, né? Esse áudio ele colocou, enviou mais cedo e em seguida colocamos já, né? A música Tô Cansado.
2: Bom dia, Júlio César. Bom dia para todos e a todos. Hoje é um grande dia para nós decidir nosso Brasil, nosso Sergipe, né? E vamos lá, gente, votar. Não chegar lá fazer um zero, não, pelo amor de Deus. Vamos votar em nome de Jesus, né? E feliz dia para nós todos, né? Do mundo inteiro. Obrigadão a todos, né? Tchauzinho, né? Lidinha, né, Júlio César?
1: Oi, muito bem, Didi de Carlinhos em Decarira.
3: Bom dia, Júlio César, bom dia, Nania, é Dilma da Pedra Branca. Júlio César, tô com a música aí de Arivaldo Caria, Lençol Azul. Feliz pra você, pra Nania, pra Dona Hilda Fernando, Vila Nova, pra Dana Lourdes, Ponto Chique, pra Beta da Pedra Grande. Um abraço, bom dia.
1: Aí, Dilma de Pedra Branca.
4: Bom dia, Júlio César. Estou aqui na escuta do programa. Eu e minha esposa Gileuza. Passei uma música aí pra ela, que ela completou o ano quarta-feira.
1: Mas a primavera.
4: Que Deus abençoe e realize todos os sonhos dela. Não é isso?
1: Ok, gente.
4: E vamos pra frente.
1: Na hora. Valeu.
4: Que Deus os abençoe a todos nós. Somos a ouvinte do seu programa todos os domingos. Genival e Gileuza da Portelinha.
1: Aí, beleza. Valeu, gente boa. Muito obrigado, rapaz.

0: 10:33.
1: Alô, bom dia. Estou escutando diretamente de Cariri no meu radinho. E eu quero pedir a música Saga de um Vaqueiro, de Mastruz com Leite. Obrigada.
0: Ô, linda, obrigado aí pela... por sua participação aqui no nosso programa. Não sei se vai dar tempo devido, né, já à programação musical que está, tá certo? Mas se houver tempo a gente coloca. Um abraço para você, muito obrigado pela audiência aí em Cariri. O nome dela ela não especificou, né? Não falou o nome dela, não é? Só que estava ouvindo, não é, o programa. Beleza.

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0: É isso aí, eu estou ligado porque minha terra é Sergipe, no comando de Júlio César.
1: Zezinho Barros,
2: Júlio César.
1: É, que beleza, que maravilha, obrigado a você pela sintonia, obrigado a você pela sua companhia, que é legal ter você com a gente. É aí quem ligou, é, a garotinha que ligou há poucos instantes foi a Ana Beatriz, a Idecarir, obrigado querida, muito obrigado mesmo, viu, pela sua

José de Heleno, em São Cristóvão. Muito obrigado, aí no quiosque. Olha, dia 22 de novembro, cavalgada aí em Ningas, viu? A organização é de Valdier, também da vereadora Ivone, o Santinho, o Cristiano e Gilmar, né? Organizando aí para o dia 22 de novembro, grande cavalgada aí no povoado Aningas, município de Nossa Senhora da Glória. Ô, Cacá, você tá com inveja desse meu óculos, é? Porque só tem uma perna? É? Até disso. Até disso. E tá com inveja. Oi, homem. Oi, homem. Tome juízo.

0: sucesso de Legião Urbana. Que país é esse? Já, já, viu? É, bicho. Aqui só toca as melhores.
1: Jessy

Thaís, quero cumprimentar aqui a grande cantora Thaís Nogueira. É filha do grande cantor, grande compositor, grande sanfoneiro Edivaldo de Carira. Também meu amigo Mestrinho.

Ana Marilene, alô Ana, alô Arlete, também o Nadê, alô Zé Dilson, Antônio César Popular, Capado! Eita, serviço! Alô Zica, alô Joselito, homem capado, rapaz, que negócio é esse? Alô Alfrânio, olha que nome, bicho! Alfrânio! Alô Milton, alô Japão! Tudo isso é no...

Neguinho aí no restaurante Nossa Senhora da Conceição em Alagadiço. Também o Negão no restaurante. Alô, Elcio. Elcio, grande Vicente das Bananas. Também Alagadiço.

0: 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Alô, Edinho. Messéria Pai de Antônio Paz da Costa. O madeireiro, Wellington Fonseca e Rosa. Alô, Rosinha, também obrigado pela audiência. 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Nativille da nossa família para a sua. Alô, dona Jane. Alô, Eduardo. 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Elba e Rafael. Obrigado a Gonzaga e pela audiência. Pensou em bateria, falou Aldo Baterias em Itabaiana e Lagarto.
1: Pra todo lado.
0: Restaurante Isadora em Altos Verdes. Alô, Serginho. 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Lava Jato, Santo Antônio. União Volare, alô, Valdenis Ferreira. 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Bemóveis, organização de Paulo Barbosa. 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Estúdio Alan Feitosa, Zé Góes do Bairro Frei Paulo, Fazenda São Gabriel, alô Dona Maria do Carmo, alô Marquinhos, Branco Rodrigues e Adilson, da Rede K Veículos. 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É vendedor autorizado. Organização aí de Helenaldo e Claudiana. 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

0: É no loteamento Campo Belo, em Carira. Alô, Neno do Gado. Alô, Gélia. Alô, Eduardo Eugênia. É o Zé de Lindara. Zé de Lindara, meu filho. Eu atendo já já, viu? Que eu tô aqui apresentando o programa. Eu atendo já já, ou então você liga daqui a pouco novamente, viu? Zé de Lindara e de Carira.
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0: 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Quando vê Zé de Lindara ligar assim, porque tá apaixonado também. É. Quando vê essas coisas assim. Tenha calma.

0: negão aí da oficina, alô, Didi também. É, e o outro Didi do Ferro Velho também, muito obrigado aí a todos vocês, viu? Obrigado aí pelo carinho da audiência.
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0: a minha alô, Piu Piu. Alô, Cunhudo. Obrigado pela audiência, meu capado. Aí, tanque novo.

chegando aí, tá chegando aí o sucesso. Vamos parar com esse negócio tanto, tanta paixão aqui, senão ninguém vai dormir mais. É, vamos aí com Legião Urbana, viu? Tá chegando aí Legião Urbana já já, né, Cacaia? Né? Que país é esse? É, o Legião Urbana, viu? Você vai ouvir aí e a gente vai oferecer com certeza aí pra todos que estão em sintonia. É, o neném de Lindau, o Zé de Lindau ainda tá aqui, ó, na linha aqui. Atendo já, Fida. É, chegando o sucesso aqui na primeiríssima do estado. É, acorda, Brasil! Acorda, Nordeste! Acorda! Só tem até 17 horas para decidir o futuro do seu estado, o futuro do seu país.

0: 10:51. Sim, companheiro.
1: Bom dia aqui, a Roberta da Portelinha, ligadinha no programa Minha Terra, Sergipe, aqui em Frei Paulo. Obrigado, Roberta.
0: Beleza. Ei, o Zé de Lindaura, ele perdeu o moi. Ele mandou aqui, perdi o moi de chave. Muitas chaves, né? Anexadas ali, ele perdeu tudo na solvente. Então você que encontrou ou encontrar, viu? Você pode também nos entregar, viu? Pode também entregar o negão da oficina, o Didi, né? O Gonzaga aí no restaurante.

0: As minhas amigas aqui do povoado Bonfim, do povoado Bezerra, e para quem estiver ali ouvindo.
1: Ok, minha amiga, muito obrigado.
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1: É, e o meu mano aqui, o Gisélio, né, curtindo aí o velho, né, popular velho, curtindo aqui o programa Minha Terra é Sergipe. Muito obrigado e pela audiência também, toda a minha família, viu? Todos os meus irmãos aí, muito obrigado também pela audiência. Minha querida mãe Adalgisa.
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1: Ei, Gerson, aí, pedreiro, Gerson Pedreiro aí, aí na cidade de Carira.

0: mais áudios tá chegando aqui, porque vamos em seguida, vamos ouvir Cazuza, é a última música de hoje, O Tempo Não Para.
1: Júnior Santos, teve uma besta que disse que o atual presidente já estava com 78%. Ô, filho da peste, mentira, isso é doente mesmo, tudo isso é drogado.
0: Eita, civis! Bota focando!

chegando aí o sucesso, viu? O último sucesso de hoje. E aí, essa música, você vai também poder... Você, pai de família, mãe de família, você jovem, né? Você idoso. Não, o idoso, meu Deus, sofreu tantos aposentados esse tempo todo, né? Ah, civis, quem mais sofreu foram os idosos. Ah, Jesus, não é? Então vamos tocar aí, né? O sucesso aí do Cazuza, porque o tempo não para.

0: não para. Hoje é um dia, amanhã é outro. E para melhorar, quem tem que mudar?
1: Obrigado.
0: Este país, somos nós é que muda. Somos nós que temos autoridade. Não são os políticos, não. Somos nós que temos esta autoridade. A nós foi confiada esta autoridade. Por isso é que hoje cabe a todos nós mudarmos este quadro. Aposentados que não escaparam da corrupção deste país, que foram os mais afetados. O tempo não para. O tempo não para. Por isso é que sempre dizemos aqui, neste programa, todos os domingos, não tem coisa melhor do que um dia após o outro. O tempo não para. O tempo não para para ninguém. Cabe a nós, com responsabilidade, gerirmos os rumos deste país. Que Deus possa iluminar a consciência de cada brasileiro. Para quê? Mude a concepção, esta concepção de que as coisas não podem melhorar. O tempo não para. Quem vai dizer qual será o nosso futuro? Seremos nós mesmos, o povo brasileiro. Por isso, muita responsabilidade, muito compromisso na hora de votar. Que Deus abençoe a cada um. Comperando Nias, boas eleições.
2: Acabou já.
3: Acabou?
0: Oi?
3: Acabou?
0: Não, tá só começando.
3: Ô, rapaz, que bom. É, tá só que bom.
0: Aliás, se ajeite, se ajeite.
3: Se ajeite.
0: Se ajeite, que eu vou começar agora.
3: Já.
0: Se ajeite. Se ajeite.
3: Vai começar?
0: Vai.
3: Comece.
0: Oi. Vai que embora, cara.
3: Um bom domingo e até o próximo programa, se Deus quiser. Uma boa semana para todos.
0: Muito obrigado. Ô, vai pra cá, filha, trabalhar. 11 horas. Oi, é Fernando hoje, né? É o que eu vim fazer aqui, hein? Será que ele vem só me ver aqui?

Valentes da Fé, né? Com o pastor Agnaldo. E finalizando o programa de hoje, como sempre, né? Dizendo que a vida se compõe assim: dias bons, dias ruins. Nunca deixe de agradecer a Deus pela sorte de estar vivo, por seu trabalho, pela família e pela capacidade de amar. Tô ficando por aqui. Tá chegando o pastor Agnaldo, porque o tempo não para. Bom dia, Sergipe. Bom dia, Nordeste. Obrigado, Cacaia.

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0: essa é pra casar, viu?
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0: chora não, uma verdade bendita.
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0: Amor, me diz uma coisa. Você não vai me assumir, não, é?
2: É claro que eu assumo.

0: Boa!
1: Fala comigo!

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3: Quatro horas e cinco minutos.

essa música, o nome da música Eu Amo Você, que é mais ou menos assim, ó. Oh, assim, ó.

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2: 4 horas e 37 minutos.

0: 4:43 em Frei Paulo. Estamos iniciando a jornada de cobertura das eleições 2026 e a partir de agora a gente começa a trazer informações e levar até você, evidentemente, ouvinte especial da Rádio Educadora FM, sobre esse pleito que engloba eleições governamentais, presidenciais, para deputado estadual, deputado federal e também duas vagas de senador. Daqui a pouquinho, portanto, a gente vai começar a divulgar os primeiros números a partir das 5 da tarde. A apuração começa e com a urna eletrônica, evidentemente que passou a ter uma rapidez, uma velocidade muito maior na apuração. Então, a partir das primeiras urnas abertas, a gente já começa a divulgar os resultados e, consequentemente, as parciais para você ficar antenado e acompanhar a evolução dessa eleição 2026 para saber se o seu candidato está à frente ou não. Eleições proporcionais, muito importante também, a composição da Assembleia Legislativa, a nova composição, há uma perspectiva muito grande, né, de pelo menos 40% de renovação na Assembleia Legislativa, assim como na Câmara Federal e no Senado da República. E a eleição para o Senado, ela tem uma importância muito grande, porque o presidente que for eleito, ele vai querer trabalhar com a maioria. Evidentemente, ele vai querer trabalhar com a maioria e ele vai buscar, nessa eleição, eleger o maior número de senadores. No caso aí do candidato Flávio Bolsonaro, se obtiver a maioria, existe uma probabilidade muito maior, né, de impeachment de ministros, ou pelo menos dos pedidos de impeachment feitos contra ministros do Supremo que estão ainda engavetados por conta da inércia do presidente do Senado, Davi Alcolumbre, que já disse que não vai pautar casos de impeachment contra ministros do Supremo Tribunal Federal, em que pese haja aí muitas evidências contra alguns desses ministros. Não são todos, a gente precisa ser muito claro em relação a essa questão. Assim como é importante a composição da Câmara para o próximo presidente. Trabalhar com um parlamento a favor não significa dizer aprovar matérias só de interesse do governo, mas matérias de interesse do governo e da população, principalmente das camadas mais carentes, né? Mas da população como um todo. Então a gente vai acompanhar tudo isso. Sergipe elegerá 8 deputados federais, há possibilidades de renovação, inclusive dessas 8 vagas, né? São 24 deputados estaduais e 2 senadores. E aqui também os eleitores sergipanos elegerão aí o governador e o vice, né? Ou a vice, não se sabe. Somente após o final da apuração é que teremos conhecimento em relação a esses números. Eu vou cumprimentar aqui o colega de bancada, o Leal Júnior, que está aqui conosco e vai nos auxiliar vai dividir a bancada nessa jornada de 2026 na divulgação desses números. Boa tarde, Leal, tudo bem com você?
1: Boa tarde, Ronaldo Silva, boa tarde a todos os nossos ouvintes da Rádio Educadora de Frei Paulo. Daqui a pouco, né? Falta aí 13 minutos, né? Para o encerramento.
0: Pelo menos para o fechamento dos portões, fechamento, né?
1: Mas a gente sabe que muita gente fica
0: lá, os retardatários
1: fica que dentro, chegam. É correto.
0: Eu, por exemplo, eu tava fazendo um trabalho de fiscalização da OAB, em um dos colégios aqui em Frei Paulo, Alice Oliveira, e a gente observou, Leal, se você me permite, pela manhã, um grande número de pessoas em algumas sessões, filas quase que intermináveis. Depois deu uma amenizada no período do meio-dia até às 13h30. Depois começaram a chegar mais pessoas, mais eleitores, e as filas foram se acumulando. É aquela questão do eleitor deixar para a última hora, né? E aí vários eleitores passaram a optar por votarem no final do dia, e é por isso que a votação ela não termina efetivamente às 5 da tarde por conta exatamente desse fator, né, Léo?
1: Eu vim de Itabaiana, mas eu vim por dentro, né? Eu fiz um tipo um circuito, né? Aí vim pro Moita Bonita, depois eu vim pro Ribeirópolis e eu achei assim, eu fiquei muito preocupado com o povoado Terra Dura, né? Dentro da escola, porque já era quase perto de 4:30 da tarde, e dentro da escola, rapaz, o que tinha de eleitor ainda dentro, eu acredito que até 6, 7 horas da noite não consegue fechar. Porque é justamente isso, o pessoal deixa pra última hora, deixa pra parte da tarde, porque é mais fresco, aquela coisa toda.
0: E a zeresma, ela só é emitida após o final, o encerramento da votação em cada sessão.
1: Entrou, você tem direito de votar, não importa
0: mas,
1: a hora.
0: Mas é isso que a gente tá falando, a zeresma, que é o documento impresso, que é emitido após o final da votação, ela só pode ser emitida depois que o último eleitor votar. Quando o último eleitor votar naquela
1: só
0: sessão.
1: Pode ser imprimida depois disso aí, verdade.
0: E o último eleitor não significa dizer que eles vão ter que esperar chegar se todos não comparecerem. Não, o último eleitor da fila, depois que os portões se fecham. Os portões fecham às 5 da tarde, daqui a pouquinho, daqui a 10 minutinhos.
1: Daqui a 10 minutos.
0: Daqui a 10 minutos os portões serão fechados. E aí vamos dizer que tenha 50 pessoas ainda na fila. Essas 50 vão votar.
1: Vão votar. Por direito.
0: Depois
1: por direito.
0: Da última pessoa, a 50ª, ter votado, aí sim os fiscais de mesa, né? O presidente da mesa, ele vai emitir a 0ª, que é dado conhecimento aos partidos sobre a quantidade de votos que foi registrada naquela sessão. Né? E quanto foi destinado para cada candidato.
1: Correto.
0: A 0ª só é emitida depois que o último eleitor que está na fila votar. Né? Mas aí há uma expectativa muito grande de que, embora muita gente ainda tenha deixado para o final da tarde para votar, ou pelo menos do meio da tarde para frente, há uma expectativa de que por volta aí das 18:30 já tenhamos aí um resultado mais ou menos traçado.
1: Um aspecto já mais
0: já desenhado.
1: Mas não é muito cedo, não, Ronaldo?
0: Não, 18:30 para as 19 já deve ter aproximadamente aí uma tendência, né, de quem, se não concluída, mas de quem será o próximo governador. Para presidente demora um pouco mais pela quantidade de votos, que é muito maior.
1: É
0: no país inteiro.
1: Verdade.
0: Mas tudo isso o sergipano e o brasileiro terá conhecimento ainda hoje.
1: Não tinha dúvida.
0: Do parlamento é que é diferente, porque só se define no final. Por quê? Porque existe a questão do coeficiente eleitoral.
1: Correto.
0: E é preciso fazer
1: a legenda, tem as contagens das legendas, né? Quem entra, quem não entra.
0: O que é o coeficiente eleitoral para o ouvinte que nos acompanha nesse momento? É importante esclarecer isso. São 1.700.000 votos, um pouco mais que isso, em Sergipe, né? Por exemplo. Então, nós temos aqui 24 vagas para deputado estadual.
1: Estadual, federal 8.
0: Então, você tem que dividir esses 24. Licença aqui, papai. Eu vou na minha...
1: Explique por que você disse licença aqui, papai. É porque você trouxe seu filho como...
0: meu assessor.
1: Quando é né?
0: Exatamente, Olha, vamos lá, 1.700.000 votos.
1: Mil votos.
0: Divididos por 24, essa é a conta aritmética, Léo Júnior. Então, significa dizer que 70.833 votos é o necessário para eleger o primeiro deputado. Se, por exemplo, a coligação conseguir aqui 150.000, independente do número de votos dos outros partidos,
1: ela faz dois. É correto.
0: Se ela conseguir 212 mil, ela elege 3. Isso é bom frisar. Independente dos outros partidos. Se, por exemplo, uma coligação mais, eu diria, uma menos expressiva, coligação não, perdão, não há coligação, né, para deputado né, para o parlamento. É bom lembrar disso. Não há coligação. O partido, a coligação só mesmo na eleição principal, né? Então, para governador, ele pode se coligar, né? Pode ter.
1: Não, certo, federação. Mas não.
0: Federação pode existir, mas não coligação. Só que federação tem alguns fatores complicadores que eu não quero ressaltar aqui para não me prolongar. Mas o partido ele tem que ter, digamos que seja um partido mais recente, de menor expressão, e ele consiga somente 80 mil votos. Então, ele só elege um. Ele não tem como eleger dois. Ele só elegeria dois aqui, considerando a sobra, que é uma outra conta que vai se fazer com todos os partidos.
1: Como é a
0: no
1: conta,
0: final.
1: Como é a conta para deputado federal?
0: A mesma coisa.
1: O primeiro é 110 mil, não é isso?
0: Não, deputado federal, você vai ter que fazer essa conta aqui dos.
1: Do milhão. 1 milhão e 700 mil.
0: Isso, 1 milhão e 700, vamos lá. Vamos lá, 1 milhão, deixa eu.
1: É 1 milhão e 700 mil.
0: 1 milhão e 700.
1: Pra mim, pelo cálculo que eu já fiz, seria 110, 115 mil votos para o primeiro, e a partir de 200 e alguma coisa, elegeria o segundo. Aí é a parte federal, é parte federal, mas é uma eleição muito complicada, porque federal é muito voto. Você, um partido fazer hoje, digamos, conseguir 220 mil votos.
0: 212 mil votos.
1: Tá vendo? É isso aí, então, falei. 210 alguma coisa.
0: 212.500 aproximadamente.
1: E 500 vão pra fazer o segundo, né?
0: Não, esse aqui é pra fazer o primeiro.
1: É pra fazer o primeiro?
0: É, porque são 8 vagas somente. São 8 vagas somente. O partido ele tem que somar 212 mil para fazer o primeiro. Não é que o candidato, veja só, não é que o candidato tenha que ter.
1: Tem que ter 212 mil. Ele
0: isso
1: vai
0: é
1: chamar.
0: É o somatório de todos os candidatos do partido.
1: Justamente.
0: É o somatório de todos os candidatos do partido.
1: Do partido, é.
0: Então, correto. Digamos que o partido tenha 5 candidatos, 8 candidatos, uma suposição. E juntando os votos de todos, dá 213 mil votos. Aquele que tiver mais votos, aí a conta, nesse caso, é do que tem mais votos, mas é dentro do partido.
1: Não, mas é dentro do partido.
0: Mas não se elege aleatoriamente os 8 mais votados do estado. Não é essa conta que é feita, porque existe o quociente eleitoral. Então,

0: aí tudo bem.
1: Pode se eleger, é um candidato com 50 mil, mas eles precisam somar 212 todos juntos. Pode ser que um candidato
0: tem... Sair o primeiro,
1: pode que ser que um candidato, vamos lá, tem candidato que tem 25 mil, tem candidato que tem 40, tem candidato que chega a 60, tem candidato que tem 70 mil. Quando você somar tudo isso, se passar de 212.500, eu tô fazendo o cálculo, fechando 1.700.000, mas é um pouco mais que isso.
0: Mas é só muito pouca
1: uma
0: coisa.
1: Uma conta arredondada aqui.
0: É muito então, pouca coisa.
1: Passou de 212 mil, vamos lá, fechar a conta, 213 mil, aquele que tiver mais votos, digamos que tenha um, apenas um, com 70 mil votos, esse será o eleito do partido, esse, ou da federação, esse será o candidato eleito.
0: Eu, na minha concepção, Ronaldo, não sei se você concorda, mas eu acho que em Sergipe...
1: Dificilmente um partido faz mais de dois.
0: Para um partido fazer dois deputados federal não faz.
1: Faz, mas não faz mais que isso.
0: Mas chega a fazer ainda dois?
1: Chega a fazer, mas não faz mais que isso. Se fizer, são dois. Se fizer, são dois. Dificilmente ultrapassa esse quantitativo de votos aqui no estado de Sergipe. Mas enfim, estamos acompanhando, vamos acompanhar.
0: Não, porque a gente tem que levar. Falta dois minutos para 5 horas da tarde, daqui a pouco todos os nossos repórteres, Cacaia, Mário Sena, Fernando Barbosa, o Edilmo Oliveira, a nossa amiga Kiara, vamos trazer tudo que estiver acontecendo a partir de agora, depois do bloco começar, pode ser, Ronaldo?
1: Pode ser,
0: porque
1: pode ser.
0: Porque aí a gente já volta com a apuração de verdade, a gente já pode falar nome de candidato, aquela coisa toda, pra gente não fugir da legislação eleitoral. Então já a gente volta.
1: Muito bem, agora são 16:58. A gente vai para um breve intervalo comercial daqui a pouco. A gente volta já em definitivo com a apuração dos votos das eleições 2026 na sua rádio Educadora FM.

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0: Agora são 5 da tarde, 5 minutos. 5 e 5. Daqui a pouco a gente vai começar a acionar os nossos repórteres, o Carlos Alberto Cacaia, Mário Sena também já está a postos, né? Nossa queridíssima Kiara, o Edilmo Oliveira está lá no Catuabo e daqui a pouquinho eles vão trazer informações sobre as primeiras urnas que serão abertas e os primeiros números que a gente vai divulgar nessas eleições. Eu repito, eleições para deputado estadual, deputado federal, 2 senadores e mais ainda, governador do estado com vice e presidente da república. E ainda hoje, claro, nós teremos conhecimento de quem irá governar o nosso estado e o nosso Brasil pelos próximos 4 anos, assim como a nova composição a partir de 2027, tanto na Assembleia como na Câmara e no Senado da República. Há uma expectativa tremenda do eleitor em relação aos números, né? Daqui a pouquinho, portanto, a gente vai estar divulgando os primeiros. Lembrar que a boca de urna, ela passou a ser proibida pela legislação eleitoral, daí o porquê que aqueles prognósticos que eram divulgados anteriormente nas coberturas de eleições, eles passaram a ser vedados. Não pode mais, não é mais permitido a divulgação desses prognósticos com base durante a votação na pesquisa de boca de urna. Isso a legislação eleitoral entendeu que influenciava de alguma forma positivamente para um determinado candidato e negativamente para outro. Por isso que houve essa proibição, porque um dos parâmetros, dos princípios da justiça eleitoral é a chamada paridade de armas. Não pode haver desequilíbrio. Então, se houver o mínimo, menor indício de desequilíbrio, aí a justiça, o estado, ele deve fazer essa contenção. E a contenção é feita com a repressão aos crimes eleitorais, né? E essa conduta passou a ser um crime eleitoral regulado pela nossa legislação vigente. 5 horas e 8 minutos, Léo Júnior.
1: Eu tô aqui já analisando, né, Ronaldo? Por enquanto ainda a contabilização de votos nenhuma, 0 para todo mundo.
0: Não há parcial.
1: São 5 horas, são 17 horas e 8 minutos, né? Vamos ver nossos repórteres daqui a pouco para trazer pelo menos a realidade de Frei Paulo, né? Do município de Frei Paulo.
0: Eu acredito que será bem mais rápida, né? Apesar que nós teremos aí um certo atraso, pelo que nós vimos, nós acompanhamos, nós fomos inclusive em outros colégios aqui em Frei Paulo, né? Em pontos de votação, e a gente percebeu que ainda havia uma certa quantidade de eleitores, assim como no Alice, que eu estava, mas em outros colégios. O Edilmo Oliveira entrou em contato conosco há poucos instantes, ele que está lá no Catuabo, e nos informou que ainda havia uma quantidade de eleitores, né? Cerca aí de 35 eleitores que ainda faltavam votar. Isso significa dizer que ainda teremos entre meia hora, 40 minutos, para esses eleitores concluírem sua votação, pois todos eles estão legitimados a votarem uma vez que adentraram no espaço de votação no colégio antes do fechamento dos portões, que é às 5 da tarde. Bom, ninguém mais pode entrar em nenhum local de votação.
1: Não, aí agora já foi.
0: Você que deixou para ir na última hora e aí o carro atrasou, pneu da bicicleta furou, né, Teco? Aí não dá mais, viu? Não dá mais, perdeu, retardatário. Você tem o dia inteiro para ir para o local de votação. Eu sei que todo mundo tem suas obrigações, mas hoje é domingo, é um dia de votação, né? E naturalmente o eleitor, ele deveria ter se preparado durante toda a semana para deixar o domingo exclusivo, né? Para a preparação de suas refeições em casa e para votação, né? E aí sair de casa cedo. Os portões foram abertos às 8 e fechados às 5 da tarde. Houve tempo suficiente para que todo mundo pudesse votar, inclusive transporte. Ninguém pode reclamar de transporte, porque houve transporte cedido pela legislação, pela justiça eleitoral.
1: De democracia, né?
0: Os transportes dos municípios, né? Que integram as frotas municipais, eles foram cedidos à justiça eleitoral para essa data, e também o transporte intermunicipal, a justiça eleitoral garantiu que é gratuito.
1: E colocou, é gratuito.
0: Você bastava apresentar o título eleitoral, por exemplo, você estava na rodoviária em Aracaju e você queria vir para Frei Paulo, bastava você mostrar o seu título de eleitor, comprovando que você é eleitor em Frei Paulo, né? Que você teria acesso para viajar sem pagar absolutamente nada.
1: Ô Ronaldo, nós vamos ter uma disputa, eu sei que daqui a pouco a gente começa a divulgar toda a votação, mas a disputa para Senado da República é a mais difícil de todos os tempos, na minha opinião, nas eleições de Sergipe.
0: Bastante acirrada, né?
1: É acirradíssima, não tenha dúvida. A gente vê o parâmetro, né? Dos grandes, podemos dizer assim, que é o André Davi, que é o Rogério Carvalho, tem André Moura, tem o Alessandro, o doutor Alessandro, e tem também a Eduardo Amorim. Quer dizer, você vê o parâmetro da disputa de um para outro, né?
0: Tem uma projeção aí da TV Sergipe mostrando um possível cenário, né? Isso não significa dizer que ao final da apuração será esse o resultado, a gente sabe que pode haver uma mudança.
1: É claro, não tem
0: mas
1: dúvida.
0: Coloca aí numa ordem, né? Em termos percentuais, o delegado André Davi em primeiro lugar, esse vinha pontuando em primeiro lugar em todas as pesquisas. Em todas as pesquisas ele vinha pontuando em primeiro lugar. Agora o Rogério Carvalho está aparecendo em segundo, o André Davi com 20%, o Rogério com 19%, ou seja, um ponto apenas.
1: André Moura com 17%, também não é muito longe, né?
0: Delegado Alessandro, o mesmo percentual. Eduardo Amorim aparece com 10%, mas é bom que se diga que essa é uma projeção, não com base em boca de urna. Essa projeção, ela foi feita pela TV Sergipe, o portal G1 da TV Sergipe, levando em consideração as pesquisas que foram divulgadas. E aí a gente tem pesquisa de um lado e pesquisa do outro. No final das contas, tudo isso pode ser modificado. A gente vai esperar a apuração para poder fazer a divulgação, o início da apuração para trazer os primeiros números, né? E lá se já tem algum dado. Se já foi feita, já foi iniciada a apuração, né? Agora são 5:13.
1: Por enquanto ainda pelo tribunal.
0: Normalmente em Frei Paulo, a essa hora já começam a ser divulgadas algumas sessões.
1: Pelas urnas eleitorais, né?
0: Isso.
1: Mas aí tem que esperar o pessoal também sair, porque tem gente que tá votando, que tá na fila ainda.
0: Isso. Então a gente vai aguardar as primeiras sessões que serão apuradas, a 0ª, né? Eles vão evidentemente divulgar os votos de cada candidato, mas também a gente vai fazer aqui a computação dos votos válidos, né? E isso a gente recebe também essa informação direto do TSE. É bem verdade que no site do TSE, quando a gente acompanha, existe uma certa demora, um delay em relação
1: divulga a Cande, né?
0: Em relação a votação aqui, a apuração aqui em nosso estado. A parcial do TSE, ela é mais demorada. Mas enfim, daqui a pouquinho, portanto.
1: E não era pra ser, né, Ronaldo?
0: Não,
1: com nova tecnologia.
0: O sistema é interligado, né?
1: Com esse novo. Esse novo avanço tecnológico, não era pra ser. Tem demorado com
0: E agora tá se trabalhando também com o IA, né? Que acelera mais ainda a velocidade, né? Então, deveria ser uma coisa, como a interligação dos TRS com o TSE, o Tribunal Superior Eleitoral. Não era para ter essa diferença, mas enfim, né? A gente vai aguardar as primeiras sessões, os nossos repórteres vão começar a trazer as informações para a gente poder divulgar, né? Só lembrar, viu, Léo e ouvintes, que a eleição aqui em Frei Paulo, ela transcorreu de maneira tranquila, dentro da normalidade.
1: Eu acho que quase em todo estado, viu, Ronaldo?
0: Não houve grandes intercorrências, uma discussão ou outra, logo no início da votação, uma discussão em um colégio, por conta do aglomerado, mas isso é natural, porque as pessoas chegaram no mesmo instante, então havia um número muito grande de eleitores, e é natural que haja uma discussão em relação a isso. Mas não houve confusão propriamente dita. Uma outra discussão também entre fiscais de partidos, porque houve algumas mudanças, é bom lembrar, viu? A gente esclarece para os ouvintes.
1: Posso lhe fazer uma pergunta?
0: Pode sim,
1: porque
0: pode.
1: A gente sabe que o ex-prefeito de Frei Paulo se embananou aí, né, nesses últimos dois dias. E você, como advogado, como entendedor jurídico da situação, isso pode trazer consequências gravíssimas, né?
0: Pode sim. Você se refere à apreensão de material, né?
1: Sim, apreensão de material, diálogos, né? Diálogos,
0: isso, a gente acompanhou pelo menos dois casos que ocorreram relacionados ao candidato, ex-prefeito, que é candidato a deputado federal. E um deles, que é bastante grave, é a apreensão de material lá no município de Lagarto.
1: De Lagarto.
0: Muito material, embora a polícia civil não tenha apreendido dinheiro, mas apreendeu o material e uma lista contendo nomes que possivelmente a polícia acredita que seja de cabos eleitorais, nomes com a quantidade de votos, o quantitativo de votos que era prometido e os valores que eram pagos, seriam eventualmente pagos por aqueles votos. Veja, isso foi declarado pela polícia. Não somos nós que estamos dizendo. Nós estamos apenas reportando um fato. O fato se tornou público, foi divulgado por toda a imprensa, veículos de comunicação de todo o estado deram amplitude a este caso e os sites informativos também. E a gente, como temos o dever, nós temos o dever jornalístico de informar, claro, a gente traz essa informação. Considerando o teor do material apreendido e a circunstância da apreensão, é um caso grave, vai ser apurado, evidentemente. O material foi conduzido à Polícia Federal, que é quem tem a responsabilidade, a competência para apurar esses casos, porque se trata de crime federal, quando falamos em eleição.
1: Claro, correto.
0: Estamos falando em crime federal, né? Então a competência é da Polícia Federal. A gente vai acompanhar para deixar o ouvinte bem informado sobre o final da apuração e eventuais consequências que podem advir dessa apreensão desse material, né? Mas eu gostaria de falar, Léo, também sobre algumas outras mudanças que ocorreram na legislação. Hoje eu recebia muitas perguntas sobre é possível os donos de bares e restaurantes venderem bebida alcoólica porque antes era proibido, esse ano é proibido? Não, a resposta é não. Durante o pleito não houve proibição nessa eleição, por quê? Porque essa decisão é do TRE, o Tribunal Regional Eleitoral, e não houve decisão nesse sentido. Daí porque muita gente estranhou, olha, você não podia ir para a sessão, é outro ponto. Você não podia ir para a sessão devidamente identificado, com a camisa na cor do seu partido.
1: Correto.
0: E com praguinhas, né? Com os santinhos pregados na roupa, boné, né? Nada que lhe identificasse como eleitor de A ou de B. Não podia, até a eleição passada. Mas aí houve alterações.
1: Só que não foi bastante divulgada, né? Porque, por exemplo, em Itabaiana, exemplo, o pessoal tava assim, vendendo a bebida, mas para levar. Não poderia tomar no estabelecimento.
0: Não, mas no estabelecimento não pode, é terminantemente proibido. Você pode, por exemplo, ir para um bar, para um restaurante, você vai fazer sua refeição e pode tomar sua cerveja sem problema nenhum. Pode tomar, né? Porque o horário da eleição já passou, foi até às 5 da tarde.
1: Já acabou.
0: A proibição era até às 17 horas.
1: Já encerrou.
0: Mas nessa eleição em particular não houve proibição. Então os donos de bares puderam comercializar os seus produtos, inclusive bebidas alcoólicas, sem o menor problema. E no tocante à identificação, que foi outra mudança, não houve também esse ano a proibição. Você podia ir devidamente identificado
1: com adesivo,
0: com a camisa do candidato, sem problema, com boné, com adesivo, com broche, não tinha problema nenhum, desde que você não se aglomerasse. Ou seja, essa identificação, essa manifestação que você estaria fazendo, ela tinha que ser individual. Entendo, você não poderia, eu não poderia ir para a sessão junto com você e Teco, nós com a camisa de um determinado candidato e ficarmos ali conversando, uhum, né, trocando ideias, não pode, porque poderia influenciar outros eleitores. Então isso é terminantemente proibido, mas houve a permissão de você identificado individualmente e identificado com as cores ou adesivos, ou broche, ou boné, ou camisa dos seus candidatos.
1: Ronaldo, aproveitando nenhum, que não é todo dia que nós temos um advogado, né? Trabalhando juntos, mas assim, aproveitando esse momento, eu gostaria de saber, tem algum tipo de projeto de lei, tem alguma coisa que poderá mudar lá na frente, que rede social se pode tudo, o rádio, a televisão, tem regras, é restrito, é aquela coisa, qualquer situação entra em processo. E rede social não, a pessoa fala o que quer, xinga, apronta, desapronta. Sobre essa situação, tem alguma coisa, até que a gente, já começou aí. O Ronaldo, aqui nós temos, aqui o que é porcentagem?
0: É o seguinte, veja só, aqui já tem 608 votos para Lula, 608.460 votos para Lula
1: e 699.309
0: para Flávio Bolsonaro. Ou seja, em termos percentuais, 48,85% para Flávio Bolsonaro, contra 42,50%
1: para Lula. É o início da apuração. Depende da região, depende de onde está começando a surgir. Aracaju, governo do estado de Sergipe, ainda não se mobilizou. É, não tem nada com...
0: O Leal, daqui a pouco a gente vai falar mais sobre essa situação. Sobre o que você estava falando, na verdade, em relação às redes sociais, há proibição, sim. É que muita gente não respeita a legislação. Mas há proibição. Existe a lei que regula os crimes cibernéticos, os crimes praticados na internet. E na legislação eleitoral, tem várias punições, previsão de punições para esses crimes. O fato é que muita gente não respeita, inclusive comunicadores, uhum, que falam o que querem, pessoas que não são comunicadoras, mas que usam a internet para promover xingamentos, seja contra pessoas comuns, seja contra autoridades, contra políticos. Existe uma regulação, sim. A grande questão é que a aplicabilidade da lei, ela ocorre de maneira diferente, né? Depende de quem está praticando. Você vê que tem decisões equivocadas na justiça que são muito contestadas, inclusive por juristas renomados do país, enquanto que outras pessoas cometem práticas bem menos agressivas e são punidas. Existe um desequilíbrio na balança nesse aspecto. O que se precisa é uma regulamentação mais clara e a aplicação da lei. A lei existe, precisa ser aplicada, né? Eu diria erga omnes, para todos, não apenas para alguns, né? Mas olha, Flávio Bolsonaro já soma aí 864.743 votos contra 741.885, 49,17% contra 42,18%. O Flávio está à frente com 49,17% contra 42,18%. Até agora não tivemos parciais aí.
1: Não, porque depende da região, né? Depende de onde tá acontecendo. E é tanto que Sergipe tá parado.
0: E essa apuração, é bom que se diga, do TSE, viu?
1: Não, aqui é oficial.
0: TSE. Então, os votos aqui de Sergipe não chegaram ainda nos computadores do TSE.
1: Do TSE, porque é assim obrigatório chegar, tanto para deputado, senador, por enquanto nada.
0: Eleições 2026, nossa cobertura completa da sua rádio Educadora FM. A gente tá recebendo uma figura impoluta ali, o figurinha tá aqui. Ele veio te assistir, viu? Veio te assistir, viu, Léo?
1: Não, veio assistir
0: você. É seu
1: você.
0: Fã, ele é seu fã.
1: Eu quero mandar um forte abraço ao meu amigo.
0: Incondicional.
1: Eu quero mandar um forte abraço ao meu amigo João Lavador, lá de Ribeirópolis, Vanderlan, meu primo, o Demi da Topique, o Barrão, essa turma aí que está nos ouvindo desde quando a gente deu início à nossa caminhada. Adelmo, né? Adelmo de Ribeirópolis também tá mandando um abraço para toda a equipe e assim por diante. São os ouvintes da Rádio Educador de Frei Paulo, 17h26.
0: Aproveitar para cumprimentar os nossos ouvintes lá em Carira, pessoal de Pedra Mole também, pessoal de Pinhão. Você que nos ouve também em Ribeirópolis, Nossa Senhora Aparecida, os amigos de Nossa Senhora da Glória, você de São Miguel do Aleixo também, um grande abraço a você de Itabaiana, grande Itabaiana, pessoal que nos ouve também em São Domingos, Macambira, Campo do Brito, e a você aí de Lagarto, região centro-sul do estado.
1: Sem um abraço para todos os amigos. Com o Alto Sertão sergipano,
0: claro,
1: né?
0: Claro, com certeza, Nossa Porta Senhora da Glória.
1: Muita gente também aí.
0: Monte Alegre de Sergipe, Feira Nova, um abraço para toda essa gente maravilhosa que nos acompanha nesse instante.
1: Pelo menos a partir de agora a gente já pode falar o nome dos candidatos, já temos um pouco mais de liberdade.
0: Olha, a Iris está dizendo que está nos ouvindo e quer resultados, né?
1: Mas a
0: Iris, aqui de Frei Paulo não saiu ainda, viu, Iris? A gente está acompanhando,
1: esperando
0: a chegada das primeiras urnas para a gente poder fazer a divulgação. No âmbito nacional, eleição presidencial, vamos repetir os números, Leal.
1: Vamos lá. 832.776 votos para o Lula.
0: 42,19%.
1: E 970.881 votos para o Flávio.
0: Flávio Bolsonaro, 49,19% dos votos
1: válidos. A primeira parcial. A caminhada é longa.
0: Exatamente.
1: Você vê que na nossa telinha aqui mostra que é praticamente nada.
0: Ah, com certeza, com certeza.
1: Mas muito bem.
0: São números divulgados pelo TSE e a gente vai estar atualizando você a cada instante, né? Tão logo novas parciais sejam divulgadas, claro que a gente vai também atualizar. Já temos informações, vamos aguardar aí os nossos repórteres trazerem, evidentemente, as primeiras urnas.
1: Tem áudio de Mário Sena? Tem áudio de Mário Sena, Ronaldo.
0: Vamos colocar o áudio de Mário Sena aí, vamos lá.
2: Muito bem, amigos, uma ótima tarde para todo mundo que está ouvindo aí a nossa emissora, e nós estamos circulando, né, pelo estado do Sergipe, informando a todos os instantes. A nossa equipe de rádio jornalismo, nesse exato instante, marca presença aqui na cidade de Frei Paulo. Nós estamos saindo agora, né, de um dos locais de votação. Estamos aqui na Escola Municipal Cônego João Lima Feitosa, e já posso afirmar para os amigos e ouvintes que o número de pessoas nas filas é um número muito alto, né, expressivo, e acreditamos sim que até o horário das 17 horas vamos ultrapassar com pessoas nas filas. Estou aqui ao lado de um cidadão que veio depositar o seu voto e já desistiu. Ele disse que não tem como, né, passar tanto tempo em uma fila, mas ele vai falar com a própria voz. Como é o nome do amigo?
3: É Paulo.
2: Paulo, me diga uma coisa, o que é que está acontecendo? Você chegou aqui para votar, já desistiu? O que realmente está acontecendo aqui no Cônego João Lima?
3: Paz, a fila é extensa, né, para você exercer seu voto. Na verdade, já tá já, o povo já anda meio baleado, né, para votar. Já sai de casa, tem muitos que já saem de casa já sem querer votar, na verdade, né? É praticamente obrigatório a votação, né? Tem gente que não gosta de ir para fora, o negócio ou tal, para depois se abastecer da votação. Então tem gente que vai votar, mas quando chega lá, que a fila é tão grande, véio, que tem gente que não tem paciência, na verdade, né? Porque é muita fila. Eu deveria a justiça eleitoral aí fazer alguma coisa para diminuir mais a fila. Alguma coisa assim, porque é um absurdo, falar a verdade. Uma fila dessa aí para o cara enfrentar com vontade, só se fosse para receber o benefício, porque...
0: Bom, agora são 5h29. Daqui a pouco a gente conclui o áudio feito aí pelo nosso repórter Mário Sena, porque agora a gente vai ao vivo ao povoado Mocambo com o nosso repórter Carlos Alberto Cacá. Ele traz o resultado das primeiras sessões já abertas, já computadas. Repórter Carlos Alberto Cacá, e a boa tarde para você.
4: Boa tarde, Silvio, boa tarde aos ouvintes da Rádio Educadora de São Paulo. Já estamos aqui com os resultados aqui só do governo, porque A área aqui é meio complicada, né? Eu acho que o som tá ficando meio fraquinho aí, mas eu vou divulgar aqui só para governador, tá bom, Ronaldo?
0: Tá, vamos lá.
4: Diretamente do Colégio José Ismael de Almeida, a sessão de número 92, Fábio Litidieri, 147 votos. Valmir de Francisquinho, 101 votos. Isso na sessão 92. Certo? Sessão de número 94, aliás, 93, Fábio Litidieri, 171 votos. Valmir de Francisquinho, 94 votos. Certo? Sessão

0: Logo de 35, 50, 39, volts. Aqui, é aqui do outro lado do campo. Valeu, Ronaldo.
1: Cacá, são todas as sessões? São todas as sessões de Mucambo?
0: Cinco sessões.
1: Cinco sessões, não é isso? Essa é a totalidade de sessões, né, Carlos Alberto?
0: Valeu.
1: Essa é a totalidade de sessões de Mucambo, não é isso? Ô, Carlos Alberto, você tá me ouvindo bem? Pronto, então vamos repetir só as sessões. Veja só. Sessão de número 92. Fábio Mitidieri, 147. Valmir de Francisquinho,
2: 101.
1: 101 votos, é isso? Confere.
0: 101.
1: Isso, exatamente. A sessão de número 93. Fábio, 171 votos. Valmir, 94.
2: Correto.
1: A próxima sessão, que eu fiquei na dúvida, foi a próxima sessão se é 94, porque o sinal estava ruim. Mas eu entendi os números: 148 para Fábio e 109 para Valmir e Francisquinho. Essa sessão é 94, Carlos Alberto?
0: 94.
1: Isso. É porque tá cortando, o sinal tá ruim, né? O sinal tá ruim.
0: Aqui é ruim sinal. Eu tô aqui trepado em cima do muro aqui, ligado.
1: Mas tivemos aqui a sessão de número 95. 169 para Fábio Mitidieri, Valmir e Francisquinho, 102.
0: E a sessão de número 95.
1: 95. E a próxima sessão foi 116 para Fábio e 59 para Valmir. Qual o número dessa sessão?
0: Número 133.
1: 133.
2: Foi quanto, Valmir?
1: Perfeito.
2: Ronaldo?
1: 59 contra 116. Hã?
0: Isso.
2: Certo.
1: Essa votação, essa apuração lá no povoado Mucambo. Aí você já concluiu a apuração. São cinco sessões ao todo, né, Carlos Alberto?
0: Isso. Já tô aqui com o resultado todo dentro do meu bolso.
1: Ok, muito bem. Obrigado aí pelas informações. Um grande abraço. Boa viagem de retorno. Vem pra cá. Um abraço pra você. 5:34, a gente ainda não tem, eu repito...
2: Para governo,
1: né? As parciais aqui. Mas para presidente da república...
2: Para governo nós não temos pelo Tribunal Superior Eleitoral.
1: Isso, né? Para presidente da república, Luiz Inácio Lula da Silva está com 41,65% dos votos. Um total de 1.504.050 votos, agora 41,54%. Flávio Bolsonaro,
2: 1.806.187
1: votos, um percentual de 49,89% dos votos válidos.
2: A tendência, Ronaldo, acredito eu que vamos ter segundo turno para presidente.
1: Aliás, é muito cedo para falar, viu, Léo?
2: Porque depende da região.
1: Nós temos aqui,
2: não sai do lugar.
1: Nós temos apenas 3,38%.
2: É muito pouco.
1: Os demais candidatos somaram 8,55% dos votos válidos. E os votos apurados até agora pelo site do TSE são 3.938.811 votos. 811 votos. Portanto. Essa a votação até agora, a apuração, essa é a última parcial. E aqui para governador a gente só tem mesmo por enquanto precisamos atualizar aqui, vamos lá.
2: Só se tiver como já saiu algumas urnas como Frei Paulo, né, Ronaldo? Porque pelo tribunal a gente não consegue ter essa margem.
1: Vamos acompanhar aqui o resultado da eleição pelo Tribunal Regional Eleitoral. Vamos saber daqui a pouquinho a apuração pelo Tribunal Regional Eleitoral. Por enquanto não há.
2: Não tem, tá tudo zerado. Deputado federal,
1: não foram
2: estadual.
1: Divulgados ainda, né?
2: Tudo zerado por enquanto.

0: Vamos ver aqui o que é que tem, o que o TRE disponibilizou, né?
1: Que lamentavelmente a gente tem que acompanhar o Tribunal Regional ou Superior Eleitoral, ou regional ou superior. Infelizmente, né? Olha, a gente consegue.
0: Aqui eu já tenho uma atualização nova para presidente. O Flávio Bolsonaro está com 50,01%, 2.129.444 votos. Flávio Bolsonaro do PL. Lula aparece em segundo lugar com 1.766.318 votos, um percentual de 41,48%. Aqui são quase 10 pontos de diferença, 9 pontos, é um pouco mais de 9 pontos de diferença entre Flávio Bolsonaro e Luiz Inácio Lula da Silva, né? Total aí de votos apurados, né? Até agora, cerca de 2.129.000, 1.700.000, 3 milhões, né? Pouco mais de 3 milhões de votos apurados. Pouco
1: mais. Ronaldo, a gente tem uma parcial, mas é muito pequena, para deputado federal. Tiago de Joaldo seria hoje o primeiro colocado, com 11,53%, ou seja, mas aí é só 233 votos.
0: É muito pouco, né?
1: É muito pouco.
0: O Ícaro de Valmir,
1: 202 em segundo. Levi Oliveira, com 198 votos. A Yandra Moura, com 177. João Daniel, que a gente sabe que todas as eleições é uma grande surpresa, 144 votos. E aí vem...
0: É muito pouco. Daqui a pouco a gente vai trazer.
1: Depois que vem uma parcial.
0: Maior.
1: O estadual a gente vai daqui a pouco trazer uma parcial maior, né? Dos deputados. Não sei da onde é pelo Tribunal Superior Eleitoral. Então agora é passo a passo, tem que aguardar. Marcel de Manhã, muito bem votado para estadual, viu, Ronaldo?
0: Marcel de Manhã, né?
1: 179 seria hoje o primeiro, o estadual, até aqui, né? Com 179 votos, muito bem votado. Muito bem, 17:40, nós vamos buscando aí o que for de necessário para que a gente possa trazer na íntegra para todos os ouvintes da Rádio Educadora. É natural, eleição é isso, tem que aguardar, tem que esperar, tem que somar, tem que ver a contabilização e daí por diante. Vamos ao intervalo comercial? Rapidinho, a gente volta já, aguarda aí.
0: Olha, o Edmo Oliveira nos traz a informação de que no Colégio de Aplicação Sagrado Coração de Jesus, a previsão de encerramento é às 18 horas, daqui a cerca de 20 minutos, né? Então, daqui a 20 minutos, nós provavelmente estaremos divulgando esses números, né? Esses números. Já temos aqui o resultado do Alice Oliveira, algumas sessões do Alice Oliveira. Vamos acompanhar aqui a zerésima. Vamos lá.

0: Olha, por município, em Itabaiana...
1: 1.003 votos.
0: Já temos aqui... Fábio Mitidieri aparece com 46,31% dos votos.
1: 865
0: votos. Valmir e Francisquinho 1003. Aparece com 1.003 votos. É, um percentual de 53,69% dos votos.
1: Por enquanto, no Itabaiana.
0: Por enquanto, mas ainda é muito pouco, né? Até para a votação de lá. Porque Itabaiana são mais de 70 mil eleitores, né? Cerca de 76 mil eleitores, né? O Eduardo nos manda aqui a Zerésimo, mas não tá legível, né? Não tá legível.

0: Agora são 5 horas e 41 minutos. Tem outra progressão para o Senado aqui hoje com a apuração, mas ainda também é
1: muito pouco. Tudo é pouco menor, por enquanto.
0: Estariam eleitos hoje, nesse momento, o delegado
1: Alessandro
0: Vieira e o delegado André Davi. Esses dois estariam eleitos com apuração, mas a gente está trazendo números que ultrapassam 1.000 votos, 1.395 a 1.343, né? Bem próximos ali. Isso pode mudar a qualquer momento, né? Isso pode mudar.
1: Mas porque depois vem Rogério Carvalho com 1.156, o André Moura chega com 1.128, então tá tudo muito colado, muito pertinho, porque também a quantidade é pouca por enquanto, né?
0: Isso, com certeza.
1: Eleições 2026 na Rádio Educadora de Frei Paulo, são 17 horas 42 minutos. Tem novidade por aí, Ronaldo?
0: Olha, o Eduardo nos traz algumas zerésimas aqui, contudo, os números estão um tanto quanto embaçados aqui. Não dá pra gente fazer uma divulgação perfeita. Seria interessante que trouxesse a zerésima aqui para o estúdio, ficaria bem mais fácil, né? Para a gente poder divulgar a votação de cada candidato. Essa aqui é em relação a deputados, né? Deputados estaduais e também federais, né? Então vamos aguardar.
1: Olha, pelo Tribunal Superior Eleitoral, para governo do estado de Sergipe, Fábio Mitidieri com 52,78% dos votos. Ele teria 2.104 votos, né? E Valmir está com 42,89, com 2.460 votos. Muito pouco. Vamos aguardar. Vamos continuar a caminhada. Porque muita coisa vai mudar, evidentemente, durante a trajetória das aberturas das urnas
0: região. A gente tá falando
1: Tribunal Superior Eleitoral.
0: De 5 mil, não, e de 5 mil votos.
1: 5 mil votos.
0: Para um universo de 1.700.000.
1: Tem muita coisa para.
0: Muita coisa ainda.
1: Igual a questão para presidente, também tem muita coisa para acontecer. Então a tendência é muito pouco, Ronaldo. Aqui, muito pouquinho. Não dá nem. É porque, infelizmente, mas é porque aquela velha história, tem que imprimir os votos de cada urna, tem que levar para os setores responsáveis, tem que, para chegar no Tribunal Superior Eleitoral, para chegar em cada situação, então a gente tem que aguardar mesmo, né? Faz parte. Eleição é isso, né?
0: Exatamente.
1: Agora vamos para o intervalo comercial, então, ô Teco.
0: Bom, intervalo, a gente volta já com mais uma parcial para governador e para presidente da República. Lembrando que esses números são do Tribunal Superior Eleitoral.

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0: Agora são 5 horas e 53 minutos. É, estamos recebendo aqui, deixa eu ver aqui, as sessões. É, são duas sessões que nos foram enviadas pelo Edilmo Oliveira, deixa eu ver aqui. É, Colégio de News, as duas. Deixa eu ver aqui, viu? Só conferir, Edilmo, esses números que você nos manda aqui. As duas primeiras sessões são correspondentes ao colégio. Deixa eu ver, sessão de número 114, é do Alice. Sessão de número 114, leitores aptos 360. Vamos lá. Vamos aos números. Para deputado federal, Ícaro de Valmir. 46 votos. Nesta sessão 114, Ícaro de Valmir, 46. Pastor Heleno, 1 voto. Tiago de Joaldo, 6 votos. Jornalista Suzane Vidal, 3 votos. João Daniel, 5 votos. Márcio Macedo, 1 voto. Davi Valença do Missão, 1 voto. China da Borracharia, 1 voto. Luizão Dona Trump, 5 votos. Mendonça Prado, 1 voto. Moana Valadares, 1 voto. Celinha Sobral, 1 voto. Marcos Santana, 2 votos. Elber Batalha, 1 voto. Cláudio Mitidieri, 1 voto. Robson Viana, 1 voto. Capitão Samuel, 1 voto. Yandra Moura, 1 voto. Nessa mesma sessão, delegada Catarina obteve 12 votos. Anderson de Zé das Canas, 181 votos. Fábio Reis, 3 votos. Nitinho, 1 voto. E aqui agora votos para deputado estadual, nessa mesma sessão. Marcos Oliveira obteve 28 votos na sessão 114. Luciana Deda, 1 voto. Ana Luísa, 3 votos. Breno Silveira, 21 votos. Geórgio Passos, 8 votos. Neto do Matuto, Nego do Matuto, perdão, 1 voto. Nem conhecia esse candidato.
1: Não, esse não.
0: É, Nego do Matuto.
1: Bem votado.
0: E foi votado aqui, teve um voto.
1: Como deputado estadual, que a luta é mais acirrada.
0: Breno foi bem. Bem maior, verdade.
1: Foi bem.
0: Hilda Ribeiro obteve 1 voto. Camilo Daniel, 6 votos. Chico do Correio, 2. E ainda tem Garibaldi, com 4 votos. Kia Cleo, 1 voto. Mariana Dantas obteve 1 voto. Fábio Henrique, também 1. Assim como Antônio Bala. Tiago Rangel não foi votado.

0: estado, Aracaju, Fábio Mitidieri, 8.633 votos, correspondente aí a 61,73%. Valmir de Francisquinho tem 5.304, referente aí a 37,92%. Então, 61 contra 37 em pró do Fábio em Aracaju, na primeira parcial. Em Itabaiana, nós temos o Fábio Mitidieri com 45,94. Ele tem 934 votos. Valmir com 54,6%, com 1.099% dos votos, lidera no município de Itabaiana. Mas a gente vê realmente uma eleição acirrada, né, Ronaldo? De todos os lados, na verdade, né?
1: Olha, pelo que nós estamos observando, a definição ela vai se dar só no final da apuração, porque aqui,
0: não, claro,
1: se nós formos fazer uma comparação, há um equilíbrio juntando a votação dos dois candidatos em Itabaiana e Aracaju pelo início da apuração, é bom que se diga, porque a gente sabe como é a apuração, em uma determinada localidade, um candidato é mais bem votado que outro, e isso acontece também
0: a nível nacional,
1: mas assim, por enquanto não há nenhuma definição. Vamos a parcial do TSE.
0: Vamos lá. Para presidente, essa, por enquanto, estacionou de novo. A mesma coisa de sempre. É a mesma. 40,67% que dá 5.154.036 votos para Lula. E
1: 6.473.688 para Flávio,
0: com percentual 51,09%.
1: Aí
0: mas aí estacionou, é a mesma de antes.
1: Dá uma diferença aí de cerca de 1.300 votos, quase isso. 1.300.000 votos.
0: Pelo Tribunal, né, também Superior Eleitoral, ele também já traz uma parcial oficial de Sergipe, que é justamente 62,67% para Fábio Mitidieri, que dá um total de 21.807 votos, e Valmir com 37,09%, que dá uma parcial de 12.906 votos.
1: É bom lembrar que estamos falando de 12 mil mais 21, 33 mil por universo, 1.700.000
0: tem muito chão,
1: votos,
0: mas aí tem que acompanhar.
1: Exatamente, as parciais que o tribunal está divulgando, né? As parciais que o tribunal está
0: corretamente divulgando. Aí, eu não tenho uma parcial, eu queria ter uma parcial aqui para deputado estadual, mas eu não tenho. Eu tenho aqui, Ronaldo, para senador da República, continua Rogério Carvalho em primeiro lugar, seria o primeiro eleito, né? Mas aí é 14 mil também, é muito pouco, 14.416 votos, tem que sair uma parcial de Itabaiana, né? Eduardo Amorim, a tendência é também crescer agora.
1: Assim como o André Davi.
0: Justamente, né? Mas eu tô preocupado com a caminhada do André Davi, porque o delegado doutor Alessandro Vieira, ele cresce, e ele ainda tem aí a barreira que é o André Moura.
1: Mas aqui, se a gente observar a diferença de votos...
0: Isso aí.
1: 14 mil para Rogério, pelo site do TSE, bom que se diga. 12 mil para o delegado Alessandro e 11.819 para o delegado André Davi.
0: Então, justamente, fica difícil a gente...
1: André Moura também tem 11.325. A apuração, ao meu ver, ainda tá bastante lenta. A gente tá às 18 horas.
0: Já tá dando uma mudada,
1: já
0: deu uma nova mudada. Rogério Carvalho, impressionante, viu? Já vai para 21,49%. E doutor Alessandro, 19,30%, viu, Ronaldo? Eles estão empareados ali, né?
1: O André Davi, 18,03%, né?
0: 14.342.
1: Pouco mais de mil votos, correto, atrás do delegado Alessandro.
0: E o André Moura com 9.354,

0: né? Aí, exatamente, mas aquela velha história de que região é, da onde vem os votos, então a gente tem que aguardar. Lamentavelmente, a gente tem que acompanhar passo a passo. E eu achei que pela tecnologia, Ronaldo, eu achei que nós íamos avançar logo, né? Eu, exatamente, achei que não teria muita dificuldade aí. É, mais uma vez, cresce de novo em Aracaju, Famito Diário agora vai para 61% dos votos. Valmir 37. Em Itabaiana, vamos ver como é que tá a situação. Em Itabaiana, Fábio Mitidieri tem 45,94% e Valmir 54,6%. É esperado, porque é a terra do candidato ao governo, o Valmir de Francisquinho. Mas federal, por enquanto, não encontrei ainda nenhuma parcial.
1: Não foi divulgada ainda pelo TSE.
0: Não, eu não vi. Pelo, não houve divulgação pelo Tribunal Superior, nós temos aqui uma parcial, mas é muito pouco, né? Coisa de 3 mil. Aí você já vê João Daniel disputando já na liderança, com 3.344 votos. E Andra Moura com 3.203. Cláudio Mitidieri aparece agora em terceiro, com 2.951 votos. A delegada Catarina cresce. A delegada Catarina vai para 2.797. Essa é a tendência da deputada federal Catarina. Nessa parcial, aí já chega aqui em sexto colocado, por enquanto, Capitão Samuel aparece com 2.364 votos. Luizão Dona Trump seria o sétimo, Ronaldo, com 2.273. E Tiago de Joaldo seria o oitavo, com 1.909 votos. Nessa parcial para deputado federal. Mas a caminhada ainda é muito longa, não tenha dúvida disso. Vamos ver o que vem trazendo aí.
1: Não, o Cacá trouxe a Zerésima, a gente já divulgou.
0: Rapaz, agora vai ter.
1: A gente já divulgou os resultados.
0: Eu vou até deixar uma vaga para vocês salário, viu? Já que vocês estão com um gatilho na mão. É isso aqui, né, Teco? Vamos dividir aqui Ronaldo e Mário Sena com a divulgação das urnas, já que Ronaldo pegou aqui.
1: Olha, vamos nos ater aqui a divulgação para governo do estado, porque para deputado é muito longa a quantidade de candidatos.
0: Não. Acho melhor de governo e presidente.
1: Presidente, né, da República.
0: Eu acho,
1: né?
0: Eu acho.
1: Exatamente.
0: Marcela, boa tarde.
2: Muito boa tarde, Leal. Um abraço, vida e saúde para todo mundo, principalmente para as pessoas que estão ouvindo a Rádio Educadora do Frei Paulo, é porque ainda tem sessões que tem muita gente ainda votando, viu?
0: Impressionante.
2: No Juvina Moreira, por exemplo, tem duas sessões que ainda tem gente votando. Os resultados vão saindo pouco a pouco. E do Cônego da Escola Municipal Cônego João Lima Feitosa, todas as sessões foram apuradas. A gente tem aqui resultados. Só que essa letrinha, vou dizer, tem algumas impressões que está muito difícil de você ver aqui. Mas vamos tentar passar aqui as informações com relação a... Vocês estão falando entre o resultado de governador?
0: Governador presidente. E presidente, fica mais prático, né?
2: Na sessão de número 103. Sessão de número 103 do Colégio da Escola Municipal Cônego João Lima Feitosa. Para governo do estado de Sergipe, Valmir de Francisquinho obteve 124 votos. 124 votos. Fábio Mitidieri obteve 155 votos. Os dois outros candidatos, não estão sendo computados os votos, né, de Ricardo Marques e Dr. Elton. A gente passa a informação que na urna de número 100, do colégio da Escola Municipal Cônego João Lima Feitosa, número 103, a sessão de número 103, o Valmir Francisco obteve 124 votos e o Fábio Mitidieri 155. Para presidente da República, Luiz Inácio Lula da Silva obteve 139 votos contra o 130 de Flávio Bolsonaro. São os dois que está polarizada, né, a eleição entre esses dois nomes. Lula, 139 votos, e Flávio Bolsonaro, 130 votos. Isso na sessão de número 103. Vamos aqui para mais uma sessão do Colégio da Escola Municipal Cônego João Lima Feitosa, sessão de número 101. Sessão de número 101. São no total de oito sessões no Cônego João Lima Feitosa. E para o governo do estado de Sergipe, aqui, Valmir de Francisquinho obteve 139 votos. Na sessão de número 101, Valmir de Francisquinho, 139 votos. E Fábio Mitidieri obteve 130 votos. Para presidente da República, Luiz Inácio Lula, teve 132 votos contra 129 de Flávio Bolsonaro. 132 para Lula, Flávio 129. Essa é a segunda sessão do Colégio Cônego, a Escola Municipal Cônego João Lima Feitosa. Na sessão de número 104, lembrando que foram um total de oito sessões, né? Um total de oito sessões. Na de número 104, para governo do estado de Sergipe, Valmir de Francisquinho obteve 135 votos contra 147 de Fábio Mitidieri. Valmir de Francisquinho, 135 contra 147 de Fábio Mitidieri. Para presidente da República, Lula obteve 139 votos contra 138 de Flávio Bolsonaro. Lula, 139 contra 138 de Flávio Bolsonaro. Acirrada a disputa aqui na sessão de número 101 aqui do Cônego João Lima, da 104 do Cônego João Lima Feitosa. Na sessão de número 105, do Cônego João Lima Feitosa, para governo do estado de Sergipe. Deixa eu dar uma passadinha aqui rapidamente. Para governo do estado de Sergipe, Valmir Francisquinho, 138 votos contra 137 de Fábio Mitidieri. Valmir, 138 contra 137 de Fábio Mitidieri. Acirradíssima disputa. Para presidente da República, Lula obteve 133 votos contra 125 de Flávio Bolsonaro. Lula, 138 contra 125 de Flávio Bolsonaro. Outra sessão do Cônego João Lima, aqui em mãos pra gente, sessão de número 107, para governo do estado de Sergipe, governador Valmir Francisquinho, 124 votos contra 142 de Fábio Mitidieri. Valmir Francisquinho, 124 para 142 de Fábio Mitidieri. Na sessão de número 106, do Cônego João Lima Feitosa, para governo do estado de Sergipe, Valmir Francisquinho obteve 107 votos contra 159 de Fábio Mitidieri. Valmir Francisquinho, 107 votos contra 159 votos de Fábio Mitidieri. Na sessão de número 102, ainda com relação ao Cônego João Lima Feitosa, para governo do estado de Sergipe, Valmir Francisquinho, 120 votos. Valmir, 120 votos contra 157 de Fábio Mitidieri. Na sessão de número 140, são sessões que foram computadas no Cônego Escola Municipal Cônego João Lima Feitosa, para governador do estado de Sergipe, na sessão de número 140, governador Valmir Francisquinho, 79 votos. Contra 118 de Fábio Mitidieri. São os resultados das oito sessões da Escola Municipal Cônego João Lima Feitosa aqui. Lembrando que no Juvinha Moreira ainda restam mais quatro sessões, né? E duas já foram computadas, né? Uhum. Lá já terminaram seus trabalhos e duas ainda tem gente na fila. A menina, a nossa representante, está lá aguardando só as erésimazinhas para a gente também divulgar aqui com relação à escola Juvina Moreira aqui na cidade de Frei Paulo.
1: Ok, Mário, vamos ao resultado novamente lá de Mucambo, as 5 sessões de Mucambo trazidas
0: ficou embaraçado
1: pelo nosso queridíssimo Carlos Alberto Cacai. A gente teve um pequeno problema de conexão, já estamos aqui com as erésimas, então vamos aos resultados. Olha, sessão eleitoral de número 94, vamos aos números. Para governo do estado, Valmir e Francisquinho obteve 109 votos nesta sessão. Ricardo Marques ainda obteve 7, não é candidato, mas não podia mais tirar o nome da urna, né? Dr. Elton teve apenas 1 voto, Fábio Mitirieri 148 votos. Para presidente da República, Luiz Inácio Lula da Silva, 159 votos. Flávio Bolsonaro, 95 votos. Ronaldo Caiado, 5 votos. E o Augusto Cury teve 12 votos. Esses os números da sessão 94. Vamos agora a mais uma sessão lá de Mucambo. Sessão de número 93. Sessão de número 93. Para governador do estado, urnas de Mucambo. Valmir e Francisquinho, 94. Ricardo Marques, 3 votos. Fábio Mitirieri, 171. Para presidente da República, Luiz Inácio Lula da Silva, 184 votos. Renan Santos, 1 voto. Flávio Bolsonaro, 79 votos. Ronaldo Caiado, 4 votos. E Augusto Cury, 10 votos. Vamos a mais uma sessão lá de Mucambo. Sessão de número 92 para o governo do estado. Valmir de Francisquinho, 101 votos. Ricardo Marques, 4 votos. Fábio Mitirieri, 147 votos. Para presidente da República, Luiz Inácio Lula da Silva, 164 votos. Flávio Bolsonaro, 88. Ronaldo Caiado, 7 votos. E Augusto Cury, 6 votos. Esses os números da sessão 92. Vamos a mais uma sessão lá de Mucambo. Sessão de número 95. Valmir de Francisquinho para o governo do estado, 102 votos. Ricardo Marques, 6 votos. Dr. Elton, 1 voto. E Fábio Mitirieri, 169 votos. Para presidente da República, Luiz Inácio Lula da Silva, 197 votos. Flávio Bolsonaro, 79. Ronaldo Caiado, 3 votos. E Augusto Cury, apenas 9 votos. E vamos à última sessão de Mucambo, sessão de número 133, para o governo do estado. Valmir de Francisquinho, 59 votos. Fábio Mitirieri, 116. Para presidente da República, Lula, 116 votos. Renan Santos, 4 votos. Flávio Bolsonaro, 52 votos. Ronaldo Caiado, 5 votos. Augusto Cury, 4 votos. Esses os números da sessão 133. As 5 sessões do povoado Mucambo. Agora são 6 horas e 16 minutos.
0: Olha, não, tá tudo ainda paralisado.
1: Indefinido.
0: Primeiro porque o próprio Tribunal Superior Eleitoral ainda não...
1: Olha, só lembrar que essa apuração, por exemplo, em relação à Itabaiana, a gente tá falando de apenas pouco mais de 8 mil votos, de um universo de 8 mil votos.
0: 8 mil votos no universo
1: de 76 mil. 76 mil. 76, né? É. Ou seja, tem ainda 70 mil quase para ser apurado. Em Itabaiana. Em Aracaju... Aracaju tem...
0: Não, mas Aracaju...
1: O estado de Sergipe todo é 1 milhão 700 mil. Pouco mais que
0: alguma
1: isso.
0: Alguma coisa.
1: É, Aracaju, nós temos aí 62,86%, mais 35 mil para Fábio, contra 20 de Valmir. Significa dizer 55 mil votos. Tem muito voto a ser apurado na capital sergipana.
0: A gente tem que acompanhar a tendência de cada apuração. Não,
1: claro, né? Claro, sem dúvida nenhuma. Estou apenas passando os percentuais para as pessoas se situarem, porque quem está em casa não sabe o percentual que foi apurado até agora.
0: Olha, Nossa Senhora do Socorro, eu não sei a quantidade de eleitores de Socorro.
1: Mas é o segundo maior colégio eleitoral do estado.
0: É o segundo maior. Aí você vê aqui, Fábio, com 2.079 votos, com 56%.
1: Contra 1.619.
0: Que é 43, 60 e 69 de Valmir. Então, quer dizer, tá... A questão é a caminhada.
1: Vamos parcial para presidente aí, parcial para presidente da República.
0: A presidente paralisou mesmo, é a mesma coisa.
1: 51,17 para Flávio, ou seja, 11.520.790 votos, contra 40,72 de Lula, um total de 9.168.405. Aqui são 20 milhões. O Flávio está aí com mais de 2 milhões à frente, 2.400.000 à frente do Lula. É uma quantidade.
0: Expressiva. Precisa saber agora, se é Nordeste,
1: nós estamos
0: se é Sul, Sudeste.
1: Nós estamos apenas com 19,54%.
0: De apuração. Né? É muito lento.
1: Exatamente.
0: Muito lento, lamentavelmente.
1: É muito lento. Bom, a gente vai para mais um intervalo, é rapidinho, daqui a pouco a gente volta para a sequência com mais parciais, tanto para o governo do estado quanto para presidente da República.

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0: Agora são 6:25, 6:25. Bom, vamos trazer aqui as sessões do Alice Oliveira. Sessão de número 113. Vamos aos números. Sessão 113 para governo do estado. Valmir de Francisquinho, 130 votos. Ricardo Marques, 12 votos. Tati Cristina, 1 voto. Doutor Elton, também 1 voto. Fábio Mitidieri, 145 votos. Para presidente da República, Luiz Inácio Lula da Silva, 165 votos. Renan Santos, 2 votos. Flávio Bolsonaro, 103 votos. Ronaldo Caiado, 13 votos. O escritor Augusto Cury teve aqui 6 votos. Vamos à próxima sessão? Próxima sessão também do Alice Oliveira. Sessão de número 115. Sessão de número 115. Para o governo do estado, Valmir de Francisquinho, 130 votos. Ricardo Marques, 7 votos. Emanuel Cacho, 1 voto. Doutor Elton, 2 votos. Fábio Mitidieri, 149 votos, uma diferença de 19. Na última sessão foram 15 votos. Para presidente da República, Lula, 163 votos. Renan Santos, 1 voto. Flávio Bolsonaro, 117 votos. Ronaldo Caiado, 5 votos. E o escritor Augusto Cury, apenas 7 votos. Vamos a mais uma sessão também do Alice Oliveira, sessão de número 116. Para o governo do estado, Valmir de Francisquinho, 131 votos. Ricardo Marques, 6 votos. Doutor Elton, 4 votos. Fábio Mitidieri, 148 votos. Para presidente da República, Luiz Inácio Lula da Silva, 157 votos. Renan Santos, 1 voto. Flávio Bolsonaro, 124 votos. Ronaldo Caiado, 5 votos. Augusto Cury, 8 votos. Mais uma sessão do Alice Oliveira. Sessão de número 117. Vamos aos números para o governo do estado. Valmir de Francisquinho, 118 votos. Ricardo Marques, 7 votos. Doutor Elton, 3 votos. Fábio Mitidieri, 147 votos. Para o governo do estado, Lula, 164 votos. Renan Santos, 3 votos. Flávio Bolsonaro, 109 votos. Ronaldo Caiado, 5 votos. Augusto Cury, 5 votos. E mais uma sessão aqui do Alice Oliveira, última sessão. Sessão de número 118 para o governo do estado. Vamos então aos números. Valmir de Francisquinho, 117 votos. Ricardo Marques, 3 votos. Doutor Elton, 1 voto. Fábio Mitidieri, 157 votos. Para o governo do estado, Lula, 155 votos. Renan Santos, 5 votos. Flávio Bolsonaro, 109 votos. Ronaldo Caiado, apenas 6 votos. E Augusto Cury, 10 votos. Essas, portanto, as sessões do Colégio Alice Oliveira aqui em Frei Paulo. Legal. Vamos à parcial nacional, a parcial para presidente da República.
1: Não mudou, não.
0: O percentual, mas mudou o quantitativo de votos.
1: De votos, correto, correto.
0: Olha, Lula aparece com 41,05% dos votos.
1: Com 13.172.611 votos.
0: Já o Flávio Bolsonaro aparece com 50,85%, com um total de 16.317.400.

0: estão 3.150.000 votos aproximadamente
1: por aí,
0: à frente.
1: Por aí, à frente. É,
0: mais ou menos isso aí.
1: Aí nós vamos aqui a passear, a primeira parcial de Lagarto. É, Fábio Mitidieri com 3.257 votos, estaria com 60.52%. E Valmir com 1.919 votos, com 35,66%.
0: Em Itabaiana.
1: Primeira parcial de Lagarto.
0: Em Itabaiana, né? O Fábio obteve até agora 9.062 votos, percentual de 40,73. Valmir de Francisquinho, 12.756 votos, um percentual de 57,33%. Né? Esse o percentual de Valmir em Itabaiana até agora. Uma diferença de aproximadamente 4.000 votos até agora, né, com apenas 21.000 votos apurados. 21.000 votos. Total de 76.000 votos.
1: Correto.
0: Tem muita coisa, tem muita estrada ainda para percorrer. É, na nacional, veja aí o percentual. Na nacional.
1: Nós temos aqui 27% de apuração dos votos. 27,88%.
0: Né? E aí são 8,11% dos demais candidatos. Um total de 36.746.
1: Também muito
0: 743.115 votos, né? 36 milhões, tem muito voto ainda a ser apurado até o final da eleição.
1: A nível Brasil seria quantos eleitores, ô Ronaldo?
0: Olha, são 3 aproximadamente.
1: Milhões, é? Hã? 3 milhões?
0: 3 milhões de quê? No Brasil todo?
1: Não, desculpe. Desculpe.
0: São quase 200 milhões de eleitores. São mais de 200 milhões de brasileiros, né?
1: Agora, assim, pela tecnologia, seria interessante que a gente já tivesse, assim, por região, né, Ronaldo? Porque todo mundo fala da tecnologia, do avanço, aquela coisa toda, mas quando chega nas eleições, é sempre esse sufoco. A gente tem que aguardar passo a passo e a gente não sabe.
0: E na eleição passada tivemos ainda um problema pior, né? Que o computador parou mais de meia hora, né? Depois voltou com o resultado adverso.
1: É, travou tudo, né?
0: É uma onda, viu?
1: Claro.
0: Bom, 6:34, 6:34, continuamos aqui acompanhando o resultado, a apuração parcial, né? A gente vai atualizando as parciais para você.
1: Mais uma nova parcial para o Senado da República. O primeiro senador até aqui é Rogério Carvalho, com 163.039 votos. E o segundo senador, mais uma vez, surpreendendo até aqui, o delegado doutor Alessandro Vieira.
0: 140.087.
1: Isso. Aí chegaria.
0: O delegado André Davi está bem próximo, está com 147.319, 600 votos de diferença.
1: 600
0: né?
1: votos
0: tá muito diferença. Próximo ali, tá muito próximo, né?
1: Mas a gente não esperava essa crescente. Eu não esperava essa crescente
0: do Rogério, né?
1: Do
0: Alessandro.
1: Do Alessandro Vieira, eu não esperava. Pra mim é uma grande surpresa, porque o André Davi sempre aparecia em primeiro lugar em todas as pesquisas até o dia de ontem. E de repente, o Alessandro Vieira, que já chegou na liderança do primeiro senador, deu uma queda agora, que aí depende de região, claro, qual cidade, se é Centro-Sul, se é Agreste.
0: Olha, só para você ter uma ideia, o Alessandro tem 17,82%. E o delegado André Davi, 17,74%.
1: Eu acredito, Ronaldo, que Rogério Carvalho ele vai despontar como um dos dois eleitos ao Senado da República. Eu acredito. E a outra briga aí vai ser entre o delegado Alessandro Vieira e o delegado André Davi, porque mesmo assim já estão abrindo assim as urnas de Itabaiana e tudo mais, e a gente não vê uma crescente de Eduardo Amorim, infelizmente, que é um grande político, já provou isso e tudo mais, mas não aparece por enquanto, né, nessa situação. Agora, para deputado

0: deputado federal. Aí nós temos em primeiro lugar, por enquanto, seria o Cláudio Mitidieri, que já era esperado, 36.152 votos, já é muito voto para um deputado federal, consideravelmente. João Daniel, que não é surpresa para ninguém, ele chegaria em segundo, com 33.100, que foi?
1: Pode falar, siga.
0: É, com 33.149 votos. Aí Andra Moura chegaria em terceiro, com 31.396. Já são votos consideráveis para uma eleição de deputado federal. A Catarina, surpreendentemente, mais uma vez, chegaria em quinto, ou seja, nós temos, ela seria o primeiro do partido por enquanto, porque Lagarto já começou a abrir as urnas, já começou a apuração, mas a gente não. O que é isso? O que é, Teco?
1: Ah. Pode falar.
0: É, mas assim, aí nós temos aí a delegada Catarina, ela seria a primeira do partido hoje, viu? Da coligação. Mas a gente não vê ainda aparecendo o Fábio Reis. O Fábio Reis não apareceu e já começou a abrir.
1: Já apareceu agora, você foi falar, apareceu.
0: Apareceu, tá em nono. Então ele seria o segundo dos republicanos. Não, republicano não. Ah, desculpe, cadê? Aqui, PSD.
1: Do PSD.
0: Mas já tá bem votado, 20.190 votos.
1: As urnas de lá que foram abertas, né?
0: O ex daqui de Frei Paulo já desapareceu do mapa, já está começando a decadência, por enquanto, porque ele tem pela frente a delegada Catarina e tem pela frente Fábio Reis, que já aparece. Quando aparece o sinalzinho aqui amarelo, é porque se terminasse agora, era eleito, um exemplo.
1: A gente está acompanhando, né? A abertura das urnas da região Centro-Sul, onde o Fábio é muito forte, né?
0: O Valmir Francisquinho teria aí dois eleitos, por enquanto, porque o Tiago de Joaldo seria o segundo do partido, então, ou seja, o partido do Republicanos faria Ícaro
1: e
0: Tiago de Joaldo.
1: Isso.
0: Que já era uma esperança, já era algo que já se cogitava muito. Para estadual, a Linda Brasil, sinceramente, brincadeira.
1: Já tá com 24 mil votos.
0: 24.418.
1: Né?
0: Aí no, já é a primeira do partido dela, né? Do PS. Também só tem ela, o PS Sol. É tranquilo. Aí Cristiano Cavalcante, que já era esperado, que é do União Progressista.
1: Aí tem um detalhe aí, a Linda Brasil, ela tá com um problema jurídico por conta do partido dela. O partido dela teve as candidaturas canceladas por conta, né, impugnadas por conta de um problema.
0: Correto.
1: Na federação, né? E aí esse caso foi parar no TSE e o André Mendonça já deu uma decisão de manter a inelegibilidade dos candidatos do partido, do PSOL. Né? E aí tem essa questão. Bom, são 6:40, 6:40. Vamos ver aqui a parcial para presidente da República. Vamos ver a parcial para presidente.
0: Não, tá parado aqui. Pelo nosso.
1: Não, você fala em termos percentuais, mas, olha, o Lula aparece com 41,23%, quase na mesma margem.
0: Mesma margem.
1: São 17.411.527 contra 21.383.323 votos, 50,63% dos votos válidos. Se a eleição terminasse agora, o Flávio estaria eleito mais de 4 milhões à frente do praticamente 4 milhões à frente do Lula.
0: Só que só são 36,60%
1: dos votos apurados.
0: E a gente precisa saber se é Nordeste, se é Sudeste. Aí já a gente não tem como saber, infelizmente. Vai ter que aguardar a coisa caminhando. Parece que vai abrir outro site aí. Abre outro site aí.
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1: Temos sessões aqui do Colégio de News, o Sagrado Coração de Jesus, vamos então à sessão de número 122. Vamos aos números. Para o governo do estado, para o governo do estado. Valmir de Francisquinho, 149 votos. Ricardo Marques, 10 votos. Doutor Elton, 3 votos. Fábio, 138 votos. Nessa o Valmir venceu. Para o governo, para presidente da República, Lula aparece com 156 votos. Renan Santos, 2 votos. Flávio Bolsonaro, 129 votos. Ronaldo Caiado, 5 votos. E o escritor Augusto Cury aparece com 9 votos. Próxima sessão também da Escola de Aplicação Sagrado Coração de Jesus, sessão de número 123. Vamos aos números nesta sessão. Vamos aos números então. Para o governo do estado. Valmir de Francisquinho, 143 votos. Ricardo Marques, 6 votos. Doutor Elton, 5 votos. Fábio Mitidieri, 144 votos. Para presidente da República, Lula, 172 votos. Renan Santos, 3 votos. Flávio Bolsonaro, 107 votos. Ronaldo Caiado, 7 votos. O escritor Augusto Cury, 7 votos. Mais uma sessão também lá do Sagrado Coração de Jesus, sessão de número 120. Vamos aos números para o governo do estado. Valmir de Francisquinho, 121 votos. Ricardo Marques, 1 voto. Emanuel Cacho, 1 voto. Doutor Elton, 4 votos. Fábio Mitidieri, 134 votos.

0: para presidente da República. Vamos lá, com 46,90% das sessões totalizadas. Total de sessões de 5.923. Sessões totalizadas até agora 2.778. Vamos aos números. Mas essa aqui é referente.
1: É porque mudou aqui, mas deixa eu botar pra cá, Ronaldo. Porque a gente tem a porcentagem. A gente não tem a porcentagem, mas tem o número de votantes, né? Que já aumentou. Lula com 19.903.245 votos.
0: 41,44%.
1: E o Flávio Bolsonaro com 24.212.947 votos.
0: Aproximadamente aí 4,5 milhões de votos à frente, né?
1: 50,41%. Por enquanto não dá segundo turno. Que é 50 mais 1, né?
0: Você entende exatamente, melhor que eu, exatamente.
1: Porque você é jurídico,
0: já
1: você
0: tem, entende. E aí são os votos válidos,
1: né? Mas falta, tem muito chão pela frente. Como de todos tem muito chão pela frente. Aracaju, Fábio Mitidieri, para governo, já vai com 119.941 votos, que dá a margem de 58,63%. Valmir de Francisquinho, 70.513 votos, que dá uma margem de 34,24%. Aí nós vamos para Nossa Senhora do Socorro. O Fábio Mitidieri com 16.125 votos, que dá uma margem de 53,93%. O Valmir de Francisquinho com 12.916 votos, que dá uma margem de 43,20%, né? Essa margem aí da porcentagem. Aí você vem agora com Lagarto e Itabaiana, Ronaldo.
0: Lagarto, até agora, com 9.903 votos. Fábio Mitidieri obtém 60,89%. Valmir de Francisquinho, do Republicanos, 5.805 votos, 35,69%. Já em Itabaiana, Fábio obteve até agora 17.109 votos. Valmir de Francisquinho, do Republicanos, 24.471 votos, cerca de 7 mil a mais, percentual de 57,91%. Aí, portanto, as parciais em relação aos municípios de Aracaju, Nossa Senhora do Socorro, Lagarto e Itabaiana.
1: As principais cidades, né? Exatamente. Apesar que caberia aqui a Barra dos Coqueiros e São Cristóvão, né? Porque são outros dois municípios, mas por enquanto a gente não tem cidade por cidade, né? Lamentavelmente. Rogério, ao Senado da República, continua na liderança. Eu acredito que realmente vai ser difícil mudar esse quadro. Rogério Carvalho com 252.000 votos para um Senado da República já é. E em segundo lugar vem o delegado Alessandro Vieira, mais uma vez surpreendendo. E com 200, e ó, você vê que a diferença de Rogério Carvalho para o Alessandro Vieira é quase de 60.000 votos de diferença. Por isso que eu acho que Rogério Carvalho, na minha concepção, poderá ser o primeiro senador, o primeiro. O segundo, vamos ver aí a crescente de o delegado André Davi, porque, mas o Alessandro Vieira avançou, né? Tá com 209.480 contra 204.133 votos do André Davi, ou seja, já subiu a diferença e tá subindo, né? Para quase 6.000 aí, praticamente. O André Moura é o quarto colocado. Interessante, né, rapaz? Eduardo Amorim não aparece. E eu tinha, assim, uma esperança que Eduardo Amorim poderia ter uma crescente na campanha. Edivaldo.
0: E poderiam ser votos casados, né? Inclusive.
1: Inclusive, justamente. Mas mais uma vez, né? Porque na primeira eleição não conseguiu ser casado. né? A gente sabe, a gente acompanhou. E mais uma vez, não conseguiu casar os votos, assim, relacionado Valmir e Eduardo Amorim, né? Então vamos aguardar aí o desenrolar, o desfecho, mas nós já estamos a quase, muito lento, sinceramente. Com essa tecnologia, já vamos para quase 2 horas de apuração e essa lentidez toda, né? Mas a gente vai vendo aí as margens. Para deputado federal, já mudou um pouco um quadro. E Andra Moura é agora a primeira, com 54.988 votos. Para federal, é muito voto.
0: Cláudio
1: Mitidier é o segundo, que já era esperado, com 54.740.
0: Será o eleito do partido
1: do
0: dele.
1: Do partido dele, não tenha dúvida, não tenha dúvida.
0: E João Daniel do PT.
1: O João Daniel é impressionante, né, pai? Toda eleição, ele assim, ele não aparece nas campanhas, mas explode nas urnas. É uma coisa interessante. É 46 mil já.
0: A delegada Catarina aparece.
1: A delegada Catarina é a grande surpresa.
0: 38.370 até agora.
1: Olha, você vê que a margem de votos dela para Fábio Reis, né? Para Fábio Reis, porque nós temos aqui.
0: O Ícaro de Valmir, 36 mil.
1: Não são três, são dois. Já sei, eu tô falando por legenda.
0: Ícaro, né? Já chegou a 37.
1: Não, Ícaro é a legenda do Republicanos.
0: Sim,
1: já
0: sim.
1: É outra situação. Hoje, a primeira eleita do partido do PSD seria a delegada Catarina. Em segundo
0: e Fábio
1: lugar,
0: Reis seria
1: Fábio
0: o segundo.
1: Reis. Se fizer dois, a gente ainda tem que contabilizar, porque ó, 34 mil. De Fábio Reis com 39 mil de Catarina, faz um ainda. Só faz um. Então, Catarina, por enquanto, é a primeira do partido. Aí vamos lá. Aí vem o Capitão Samuel, bem votado. Não esperava essa expressão. 35.207 até aqui, né? Papai do céu é bom às vezes, viu? Às vezes não,
0: sempre.
1: Agora o Gustinho Ribeiro deu uma subida, né? União Progressista. O

do União Progressista, com 29.093 votos. Agora, aqui é outra grata surpresa. O Adailton Martins, que é o candidato do prefeito de Pedra Mole, né? O Zé Augusto, Zé Loló, né? Isso aí. Jorginho Araújo, mais uma vez, apareceu definitivamente, é o quarto colocado, é o segundo do PSD, ó, dois aqui do PSD, Adailton e o Jorginho Araújo. Zezinho Sobral, PSB, é o primeiro do partido até aqui, com 22.400 votos. Maísa Mitidieri, por ser irmã do governador, mas também é do partido do PSD, e faz mais um. Ela também já está dentro até aqui. Esse Antônio Bala eu não conhecia. Você conhecia, Mário? É o quê? De Aracaju? Você conhece ele lá? Eu não conheço o Antônio Bala. Não, grande surpresa. 21.406 votos para o Antônio Bala. Já vai, Ronaldo? Ah, tá. Geórgio Passos. Aí já é uma grata surpresa. Já aparece aqui também como o quarto. Não, como o terceiro. Vamos torcer que os republicanos façam quatro. Porque aí o Marco Oliveira entra. Senão, quem vai dançar é o Marco Oliveira aqui, ó. É. Doutora Lidiane também tá na fita. Esse aqui já era esperado, né? Luciano Bispo, 17.627 votos, que é do PSD. É mais um outro do partido. É o quarto, justamente, é o quarto. Aí vem Netinho Guimarães, porque aí vem os partidos, né? Coronel Ribeiro, Luciano Pimentel, mas estão todos aí na briga. São 24, né? São 24. Hilda Ribeiro, ó. A mulher, a ex-prefeita de Lagarto, tá vendo? Já tá na. Fernandinho Franco, né? Fernandinho Franco é o 21º do partido de Valmir. Não, PL, é do partido de Bolsonaro, Valmir Republicano. Muita surpresa, realmente. Muita surpresa. Vamos aguardar, né? Agora a gente precisa ver aqui. O andamento aqui é muito louco. Sério?

0: Muito bem, Leal, estamos de volta aqui, acaba de chegar aqui em nosso estúdio, né? O resultado das 4 sessões da Escola Municipal Juvina Moreira, aqui na cidade de Frei Paulo. São 4 sessões, né? Vamos aqui trazer detalhes da apuração, né, para os cargos de governador, né, e presidente da República. Para governo do estado de Sergipe, os números que foram computados, né, para governo do estado de Sergipe: Valmir Francisquinho obteve 114 votos, Ricardo Marques 9 votos, Dr. Elton 9 votos e Fábio Mitidieri 145 votos. Já para presidente da República, Lula obteve 157 votos, Renan Santos obteve 1 voto, Flávio Bolsonaro, 113 votos, Dr. Zema, 2 votos, Ronaldo Caiado, 6 votos, e o escritor Augusto Cury obteve 5 votos na primeira sessão da Escola Municipal Juvina Moreira. Outra sessão computada também na Escola Juvina Moreira, para o governo do estado do Sergipe, os números que foram apresentados aqui: Valmir de Francisquinho obteve 111 votos, Ricardo Marques obteve 8 votos, Dr. Elton obteve 5 votos e Fábio Mitidieri 119 votos. Já para presidente da República, Lula obteve 139 votos, Ronaldo Caiado 7 votos, escritor Augusto Cury 4 votos e o Flávio Bolsonaro 101 votos na segunda sessão da Escola Municipal Gentil Juvina Moreira, melhor dizendo. A outra sessão, um total de 4 sessões que foram colocadas lá na Escola Municipal Juvina Moreira, na terceira urna aqui. Para governador do estado, Valmir Francisquinho obteve 64 votos, Ricardo Marques obteve 2 votos e Fábio Mitidieri 84 votos. Já para presidente da República, Lula obteve 84 votos, Renan Santos 1 voto, o escritor Augusto Cury 7 votos e Flávio Bolsonaro 62 votos. E na última sessão da Escola Municipal Juvina Moreira, os números que foram nos apresentados aqui nessa sessão para governo do estado de Sergipe: Valmir Francisquinho, 137 votos, Ricardo Marques, 7 votos, Dr. Elton, 2 votos e Fábio Mitidieri, 135 votos. Tá, então, detalhes das 5 sessões, né, da Escola Municipal Juvina Moreira, aqui na cidade de Frei Paulo. É claro que a gente está colocando aí, passando esses números, mas os votos estão sendo computados diretamente, né, do sistema do TSE, né? Do sistema do TSE.
1: Eu preciso ter uma renovação para presidente. Esse site que nós estamos não está renovando, está travado aqui.
2: Não, isso daí travou.

0: De educadora de Frei Paulo, na cobertura das eleições 2026, nós estamos, é claro, tentando aqui dar uma atualizada com relação aos sites, principalmente do TSE, né? Do TSE. É, daqui a pouco nós vamos dar mais uma parcial para presidente da República. E é claro que nós estamos passando em sua totalidade, mas não está discriminado por regiões. Até provavelmente não foi discriminado nem por regiões. É claro que em umas regiões o Lula é bem mais forte do que Flávio, em outras regiões o Flávio leva vantagem, mas os votos então estão entrando, né, no lentamente, né? Os resultados e as apurações estão entrando lentamente. Nós estamos tentando dar uma atualizada aqui no nosso sistema, pouco a pouco, e a gente está só trazendo a informação pouco a pouco para você, né? Para presidente da República, até o presente momento, é o Flávio Bolsonaro, vai na frente com 50,20% contra 41,63% de Lula. Flávio Bolsonaro agora com 27 milhões 484.298 votos até o presente momento, né? Lula com 22.791.778 votos, né? Essa é uma parcial, como nós frisamos para você. Flávio Bolsonaro com 50,20% dos votos apurados até o presente momento. É claro que a gente traz aqui, mas não temos as regiões discriminadas. E o Lula com 41,63%. Só repetindo aqui, número de votos de Flávio Bolsonaro até o presente momento, com 27.484.298 votos para 22.791.778 votos de Lula. Dá uma dianteira aí de quase 6 milhões de votos pro, né, Flávio Bolsonaro até o presente momento, mas é claro, como a gente disse, né, não está discriminado as regiões. Aqui é do Catuaba, né? A única sessão lá, né? Duas sessões da escola lá do povoado Catuabo. Vamos trazer aqui rapidamente, né? A primeira está aqui para o governo do estado de Sergipe. Para o governo do estado de Sergipe, lá em Catuabo, na primeira sessão, Valmir e Francisquinho obteve 100 votos fechados, né? 100 votos na primeira sessão. Valmir e Francisquinho obteve 100 votos fechados nessa sessão, na primeira sessão lá de Catuabo. Ricardo Marques obteve 4 votos e Fábio Mitideri, 112 votos. Uma dianteira de 12 votos aí nessa primeira sessão para Fábio Mitideri, né? Valmir Francisquinho, 100 votos, Fábio Mitideri, 112. Para presidente da República, Lula obteve 136 votos. Renan Santos, 1 voto. Ronaldo Caiado, 3 votos. O escritor Augusto Cury, 3 votos. E Flávio Bolsonaro, 82 votos nessa primeira sessão do município de Catuabo. Da sessão. Oi.
1: Depois que terminar a parcial, vou trazer mais uma parcial para o estado de Sergipe e a nível Brasil.
0: Pronto. Na segunda sessão do povoado Catuabo, para governador do estado de Sergipe, Valmir Francisquinho obteve 78 votos. Ricardo Marques, 6 votos. Dr. Elton, 1 voto. E Fábio Mitideri, 111 votos. Para presidente da República, deixa eu dar aqui uma atualizada bem legal, né? Para presidente da República, deixa eu procurar aqui, né? Para presidente da República. Não, aqui é para o Senado. Vou encontrar aqui, peraí, né?

19 horas e 11 minutos, nós vamos para uma parcial geral no estado de Sergipe. Vamos lá então. Primeira parcial atualizada, Fábio Mitidieri, 549.111 votos, ele estaria hoje com 58,99% dos votos. Valmir de Francisquinho chegaria com 348.960 votos, o que daria ao Valmir de Francisquinho 37,49%. Por enquanto, vai dando Fábio, por enquanto, à frente aí do Valmir de Francisquinho. 549.111.

0: Marques, Dr. Elton, 1 voto e Fábio Mitideri, 114 votos. Já para presidente da República, Lula obteve 142 votos, Renan Santos, 3 votos, Ronaldo Caiado, 10 votos, o escritor Augusto Cury, 6 votos e Flávio Bolsonaro, 64 votos, né, nessa sessão aqui. Na última sessão da Escola de Aplicação do Sagrado Coração de Jesus, para governador do estado, Valmir de Francisquinho obteve 121 votos, Ricardo Marques, 1 voto, Emanuel Castro, 1 voto, Dr. Elton, 4 votos e Fábio Mitideri, 134 votos. Já para presidente da República, nessa última sessão da Escola de Aplicação do Sagrado Coração de Jesus, Lula obteve 158 votos, Renan Santos, 1 voto, Ronaldo Caiado, 6 votos, Augusto Cury, 8 votos e Flávio Bolsonaro, 98 votos. É claro que a soma está sendo feita no site do TSE, que ainda não foram computados, não foram computados, né, os votos de Frei Paulo no site do TSE. Acredito que antes das 8 horas deve ser computado, vai entrar lá discriminadamente, né, voto a voto, principalmente para governador, presidente e também os deputados federais.
1: Muito bem, mais uma parcial antes de Mário vir com mais uma sessão de Frei Paulo, mais uma parcial geral a nível Brasil. O Flávio Bolsonaro, 27.484.298 votos. Lula, 22.791.778 votos. A margem ainda, por enquanto, Flávio Bolsonaro com 50,20. Por essa parcial atualizada, ainda teríamos segundo turno. Mas tem muito chão, como diz o Mário Sena, pela frente. Pois não, Mário?
0: As sessões de Alagadiço estão chegando aqui agora pra gente, né? Os borderosinhos estão chegando. Na primeira sessão de povoado Alagadiço, para governador do estado de Sergipe, Valmir de Francisquinho obteve 105 votos. Ricardo Marques, 12 votos. Dr. Elton, 1 voto. E Fábio Mitideri, 142 votos. Isso para governador. Para presidente, Lula obteve 148 votos, Ronaldo Caiado, 9 votos, Augusto Cury, 2 votos e Flávio Bolsonaro, 105 votos. Na primeira sessão do povoado Alagadiço. Na segunda sessão do povoado Alagadiço, deixa eu trazer aqui os números para governo, governo e presidente da República. Nessa segunda sessão, para governo do estado de Sergipe, para governador, Valmir Francisquinho, 115 votos na segunda sessão do povoado Alagadiço. Ricardo Marques, 4 votos e Fábio Mitideri, 163 votos. Para presidente da República, Lula obteve 188 votos, Renan Santos, 1 voto, Ronaldo Caiado, 5 votos, Augusto Cury, 4 votos e Flávio Bolsonaro, 101 votos. Isso na segunda sessão do povoado Alagadiço. Na outra sessão do povoado Alagadiço, deixa eu olhar aqui, para governo do estado de Sergipe. Claro que nós estamos fazendo aqui a somatória para trazer no total, um total para vocês que estão acompanhando a gente, para todos vocês que estão acompanhando aqui a nossa narrativa, né? Tá aqui. Nessa terceira sessão do povoado Alagadiço, para governo do estado de Sergipe, Valmir Francisquinho obteve 116 votos, Ricardo Marques, 4 votos, Dr. Elton, 1 voto e Fábio Mitideri, 178 votos. Para presidente, Lula obteve 192 votos, Renan Santos, 3 votos, Ronaldo Caiado, 7 votos, Augusto Cury, 4 votos e Flávio Bolsonaro, 92 votos. Isso para presidente da República. A terceira sessão do povoado Alagadiço, né, nós estamos aqui discriminando só para governo do estado de Sergipe e para presidente, porque, né, discriminadamente para os deputados, tanto federal como estadual, e também para o Senado da República, estarão sendo computados, né, no site do TSE. A gente discrimina, acredito que até as 8 horas vai estar tudo bem discriminado. Nessa terceira sessão do povoado Alagadiço, para governador, Valmir Francisquinho obteve 106 votos, Ricardo Chaves, 1 voto, Dr. Elton, 1 voto e Fábio Mitideri, 149 votos. Para presidente da República, Lula, 168 votos. Ronaldo Caiado, 9 votos, Augusto Cury, 4 votos e Flávio Bolsonaro, 89 votos. Isso para a quarta

0: Tá, né, a quarta sessão aqui do povoado Alagadiço para governo do estado de Sergipe. Governador, né, para o governo do estado de Sergipe, aqui nessa quarta sessão do povoado Alagadiço. Valmir de Francisquinho, 113 votos. Ricardo Marques, 9 votos. Doutor Elton, 1 voto. E Fábio Mitidieri, 140 votos. Para presidente, Lula, 160 votos. Ronaldo Caiado, 7 votos. Augusto Cury, 5 votos. E Flávio Bolsonaro, 108 votos. Na quinta sessão do povoado Alagadiço, deixa eu procurar aqui os detalhes entre os cargos de governo e presidente da República. Temos aqui, irmão, né, nessa quinta sessão do povoado Alagadiço, governador Valmir Francisquinho obteve 106 votos. Ricardo Marques, 9 votos. E Fábio Mitidieri, 156 votos. Já para presidente, Lula obteve 174 votos. Renan Santos, 4 votos. Ronaldo Caiado, 6 votos. Augusto Cury, 3 votos. E Flávio Bolsonaro, com 94 votos. Detalhes aí para presidente e governador do estado de Sergipe nas sessões do povoado Alagadiço. 6 sessões do povoado Alagadiço. É claro, como a gente está frisando, os votos vão entrando lentamente no site, né, do TSE, para dar aquela atualizada bem legal.
1: Nós, né, estamos numa parcial, Mário, atualizada para deputado federal. A Yandra Moura vira o jogo. Agora é a primeira colocada, né? Yandra Moura com 87.966 votos. Vai fazer 2, viu, Mário? Porque se chegar a 113 mil, já faz o primeiro. Ela já é a primeira do partido. Para fazer 2, tem que chegar a 200.
2: No caso, quem seria o segundo aí?
1: Então, aí vamos ver mais lá embaixo do partido do União Brasil, né? Que é o partido de Yandra Moura. O segundo colocado, Cláudio Mitidieri, que é o primo do governador, já era esperado. Mas muito bem votado, 85 mil. Pode ser que arraste mais um aí para o PSB. O PT está quase perto de fazer 2. João Daniel com 71 mil, cara. 71.385 para João Daniel do PT seria o terceiro colocado. Do partido do PT, o primeiro. Aí o Fábio Reis agora cresceu, porque deve ter contabilizado as urnas de Lagarto. Fábio Reis, que é do PSD, ou seja, é o segundo, já é o primeiro, mas tem a delegada. O Fábio Reis tem 60.351 votos. Quer saber quantos votos tem a delegada? Não. 60.108 votos.
0: Bem votado até para esse momento.
1: Os dois estão no páreo, só faz um. Mas está comprovado que não tem como.
0: Bem votado, né?
1: Porque para fazer 2 tem que ultrapassar 300 mil votos. É muito voto. Eu acho que ninguém faz dois, só o PT, por enquanto. Então nós temos aí, então, o primeiro do PSD, Fábio Reis, por enquanto. E o segundo, se fizer 2. Seria a delegada Catarina, mas caso ou Mário, caso contrário, ela seria a primeira suplente. Né? E a gente vê a decadência do ex-prefeito, e nós dizíamos isso aqui, que não ia vingar. Aí vem Ícaro de Valmir dos Republicanos, com 57.248, que é dos Republicanos, é o primeiro dos Republicanos. Talvez não faça o Tiago de Joaldo, que era a segunda esperança do agrupamento. Capitão Samuel, aí você falou o quê? Do União Brasil, não foi? O primeiro? Não, aplicativo também. Yandra, né?
3: Yandra é o final do União.
1: Então vamos lá. Yandra é o primeiro do União Brasil, ô Mário. Vamos botar 88 mil praticamente. E aí vem. Dá tempo para não sair aqui. E aí vem o Capitão Samuel, 57 mil votos. Pode ser que União Brasil possa chegar a 2. Vamos ver a crescente aí da situação. Mas a gente já está vendo os caminhos, Márcio Macedo, tá lutando, mas eu acredito que realmente o PT não faz dois. O PT não faz dois. Márcio Macedo seria o segundo do PT, com 51.722 votos. Nosso amigo, parente.
0: Tchau.
1: Pode bater asa. Não, por enquanto. Não, tenha calma, ainda nós temos muito chão pela frente. Agora, o Luizão Donald Trump, mas o tá com 39 mil votos, Luizão Donald Trump. Impressionante. Né? 39.505. Abraça aí o vereador Pororoca de Ribeirópolis, né? Que é amigo pessoal do Luizão Donald Trump. Um abraço mesmo pra vocês. E aí agora vem o restante. Vamos aguardar os fatos, porque quem não queira, só são 8 vagas. Aí me ajuda aqui o deputado estadual. Vamos aos deputados estaduais. Desculpa, vou atualizar, né? Atualizar, pronto, vamos lá. Cristiano Cavalcante, também do União Brasil. Aí não tem mais como nem pensar duas vezes. 42.838 votos. Para Cristiano Cavalcante, aquela região toda.
0: Não, mas aqui para nós, como foi bem concorrido, é uma surpresa, cara.
1: Foi bem concorrido,
0: bem
1: verdade.
0: Concorrido, grandes nomes aí.
1: Agora, mais surpresa ainda é a Linda Brasil. 40.576 votos até aqui. Impressionante, a Linda Brasil do PSOL. Agora ela tem uma briga na justiça aí do partido, né? Que ficou. Mas ela provou realmente que é forte. Jorginho Araújo subiu para terceiro, que é do PSD, é o primeiro do PSD, eleito com 38.332. Ainda são parciais. Eu só sou atualizando para os nossos ouvintes. Zezinho Sobral cresceu. Subiu para 36.812, é o primeiro do PSB, Zezinho Sobral até aqui. Adailton Martins, do PSD, é o segundo deputado até aqui eleito pelo PSD, candidato do prefeito de Pedra Mole, Zé Augusto de Zé de Loló. A Maísa Mitidieri, ela vem como a terceira do partido do PSD. A irmã do governador, 32.418. Poderia, eu achei que teria mais. Mas eleição é isso. Agora, Antônio Bala, cara. Quem é esse Antônio Bala, hein? 30.503 votos. O cara tem que ser uma bala mesmo. Tem que comprar uma bala, né, Cacai? Uma bala de 765. Ele é o primeiro do MDB. O MDB faz pelo menos dois. É o primeiro. Aí nós vamos aqui para a doutora Lidiane Lucena, mais uma do União. Com 27.813 votos. Vai fazer uma bancada pesada aí, União Brasil, na Assembleia Legislativa do Estado. Aqui foi, para mim, Marco Oliveira. Seria o terceiro até aqui, porque ainda falta terminar. Marco Oliveira, dos Republicanos, 26.083 votos. Me surpreendeu, achei que teria mais. Achei que teria mais. Não sei se o Partido dos Republicanos faz quatro, né? Por enquanto, ele seria o terceiro. Luciano ficou em quinto do PSD. Repare quantos deputados o PSD e a União Brasil tá fazendo na Assembleia, né? 25.380 votos. Quer dizer, a princípio, né? A votação de Marco Oliveira, porque eu tô falando agora de Itabaiana, 26.083 de Marco Oliveira e Luciano Bispo, 25.380. Eu achei que o Marco Oliveira poderia ter uma expressividade maior. Mas entra. Ele entra, né? Se fizer os três. Se não fizer, aí Jorge Passos já caiu. Jorge Passos é dos Republicanos também. e tá com 25 mil. Precisa saber se já abriu as urnas de Ribeirópolis, se não abriu, né? Que ele vai ter uma larga vantagem. Veja aí, Ribeirópolis, se já tem alguma votação em Ribeirópolis, até mesmo porque Ribeirópolis também, e eu quero saber também de Carira, né? Como é que tá a situação pelo município de Carira. E aí eu vou trazer mais uma outra parcial atualizada para governo do estado de Sergipe.
0: Olha, Léo. Presidente da República, né? É claro que estão entrando os números lentamente no site do TSE. E o Flávio Bolsonaro tá aqui, olha, com 49,58% à frente de
1: Lula. Já caiu, né?
0: É.
1: Tava 50% e alguma coisa.
0: É. E Lula agora com 42,25%. Até o presente momento, Flávio Bolsonaro tem 37.566.895 votos contra 32.007.853 votos de Lula, né? Que, é claro, são os dois que concorrem para e passo, né? Tá polarizada aí a disputa entre os dois candidatos, acreditamos, né? Deve dar aí um segundo turno, mas o Flávio Bolsonaro está à frente com 37.566.895 votos contra 32.007.853 votos de Lula. Até o presente momento, o Flávio Bolsonaro leva aí uma pequena vantagem e quase 7 pontos percentuais, 49,58% contra 42,25% de Lula, Luiz Inácio Lula da Silva. E é claro que a gente está trazendo esses números, mas não temos aqui ainda discriminado as regiões, né? As regiões. É claro que a gente vai atualizando conforme os números que vão entrando no site do TSE, do Tribunal Superior Eleitoral. Valeu, Léo.
1: Muito bem, Mário. Ribeirópolis para deputado estadual. Vamos trazer essa parcial aqui em Ribeirópolis para deputado estadual. Cristiano Cavalcante teve 108 votos. O Adailton Martins, 37. Geósio Passos. Aí já mudou, né? Depois nós vamos trazer uma parcial a nível estado para estadual, porque aí já mudou. 100% dos votos. Geósio Passos teve 4.610 votos. É muito voto. Já é da casa, né? Mas ganhou para Maísa Mitidieri, que só teve 1.252 votos. Zezinho Sobral ainda teve 219 e daí por diante, né? Deixa eu ver aqui, vamos ver. Muito pouco. É, muito pouco. Marco Oliveira, do Republicanos, apenas 600 votos, muito pouco para Ribeirópolis, na minha opinião, perdendo até para o Luciano Bispo, que é o candidato de Uíta Barreto, né? Infelizmente. Mas vamos lá, infelizmente não, é a vontade do povo, né? Ô Eduardo, agora vamos aqui para deputado federal, é só apertar aqui, né? Pronto. Em Ribeirópolis, Cláudio Mitidieri, 958 votos. Muito bem votado, parabéns aí ao vice-prefeito Marquinhos de Maria de Nelson, né? Ao agrupamento ligado ao NEM do posto, que foi quem apoiou o Cláudio Mitidieri, 958 votos. Agora João Daniel, 523 votos dentro de Ribeirópolis, cara. Tá vendo aí o que é eleição? E Andra Moura, a candidata, que 516 votos. Parabéns aí ao meu amigo vereador Marques de Zé de Toninho, né, que apoiou a candidata Andra Moura, eleita aí, portanto, como a primeira praticamente a deputada federal, e ela foi apoiada por Marques de Zé de Toninho em Ribeirópolis. E teve 516 votos. O Márcio Macedo teve 206 votos. E a delegada Catarina, 274 votos. Muito bem votada dentro de Ribeirópolis, a delegada Catarina. O Ícaro de Valmir, aí a grande expressão, né? Já se esperava. 2.865 votos para Ícaro de Valmir dentro de Ribeirópolis. Mas você veja que nem tudo é casadinha, né? Você vê que o Marco Oliveira só teve 600 e o Ícaro 2.865, né? Às vezes a política tem dessas coisas. Luizão Dona Trump em Ribeirópolis, 477 votos. Parabenizar aí o vereador Pororoca, que apoiou o Luizão Dona Trump, e o Luizão Dona Trump vem apoiando o motocross já há mais de 2 anos, né? A Copa Sergipe de motocross. Parabéns então ao Pororoca, que foi o grande apoiador.

bem, 19h36, atualizando para governo do estado de Sergipe. 93% das urnas apuradas no estado de Sergipe. Por enquanto, Fábio Mitidieri, do PSD, 666.291 votos. Valmir de Francisquinho, dos Republicanos, 424.173 votos. Referente Fábio, nesse momento com 59.04%, e Valmir de Francisquinho com 37.58%. 93% das urnas apuradas no estado de Sergipe. Já já saberemos o novo governador do estado sergipano.

Lua parcial também, com 93% das urnas apuradas para o Senado da República, hein? Quem diria, amigo? Eleições, como diz o narrador, nosso companheiro Luiz Roberto. É futebol, né, Mário? Vamos lá para o Senado da República. Os dois mais bem votados até aqui, com 93% das urnas apuradas. Vamos lá. O primeiro senador eleito. O primeiro senador eleito até aqui, nesse momento, Rogério Carvalho do PT. 466.077 votos. Uma margem de 21.74%. Segundo colocado eleito. Ele de novo. Mais uma vez surpreendente. Alessandro Vieira, 367.880 votos, com 17.16%, os dois senadores eleitos até aqui, com 93% das urnas apuradas em Sergipe, Rogério Carvalho e Dr. Alessandro Vieira.

deputado federal. 8 vagas, 8 cadeiras. Vamos lá. Iandra Moura, do União Brasil. 101 mil votos. 101.759 votos para Iandra Moura. Cláudio Mitidieri, o primo do governador, 95.114 votos. A Iandra é a primeira do Partido União. O Cláudio Mitidieri é o primeiro do PSB. Do PSB. João Daniel. Surpreendentemente também, João Daniel, 79.619 votos, é o primeiro eleito do partido do PT para deputado federal, eleito não, reeleito na verdade. Fábio Reis seria o segundo se somar, vamos lá. Fábio Reis do PSD, que é do mesmo partido de Cláudio, Fábio Reis e Catarina. Fábio Reis é do PSD, Fábio Reis, 75.709. Delegada Catarina, 64.769. Não faz, só faz um. Por enquanto, do partido do PSD, Fábio Reis de Lagarto é o primeiro. E delegada Catarina, por enquanto, é a primeira suplente. Rapaz, Capitão Samuel, hein? Cresceu muito. 63.297 votos. Ele é do União. Tô dizendo que o União Brasil vai fazer dois deputados, viu? Vai fazer Iandra Moura. Não, não entra não. Vai fazer Iandra Moura. E vai fazer... Ei, papai do céu. E Capitão Samuel. Surpreendimento. Ícaro de Valmi, dos Republicanos. Republicanos, Ícaro de Valmi eleito. 61.724 votos. Os Republicanos só faz um, que é o próprio Ícaro de Valmi. Merece, fez por onde e trabalhou pelo povo sergipano. Márcio Macedo também é uma outra surpresa. Se o PT fizesse 2 deputados, o Márcio Macedo entraria aí, portanto, como segundo do partido. Mas ele só obteve 55.875 votos, né? Gustinho Ribeiro, 52.980. Posso falar, não? Pegou asa, né, pai? Agora quero ver se o vaqueiro é macho, mesmo. Vai trabalhar de vaqueiro. Qual mala? Ô, meu papai do céu, um rápido intervalo comercial e eu venho pra parte final de toda a transmissão com a geral a nível Brasil. Frei Paulo já saiu? Ô, Eduardo, Frei Paulo saiu? Não, bota.

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0: Muito bem, 20 horas em ponto, a Rádio Educador de Frei Paulo dá um banho nas transmissões eleitorais, mais um ano, e vamos à contabilidade agora, a parcial atual, a nível estado de Sergipe, para governador, vamos lá, atualizado, 93%. É, das urnas apuradas, mas tem municípios ainda que tem gente que tá na fila para votar, e aquela demora toda, e você vai para lá e para cá, mas praticamente pode-se dizer aí que há uma margem de cálculos, né? Para governador do estado de Sergipe, atualização agora, Fábio Mitidieri, do PSD, 666.291 votos, que dá uma margem de 59.04%. Valmir de Francisquinho, 424.173 votos, que dá uma margem de 37.58%. Pelo que falta na porcentagem das urnas, Fábio Mitidieri praticamente é o governador reeleito pelo estado de Sergipe. Vamos então agora para a última parcial atualizada para o Senado da República. Eu acredito que não muda mais, né? Não muda mais. Agora tem... Tá travado aqui, né?
1: Aí é faltando algumas urnas.
0: É. A mesma coisa, 93% das urnas apuradas, mas eu acredito

0: O Rogério Carvalho, do PT, é o primeiro senador da República. Aí vamos lá. O dele, 11 mil, já notou? Então, a diferença do delegado Alessandro Vieira para o delegado André Davi é de 11.649. Nós temos aí 7% ainda das urnas a serem apuradas. No, reatualizado, né, Eduardo? Não tem como. Só aguardar. Pronto. Então, por enquanto, neste momento, e a gente falava muito sobre isso, que a campanha do Senado da República era acirrada, né? Então nós temos aí eleito. Aí ninguém tira mais. Eleito o Rogério Carvalho do PT, com 466.077 votos até aqui. Falta mais um pouquinho aí. E o Alessandro Vieira, com 367.880 votos. O único que poderá mudar o quadro seria André Davi, se ele alcançar aí essa meta. Mas pela porcentagem de apuração das urnas, eu acredito que o delegado Alessandro Vieira é reeleito. Aliás, os dois, né? Porque Rogério Carvalho já é eleito, já é senador da República. Então, a gente tem essa margem. Para governo do estado de Sergipe, já está definido, né? O Fábio Mitidieri, pelo pouco que resta, pelo pouco que falta, é o governador reeleito. Pelo menos é o que a gente faz os cálculos daqui. Vamos ver se a gente consegue ver se existe uma nova atualização. Mas assim, como o Alessandro Vieira, o delegado Alessandro Vieira, já vinha subindo na crescente, consequentemente a tendência é finalizar com Rogério Carvalho, o primeiro senador eleito, e o doutor Alessandro Vieira, o delegado Alessandro Vieira, como segundo, né? E aí vamos ver se o André Davi ainda encontra fôlego. Como é que tá? Me veja de Itabaiana, né? Porque Itabaiana ele tinha... Hã? Já encerrou 100% de Itabaiana?
1: Itabaiana
0: região, né? Vamos ver a cidade de Itabaiana, porque o André Davi era o mais cotado, juntamente com Eduardo Amorim. Eduardo Amorim, mais uma vez, não teve a grande expressão nas urnas. Deixa aí, Itabaiana, pra gente ver quanto aqui, vamos ver como é que tá a apuração do município de Itabaiana. Se já finalizou, se não finalizou. 100%. Então não dá mais. Não dá mais pro André Davi. Muito difícil o André Davi virar esse jogo. É? Itabaiana, vamos lá. Itabaiana, o delegado, bota lá na frente, Rogério Carvalho do PT, teve 11.411 votos, viu? Em Itabaiana. Aí, descendo aí, nós temos o Alessandro Vieira com 19.717 votos, que também foi apoiado, né, por ele. E o André Davi, que foi apoiado por Valmir, pelo Ícaro, teve 27.000, foi bem votado. 27.000 foi bem votado, mas ele não emplacou a nível estado, né? Não emplacou. O André Moura, em Itabaiana, teve ainda 13.974 votos. Você veja a potencialidade que é o município Itabaiana. Você desce mais um pouco, Eduardo Amorim teve muito pouco. É, mas 23.013 foi, eu acredito que foi o único lugar que realmente o Eduardo Amorim fez a casadinha com o Valmir de Francisquinho. 23.346 votos dentro de Itabaiana. O Edvaldo Nogueira ainda teve quase 3.600 votos, repare. Daí por diante. Então, eu acredito que também para o Senado da República já está definido. Já está definido praticamente. Não, acho muito difícil que o André Davi

0: vira esse jogo, né? Vira esse jogo. Vamos agora para deputado federal. Não, agora geral, né? Todo estado. Agora vamos para a parcial, a nível estado. Vamos ver quantos votos já tem. 93% já tá, falta muito pouco, 7%. Então praticamente também deve estar já se definindo. E Andra Moura, a filha do André Moura, do União Brasil, com 101.790 votos. Uma expressão extraordinária. O Cláudio Mitidieri, que é o primo do governador do PSB, teve 95.175 votos, é o primeiro do partido do PSB para deputado federal. João Daniel, mais uma vez, surpreendeu, mas não é mais surpresa, né? O João Daniel sabe fazer política. É o primeiro do PT, do partido do PT. João Daniel teve 79.630. Vai contando aí, já tá no terceiro, né? São oito. Aí nós temos aí Fábio Rei, rapaz, e disputa, hein? É porque o PSD só faz um. Mas Fábio Reis, teve 75.713 votos. A gente já esperava que o Fábio Reis seria o primeiro. Poderia arrastar mais um, mas não se sabia quem. E a delegada Catarina é a primeira suplente, estourou nas urnas, porque teve 64.842 votos, também do PSD, mas não contabiliza, né? Porque só faz um. O Ícaro de Valmir foi o único dos republicanos, com 61.733 votos. Eu esperava mais, por todo o trabalho que ele fez pro Sergipe, mas está reeleito. O que vale, né, é a cadeira lá em Brasília. Márcio Macedo, vamos descer aí um pouquinho, porque o PT já não faz mais dois. O outro do PSD, o ex-prefeito, né? O ex-prefeito de Frei Paulo, o dublê de Vaqueiro. Muito mal votado dentro de casa não, porque ele é filho de Itabaiana, né? E é eleitor em Itabaiana. 50.688 votos ele ainda obteve. Mas muito distante, bota lá pra Catarina, vamos ver Catarina. Catarina, 65.000, muito distante. Não muda mais. Ela é a primeira suplente do partido. Depois de Fábio Reis, ainda tem ela, né? Aí tem ela. Vamos descendo. Então, o dublê de Vaqueiro não emplacou. Eu queria até comprar um chapéu de couro, mas Tiago de Joaldo, lamentavelmente, não entra também, porque o Partido dos Republicanos só faz o Ícaro de Valmir, também não conta. E daí por diante, já está definido os oito deputados federais. Daqui a pouco vai aparecer todos os eleitos mesmo, né? Partido por partido. Vamos agora para deputado estadual. Deputado estadual, atualizando. Vamos lá, tá na reta final. Deputado estadual tem quase 94% das urnas. Praticamente também não muda muita coisa. Não muda, porque não tem como alterar por causa das legendas, né? Cristiano Cavalcante. Bota aquela músicazinha aí, pá, aquela. Eu botei durante o ano todo, não vou botar hoje, não, né? Vamos falar do estadual primeiro, aí a gente vai prestar homenagem. Cristiano Cavalcante, 47.179 votos. União Brasil. Jorginho Araújo, do PSD, 44.597 votos. Alinda Brasil, anulado aqui porque ela está sobre Judes. Mas olha, 43 mil, cara. Uma mulher ter 43 mil e não poder tomar posse por causa da justiça é brincadeira, né? É. Mas resolve. Zezinho Sobral, do PSB, 40.799. Mas a viu dela, Zezinha, sou. É, justamente. Aí, e ela também é do PSB? Não, ela é PSOL. É o partido que tá condenado na justiça, não é ela. É o partido.
1: Tá, sobrou pra ela.
0: É o partido, agora sobrou pra ela, né? Zezinho Sobral, 40.799 votos. Padecendo. Nós temos agora Maísa Mitidieri, deu uma subida, mas muito pouco votada. Para ser irmã do governador, 35.972 votos. Do PSD, Maísa Mitidieri. O Antônio Bala, grande surpresa aí do partido do MDB. Confesso que eu não conheço, mas teve 33.866 votos. Onde é que tá o Geórgio Passos? Oh, deixa aí um pouquinho pra gente ver o posicionamento de Geórgio Passos. Aí, Geórgio Passos, esperava mais também, 26.635 votos. Republicanos, vê se tem algum mais lá em cima. Eu acredito que ele seja o primeiro dos republicanos, viu? É, Vassuba, não. É o primeiro. É o primeiro do partido dos republicanos, pelo que nós estamos vendo aqui. Vamos lá, desce um pouquinho mais. Pra gente fazer a análise correta. Geórgio Passos, pronto. Anota aí. Geórgio Passos, 26.635 votos. Não sei mais se o partido dos republicanos se vai fazer 3 deputados. Estava cotado para ser 4, mas lamentavelmente as urnas mostraram diferente. Vamos descendo para a gente achar aí o Marco Oliveira. Marco Oliveira, cadê o Marco, rapaz? Marco Oliveira. Puxa. Passa devagar aí. É, suba. Marco Oliveira. Vamos ver a numeração. A votação de Marco Oliveira. Peraí, Zominho. É dos republicanos. Baixa aí um pouquinho. Puxa, eu não vi agora, pai Zominho. Lá, vamos ver os três. Geórgio Passos, Marco Oliveira e Zominho Automóveis. Ah, não, mas Zominho Automóveis não é do partido dos republicanos, não. É do Avante. Ele tá fora, é. Mas eu não tô vendo o Marco Oliveira aí. Agora, 27 mil votos. Quanto teve aí, Geórgio? 878. 27 mil. Geórgio, 26.635. E Marco Oliveira, 27.878. Acredito que entre os dois, né? Acredito que entre os dois. Pronto, o Luciano Bispo de Lima, que é outro da nossa região, também eleito. Surpreendeu também, Luciano Bispo de Lima, 27.182 votos. Veja o partido dele aí, o Eduardo. Aí você tá em Geórgio, aqui. Não, você desceu. Não, aquele de camisa vermelha. Vamos lá, Luciano Bispo de Lima agora, PSD. Então ele entra também. Ele entra também, eleito Luciano Bispo de Lima. Então, a região do Agreste, do Médio e Alto Sertão, ela foi fundamental. Eu quero ver agora a votação geral em Carira. Vamos ver em Carira. Carira também tinha uma expectativa enorme, né? Aquela coisa toda. Vamos aguardar. Vamos ver aqui atualizado Carira. Atenção, povo de Carira. Aí eu tentar, bota aqui para governador primeiro. Só tem 79% das urnas. Ih, rapaz, mas até aqui. Hã?
2: É aqui.
0: É, Carira. Aqui é Carira, né, Eduardo?
1: É, Carira.
0: Carira tá com 80% praticamente das urnas apuradas e Fábio Mitidieri tem 4.911 votos. Que dá 52,74%. O Valmir de Francisquinho tem 4.332 votos, que dá 46,53%. Para quem dizia que era 3 por 1, por isso que eu digo, a pesquisa melhor são as urnas. É o dia da eleição. Então, por enquanto, 80% das urnas apuradas em Carira, governador Fábio Mitidieri reeleito com 4.911 votos e Valmir com 4.332. Vamos agora para Pedra Mole. Município de Pedra Mole, faz parte da nossa. Depois nós vamos à Moita Bonita, Aparecida, parte final de Ribeirópolis. É, agora ele tá triste, né? Agora não deu, papai. Daqui a pouco eu coloco a música.
1: Pedra Mole, 100% das urnas apuradas.
0: Hã? 100% das urnas apuradas. Pedra Mole, 100% das urnas apuradas. Fábio Mitidieri, 1.466 votos. Que dá uma margem aí de 57,60 em prol de Fábio. Valmir de Francisquinho teve 1.057 votos, com a margem aí de 41,53% dos votos. Pedra Mole, Zé Augusto de Zé de Loló, que também fez o deputado estadual, fez o senador, porque o Adailto ganhou para estadual, Rogério Carvalho ganhou para o Senado da República. E João Daniel foi o federal dele, repare. Ele fez todo o time. E o governador, que é Fábio, né? Todo nós, a gente já sabia disso. Vamos agora a Moita Bonita. Vamos lá, cidade de Moita Bonita, outra cidade com expectativa também de mudança. Moita Bonita, vamos lá. Bonita, Fábio Mitidieri, 100% das urnas apuradas também, já encerrou. Moita Bonita, 3.736 votos para Fábio Mitidieri, que dá uma margem a ele de 53,25%. Valmir de Francisquinho teve 3.215 votos, uma diferença aí de 500 votos, viu, apenas. Mas ganhou o Fábio Mitidieri. Valmir obteve 45%, né? 45,82% dos votos. Me veja aqui, Aparecida. Vamos agora a Nossa Senhora Aparecida. Acredito que também já esteja 100% dos votos apurados. Vamos lá. Nossa Senhora Aparecida. Nossa Senhora Aparecida, 100% das urnas apuradas. Fábio Mitidieri teve, aí Fábio perdeu. Fábio Mitidieri teve 2.262 votos, 39,80%. Valmir de Francisquinho teve 3.365 votos, que dá o direito a ele aí de quase 60% dos votos. É aqui um único município, mas eu acredito que também ele tinha ganho Pião. Vamos ver Pião. Pião era as duas cidades de expectativa. Eu achei que Moita Bonita ele poderia também ter ganho a eleição, né? Mas vamos lá. Nossa, Pião. 100% das urnas apuradas, Pião. Perdeu, hein? Pião, Fábio Mitidieri, 2.131 votos, que dá o direito a 51,83% 1.64% e Valmir de Francisquinho teve 1.980 votos. 100%, né, Eduardo? É, 100%. É, surpreso, viu? Então, Fábio Mitidieri ganha também na cidade de Pinhão, ou seja, vamos ver Itabaiana pra gente fechar a região, vamos ver Itabaiana, por enquanto, só ganhou em Nossa Senhora Aparecida, da região do Agreste, né? E do sertão sergipano, né? Vamos lá, depois nós vamos pra última parcial, ver se mudou pra governo, viu? Pra gente fechar esse bloco. São 20h19. É, aqui é onde? Itabaiana. É, rapaz. Itabaiana, Fábio Mitidieri, 100% já também, viu? Itabaiana, 24.416 votos para Fábio Mitidieri. Uma margem aí de 41.4%. Valmir de Francisquinho teve 34.176, ou seja, quase 10 mil votos de diferença. Mas as pesquisas apontavam Valmir com mais de 20 mil votos de diferença dentro de Itabaiana. Então, foi mais do que uma vitória para Fábio Mitidieri ter 24.416 votos dentro de Itabaiana. Ou seja, Valmir ganha no município de Itabaiana e ganha no município de Aparecida. Perde em Moita Bonita, Ribeirópolis, a gente já falou Ribeirópolis? Vamos ver Ribeirópolis. Vamos ver Ribeirópolis. Ribeirópolis, que também diziam, né, que eram 3-1, 2-1. E eu sei que a verdadeira pesquisa são as urnas. Ribeirópolis, ele também ganhou, com quase 50% de diferença, né? Fábio Mitidieri teve 3.636 votos e Valmir teve 6.953 votos. Uma diferença aí de 3 mil. De 3 mil votos apenas. Se contabilizava mais. Eu tô falando das parciais, né? Porque tem que dizer a parcial de cada cidade. E tá aí, portanto. Então, Valmir ganha em Ribeirópolis, Valmir ganha em Aparecida e ganha em Pinhão, né? Foi Pinhão? E ganha em Pinhão. Valmir perde em Carira, perde em Pedra Mole, perde em Moita Bonita. E aí, por diante, a região do Centro-Sul, a gente traz todos os detalhes, os eleitos, oficialmente, né? Amanhã, né? Com a permissão divina. Agora vamos para a última parcial para governo do estado. Governo do estado, Aníbal Sergipe, vamos atualizar aí, para ver, Sergipe, e aí se você coloca aí a parcial geral, né? Geral. É. Confirma. Até eu já virei craque nisso. Muito bem. Vamos lá. 96% das urnas apuradas. 96%, resta apenas agora 4% das urnas a serem apuradas, que aí é Frei Paulo, né? Frei Paulo tá nessa demora, né? Nessa demora. Então, vamos lá. 96%, 96,35% das urnas apuradas a nível estado. Fábio Mitidieri já é governador. Não altera. Já vai para mais de 200 mil votos de diferença. Bota lá. Fábio Mitidieri teria, faltando ainda 4% das urnas, Fábio Mitidieri com 694.271 votos a nível estado, a última atualização, faltando 4%. Fábio Mitidieri, do PSD, com 694.271 votos. Valmir de Francisquinho chegou, né? Com 440.488 votos, que daria a ele 37,53%. Uma diferença aí, Eduardo, é 694, quase 700 para 400, eu acho que quase 250 mil, né? Faça a conta aí direitinho, pra gente ver a diferença até agora, com 96% das urnas apuradas no estado de Sergipe. Praticamente estamos na reta final, depois a gente vai para presidente, viu? Veja aí, 694.596. Não, mas né, você botou aí 26 mil, não foi não? Não, é ao contrário, pô. Você bota 694.596. Vamos lá. 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Antes do intervalo, uma música em homenagem a todos os vaqueiros do estado de Sergipe, né, Teco? Ô, meu papai do céu! E aí, botou? Vamos ver a diferença total, com 96% das urnas apuradas em Sergipe. Pronto, a diferença em pró do Fábio Mitidieri contra Valmir, a diferença é de 254.043 votos. Eu volto já, depois do intervalo, e essa vai para toda a vaqueirama do estado de Sergipe.

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Imparcial geral para presidente da República. É, rapaz, você vê o que é o Nordeste, né? O Lula vinha perdendo com a diferença de 10%, já caiu para 3. Aliás, 3 não, 2, né? É 3. 3%. Isso significa que teremos um segundo turno acirradíssimo para as eleições para presidente da República, mas ainda não terminou. É 92% das urnas apuradas, mas 8% a nível Brasil ainda é muita coisa, né? Pode ser que dê um empate técnico, né? Pronto, vamos dar nossa última parcial então. Então Lula, Flávio Bolsonaro tem, deixa Flávio ali. Deixa eu falar, última parcial para a gente encerrar a nossa transmissão de hoje. Flávio Bolsonaro, 52.425.175 votos para Flávio Bolsonaro, que dá margem a ele de 47,88%. É, Lula tem 48.356.967 votos, que dá a Lula 44.

Sergipe para governo do estado. Para governo do estado, última parcial. É, 97%. Não altera mais. Fábio Mitidieri é o governador reeleito pelos sergipanos. Fábio Mitidieri com 698.764 votos, que dá a ele uma margem de 59,16%. Valmir de Francisquinho, 443.261 votos, que dá uma margem aí para Valmir de 37,53. Provavelmente 250 a 260 mil votos de diferença em pró do governador Fábio Mitidieri, reeleito pelo povo sergipano. Vamos agora a deputado federal. Lembrando que falta apenas 3%. Sergipe já finaliza, né, seu trabalho de votação, termina no primeiro turno, a não ser por causa do presidente, que vai ter segundo turno. Deputado federal. Aí a gente tem que fazer os cálculos por legenda, já é diferente. São 8 vagas, mas não é que os outros primeiros são os eleitos, né? É tudo por legenda. E Andra Moura, ela é a primeira colocada do União Brasil. Do União Brasil. Então, e Andra Moura teve 108.575 votos. Cláudio Mitidieri, do PSB, que é o partido do 40, ele obteve 100.000 votos, 100.638 votos, eleito, portanto, aí, né, o primeiro do partido do PSB. Já são 2 deputados, vai anotando aí pra gente não atrapalhar. 2 deputados federais eleitos. Vamos lá, João Daniel, também eleito. É o primeiro do partido do PT. João Daniel foi o terceiro colocado nas eleições. O primeiro do PT, 84.231 votos. Aí nós já vamos para 3 deputados federais. Fábio Reis é o quarto colocado. É o quarto, né? É. É o quarto colocado, ele é do PSD. Fábio Reis obteve 80.416 votos, ou seja, Fábio Reis é o deputado federal eleito pelo PSD. Já é o quarto deputado. Vamos lá. A delegada Catarina, a doutora Catarina, chegou em quinto, mas não faz 2 deputados. Não faz. Aí vem mais uma surpresa. União e Iandra, bota lá no início, Eduardo. Bota lá para ver Iandra aqui, que partido é. União. É, volta aí então. Vamos lá. Então, Iandra teve, baixa aí. Vamos ver lá primeiro. 109.000. Vamos ver quantos votos teve. O capitão Samuel, com a grande surpresa, 65.000 votos, não entra, não dá para fazer 2, então, por enquanto, né, quarto colocado, Márcio Macedo. Aí agora a gente vai ter que aguardar, vai descendo aí. É, aí vamos lá, a quarta vaga vem para Ícaro de Valmir. Né? E aí vamos ter Gustinho Ribeiro com 55.000 do PP, também muito bem votado, mas o Republicanos não faz o Tiago de Joaldo, lamentavelmente não faz. Tá aí, portanto, né, a última parcial com 83% das urnas apuradas. Aí a gente precisa aguardar para ver como vai ser essa reta final. Vamos fechar? Vamos embora? Volta amanhã!

obrigado a todos vocês pelo carinho da audiência, pelo vocês todos nossos ouvintes. Mais uma eleição que nós estamos aqui no comando e fazendo nosso papel de profissional. Ah, sim, faltou. Bota aqui, faltou o senador. O senador já fechou também, né, Eduardo? 97%. Vamos ver a votação. Vamos lá. A disputa agora está entre André Davi e o delegado Alessandro. Delegado doutor Alessandro Vieira, ali em cima. Ele tem 385 mil votos, ou 385.785 votos. O delegado doutor Alessandro Vieira. E aí nós vamos para o André Davi. O André Davi tem 368 mil, também eu acredito que não chega mais. Tá se aproximando de 97% a 98% das urnas apuradas, para tirar uma margem de quase 385, de quase 20 mil. Acreditamos então que os dois senadores eleitos por Sergipe, Rogério Carvalho do PT, né, com 400, Rogério Carvalho do PT com 491.482 votos, e o delegado doutor Alessandro Vieira com 385.785 votos. Então, aí está, portanto, nosso trabalho, mais um trabalho de eleições, né? Desta feita para governo do estado, para a presidência da República. Teremos o segundo turno entre Lula e Flávio Bolsonaro, mais 15 dias aí no máximo, né? De campanha, e é vida que segue. Continuamos juntos, fazendo a vida valer a pena, porque é sempre madrugada para quem quer buscar o sol. Ó, um cheiro do fofo careca. Boa noite, Frei Paulo. Boa noite, Sergipe. Boa noite, Brasil. Tchau, tchau. Até amanhã, se Deus quiser.

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